0: O Índice Nacional de Preços ao Consumidor Amplo, que mede a inflação oficial do país, teve queda de 0,32% em agosto. O valor ficou 0,39 ponto percentual abaixo do registrado em julho. Os grupos que exerceram maior impacto sobre o resultado foram habitação, transportes, alimentação e bebidas e comunicação. Em relação à habitação, Fernando Gonçalves, gerente do IPCA, explica que um fator que influenciou foram os descontos na conta de energia elétrica.
1: A queda registrada no grupo habitação veio da contribuição de menos 0,33 ponto percentual de energia elétrica residencial, que recuou 7,63% no mês, em decorrência da incorporação do bônus de Itaipu, creditado nas faturas emitidas no mês de agosto.
0: O preço dos alimentos também recuou em agosto. Os maiores descontos ficaram com a batata inglesa, cenoura, cebola, tomate, ovo de galinha e café moído. A tendência de queda foi confirmada por um levantamento realizado em parceria com a Conab, Companhia Nacional de Abastecimento. De acordo com a diretora de Política Agrícola e informação da companhia, Nayara Andreoli Bittencourt, a queda no preço desses itens influencia o valor da cesta básica no país.
2: O custo da cesta básica caiu em 25 das 27 capitais pesquisadas pela Conab e alguns alimentos importantes na mesa dos brasileiros contribuíram para esse resultado. O café e o tomate tiveram queda em 23 capitais, o feijão carioca ficou mais barato em 19 e o açúcar em 16 capitais. Boa parte desses alimentos tem a queda relacionada ao aumento da oferta e ao avanço das safras desses produtos.
0: Pão francês e óleo de soja, por outro lado, registraram variações acima de 2%, de acordo com o levantamento da Conab. Os preços mais altos são explicados pelo aumento da demanda global por esses itens, além dos possíveis efeitos climáticos do El Niño sobre a safra 2026-2027. Reportagem Graziele Bezerra.
3: No dia do Cerrado, foram divulgados novos dados sobre o desmatamento.
4: A perda de vegetação nativa recuou 19% em agosto, segundo os alertas em tempo real do DETER.
3: Também foi assinada a portaria que identifica as áreas prioritárias do Cerrado para a segurança hídrica.
5: Segundo o maior bioma do Brasil, o Cerrado ocupa um quarto do território nacional e é a savana mais rica do mundo em biodiversidade. Situado sobretudo no Planalto Central, também tem papel fundamental na disponibilidade de água no país, como explica Humberto Lúcio Lima, diretor-presidente do Instituto Arvoredo, que atua na preservação do Cerrado.
6: É o bioma conhecido como caixa d'água do Brasil, por possuir 3 aquíferos, abastecer 8 das 12 bacias hidrográficas que nós temos e ter mais de 131 mil nascentes. Então é um bioma extremamente importante, não só para as mudanças climáticas, também como para a água potável no Brasil.
5: E um novo levantamento divulgado pelo governo federal mostrou que 51% de todo o território do Cerrado é considerado prioritário para a segurança hídrica do Brasil. Com base nisso, foi assinada uma portaria que cria um sistema de áreas prioritárias de recarga hídrica no Cerrado. Os dados das principais áreas estarão disponíveis para gestores, pesquisadores e população em geral. A medida visa identificar e proteger regiões estratégicas para manutenção dos recursos hídricos. Como comentou o ministro do Meio Ambiente e Mudança do Clima, João Paulo Capobianco.
7: São vários estudos mostrando a redução da vazão nos principais rios do Cerrado. Esse dado das áreas prioritárias para recarga hídrica é algo absolutamente fundamental. Quando você apresenta com base sólida em dados científicos as áreas prioritárias, isso permite você organizar melhor os seus investimentos. É claro que todas são importantes, mas se nós temos recursos ainda não tão abundantes como gostaríamos, nós precisamos começar pelas áreas prioritárias.
5: Também nesta sexta-feira foram divulgados novos dados sobre o desmatamento no Brasil. Segundo informações do sistema DETER, Sistema de Detecção de Desmatamento em Tempo Real, do Instituto Nacional de Pesquisas Espaciais, os alertas de desmatamento no Cerrado caíram 19% em agosto, na comparação com o mesmo mês de 2025. A perda de vegetação nativa somou 238 quilômetros quadrados. Reportagem Gabriela Noronha.
4: Ministério da Saúde confirmou 3 casos de sarampo em Tabatinga, no Amazonas.
3: Outros 2 foram confirmados em São Paulo, que já soma 32 pacientes esse ano.
4: O Brasil é considerado livre do vírus desde 2024, mas ainda registra casos esporádicos.
3: A vacinação é a principal forma de evitar a transmissão da doença. O imunizante é oferecido gratuitamente pelo SUS.
8: Após a confirmação nesta semana de 3 casos de sarampo no estado do Amazonas, o Ministério da Saúde intensificou as ações de vigilância na região. Os esforços são para interromper possíveis cadeias de transmissão do vírus. Os casos foram confirmados em Tabatinga, na fronteira entre Brasil, Colômbia e Peru. Os episódios ocorreram em pessoas que vieram da cidade de Alto Monte, no Peru, sem histórico de vacinação contra o sarampo. Além do Amazonas, o Ministério da Saúde mantém alerta para São Paulo, que registrou 32 casos neste ano, 2 pacientes confirmados esta semana. Medidas de vigilância sanitária e vacinação estão sendo tomadas e não há registro de circulação do vírus para além das cidades de Guarulhos, São Bernardo do Campo e a capital paulista, que registra 29 dos 32 casos. O Brasil é certificado como livre do vírus desde 2024, mas ainda registra casos esporádicos, principalmente relacionados à importação do vírus de outros países. O sarampo já foi uma das principais causas de mortalidade infantil em todo o mundo. A transmissão ocorre pelas vias aéreas, ao tossir, espirrar, falar ou respirar. A doença possui alto nível de contágio. Quando a pessoa é infectada, ela pode transmitir o vírus para 90% das pessoas próximas que não estejam imunes. A vacinação é a principal forma de evitar novos casos. Os imunizantes são oferecidos gratuitamente pelo SUS e integram um calendário nacional de vacinação para pessoas de 12 meses a 59 anos. Há 2 vacinas disponíveis no SUS para a proteção contra a doença: a tríplice viral, que protege contra sarampo, cachumba e rubéola, e a tetraviral, que além dessas 3, imuniza também contra a varicela. Edinaldo Júnior para a Voz do Brasil.
4: Previbarco, uma espécie de agência flutuante do INSS, leva serviços e informações de previdência social a comunidades isoladas do país.
3: Em setembro, a embarcação vai iniciar uma nova operação no Amapá.
4: Entre 28 de setembro e 9 de outubro, atenderá comunidades do arquipélago do Bailique. Depois segue para o município de Cutias, onde permanece até 23 de outubro.
3: Mas, antes de seguir para o Amapá, o Previbarco estará em Chaves, no arquipélago do Marajó, no Pará, de 14 a 25 de setembro.
4: Não é necessário realizar agendamento prévio. O atendimento ocorre por ordem de chegada durante a permanência da embarcação em cada localidade.
3: Estudantes do ensino médio de todo o Brasil têm até 15 de setembro para se inscrever na primeira edição nacional da Olimpíada Nacional de Empreendedorismo.
4: O evento é individual e gratuito.
3: E os finalistas vão participar de uma imersão em empresas parceiras do projeto.
9: A competição começa no dia 18 de setembro com uma prova online de caráter diagnóstico. As questões envolvem raciocínio lógico, inovação e empreendedorismo com situações do cotidiano. Os 100 mil estudantes com melhor desempenho avançam para a segunda fase, marcada para 9 de outubro. Nessa etapa, a prova será dissertativa e os estudantes deverão desenvolver propostas de soluções e modelos de negócios. Os 100 melhores colocados no ranking nacional serão selecionados para a fase final. O secretário nacional de Inclusão Socioprodutiva, MEIS e Cooperativismo, do Ministério do Empreendedorismo, da Microempresa e da Empresa de Pequeno Porte, Danilo Cabral, disse que os finalistas participam de um curso intensivo de curta duração voltado ao aprimoramento dos projetos, desenvolvimento de produtos e elaboração de planos de negócio.
10: É linkar aqueles que estão na escola, que precisam identificar essa vocação, qualificar, formar para poder empreender, com esse mundo do trabalho. É o papel do ensino médio, é formar para a cidadania e formar para o mundo do trabalho. Essa imersão vai durar 3 dias, onde aí sim os alunos já terão que apresentar um produto, um plano de negócio, e disso sairá 27 finalistas.
9: Além das provas, a programação prevê atividades de formação para estudantes, professores e escolas participantes. A etapa nacional será realizada em Brasília no dia 10 de dezembro. As inscrições são gratuitas e podem ser feitas pela internet até 15 de setembro. O endereço é one.ufma.br. Com locução de Natália Koslick, reportagem Pablo Mundim.
4: uso da biometria digital ou um reconhecimento facial já faz parte da vida das pessoas hoje em dia.
3: Seja para fazer uma transação bancária ou para acessar o gov.br, por exemplo, esse tipo de procedimento agiliza o acesso a serviços e informações, protegendo os dados dos usuários.
4: Vamos saber como esses dados são armazenados e que cuidados extras podem ser tomados no ambiente digital.
11: Fazer uma selfie, aquela foto de si mesmo, virou rotina não só para as redes sociais. Também é com ela que é possível acessar portarias de prédios, desbloquear o celular, abrir aplicativos bancários ou entrar no portal gov.br, por exemplo. A biometria facial e a digital, aquela que lê as impressões digitais, estão presentes no dia a dia do cidadão. A tecnologia confirma a identidade do usuário em segundos e cria uma camada extra de proteção. Laerte Peota de Melo, professor da Universidade de Brasília e especialista em cibersegurança, explica que há diferenças nos sistemas biométricos de acordo com a finalidade.
12: Tanto os bancos quanto sistemas assim, que a gente chama de sistemas críticos, eles tem um sistema biométrico muito mais eficiente. Ele é diferente do que a gente usa no celular, no nosso dia a dia. A biometria que você usa no celular é para acessar os seus dados que estão no seu aparelho. Então, são sistemas bem diferentes.
11: A biometria digital analisa os padrões únicos dos dedos das mãos. Já o reconhecimento facial mapeia pontos e contornos do rosto, como a distância entre os olhos e o formato do queixo. No Brasil, a biometria é classificada como dado pessoal sensível pela Lei Geral de Proteção de Dados. As empresas são obrigadas a explicar o motivo da coleta, armazenar os dados de forma segura e excluí-los quando não forem mais necessários. Gustavo Henrique de Souto Silva, subsecretário de Planejamento e Tecnologia da Informação do Ministério das Comunicações, explica que essas informações são protegidas.
13: Quando a gente fala de segurança e as pessoas têm esse medo daquele dado vazar, é que esses dados, eles são muito bem protegidos, são criptografados. E assim, não é qualquer pessoa ou empresa que tem acesso a isso. E esses dados não é disponível, acessível de forma indiscriminada. Então, eles têm um controle de acesso.
11: E alguns procedimentos simples podem ajudar a proteger a identidade e os dados sensíveis no ambiente digital, como ativar a verificação em duas etapas em suas contas, usar um gerenciador de senhas para armazenar os dados e proteger o chip do seu celular nas configurações do telefone. Reportagem Luciana Colares de Holanda.
3: A identificação biométrica virou política nacional pelo Ministério de Portos e Aeroportos. O objetivo é modernizar o controle de acesso e ampliar a segurança nos sistemas de transporte do país.
4: A iniciativa padroniza o uso de tecnologias como reconhecimento facial e digital em aeroportos, portos, instalações portuárias e hidrovias.
3: E a biometria deixa o sistema nos aeroportos mais moderno, mas tem coisas que só dependem do ser humano para a viagem ser mais tranquila, como disciplina e educação.
4: Tumultos, brigas ou até mesmo piadinhas fora de hora em aeroportos ou aviões podem causar um verdadeiro transtorno para muitas pessoas, como atrasos de voos e até pousos de emergência.
3: Agora, os passageiros que não respeitarem as regras serão penalizados com multas altas e podem chegar a ficar proibidos de viajar por até um ano.
4: E para alertar os viajantes sobre essas mudanças, o Ministério de Portos e Aeroportos lançou a campanha Parece Exagero, é Segurança.
14: O passageiro indisciplinado é aquele que comete atos que violam e comprometem a segurança, a tranquilidade e a dignidade de outras pessoas. O analista de marketing João Gabriel Palhão conta que já presenciou um desses atos que provocou atrasos e estresse nos passageiros.
15: Vindo aqui para Brasília mesmo, presenciei isso com um caso de notebook. Desde o início do voo, a comissária já avisou para que ela passasse perto, o cara tirava, mas sempre voltava. Então foi o voo inteiro dando trabalho.
14: A campanha parece exagero, mas é segurança, foi motivada pelo aumento de episódios envolvendo passageiros indisciplinados a bordo das aeronaves e nos aeroportos do país. Segundo o Ministério de Portos e Aeroportos, o Brasil registrou 881 casos de indisciplina no transporte aéreo entre janeiro e junho de 2026. Desse total, 154 episódios poderiam comprometer de forma grave a segurança operacional. A assistente social Maria Bezerra afirma que essas atitudes prejudicam muitas pessoas.
16: A gente pode perceber em vários voos problemas com um ou outro passageiro, ou uma ou outra também, que pensam que o umbigo dela fala por todo mundo, não é? Então eu acho que é bastante interessante a gente pensar que um voo com mais de 100 pessoas, além de mim, todos têm direito. E uma pessoa não pode impedir o bem-estar das demais.
14: Além da campanha, a ANAC, Agência Nacional de Aviação Civil, definiu um conjunto de medidas para enfrentar situações que possam comprometer a segurança e o funcionamento das operações aéreas por causa de passageiros indisciplinados. Entre as punições estão a aplicação de multas, além de ter o direito de viajar suspenso por um ano. Como explica o superintendente de infraestrutura aeroportuária da Agência de Aviação Civil, Giovano Palma.
17: Então, há uma multa de até R$17.500 para os casos graves. São aqueles casos de agressão do pessoal do balcão de check-in, agressão do pessoal que faz o controle de segurança, ou também informação falsa de bomba. E nós temos os casos gravíssimos, que são aqueles casos a bordo da aeronave, em que há, por vezes, uma agressão ao tripulante, em que inviabiliza esse tripulante de continuar trabalhando dentro da aeronave. E se um tripulante, ele acaba por uma agressão não podendo trabalhar, isso afeta a segurança, principalmente no momento de emergência, que além da multa, pode haver um impedimento de voar por até 6 ou 12 meses, né?
14: As novas medidas passam a valer a partir de 14 de setembro. Reportagem Cleide Lopes.
3: Para saber mais sobre a resolução 800 da ANAC, que cria regras para atos de indisciplina, acesse pareceexagero.com.br.
4: Estudantes que ingressaram em cursos presenciais de licenciatura este ano já podem se inscrever no PEDMEIA Licenciaturas.
3: O prazo vai até o dia 19 de dezembro, enquanto houver vagas.
4: Podem participar estudantes que tiveram pelo menos 650 pontos no Exame Nacional do Ensino Médio, Enem, e foram matriculados por meio do Sisu, ProUni ou Fies.
3: A bolsa é de R$1.050 por mês durante todo o curso. Desse valor, R$700 podem ser sacados todo mês e R$350 ficam em poupança.
4: As inscrições devem ser feitas pela plataforma Freire no site freire.caps.gov.br.
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3: Hoje vamos viajar até o sertão do Nordeste, no interior do Piauí.
4: É na Serra da Capivara que encontramos a maior quantidade de arte rupestre no Brasil.
3: Além do valor histórico, por lá é possível fazer trilhas, escaladas, passeios de bicicleta e até voos livres.
19: Sinônimo de fofura e tranquilidade, a capivara virou febre mundial.
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19: Maria Luísa Fukushima Rodrigues, de 5 anos, é fã desse animal que vive perto de lagos e rios em várias partes do país.
21: Maria Luísa, qual é o seu bichinho preferido?
22: Capivara.
21: E por quê?
22: Porque eu gosto muito que ela me ensina a nadar, porque ela é bem fofinha.
19: Nas redes sociais, a capivara também virou fenômeno pop, com vídeos que mostram a rotina sociável dessas adoráveis criaturas.
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19: O sucesso é tanto capivara, que a capivara ganhou um dia mundial, comemorado na próxima segunda-feira. E no Brasil, a fama do bichinho não é diferente. E hoje, vamos conhecer o lugar que leva o nome da nossa estrela.
21: interior do Piauí, a arqueóloga Niede Guidon encontrou em 1979 um verdadeiro tesouro da história. Vestígios humanos de mais de 50 mil anos atrás. Mais de 1.300 sítios arqueológicos já foram catalogados na Serra da Capivara. São pinturas rupestres que registram cenas de caça, rituais, danças e outras atividades do cotidiano de povos que viveram na região. E para preservar toda essa história, foi criado o Parque Nacional da Serra da Capivara, no meio da Caatinga brasileira. Em 1991, o local entrou para a lista de Patrimônio Mundial da Unesco. Quem conta a história do desenvolvimento do local é a arqueóloga e pesquisadora Gisele Felice.
0: A ideia era fazer com que tivesse alguma coisa que pudesse gerar renda, melhorar a qualidade de vida das pessoas e, ao mesmo tempo, preservar o patrimônio cultural, que seriam sítios arqueológicos com as pinturas rupestres, que são magníficas, e preservar o patrimônio natural.
21: E quem vai visitar, é bom saber que tem bastante coisa para ver, hein? Como disse o professor de geografia e guia turístico Wilke Amorim Lopes.
1: Ele tem vários atrativos. Nós temos cânions, nós temos a fauna, nós temos a flora, temos as pinturas rupestres, que temos dois museus para proporcionar o turista, o visitante, a conhecer o Parque Nacional Serra da Capivara. Nós temos também fósseis da megafauna. Há 12 mil anos atrás, nós temos mais da megafauna, a preguiça gigante, mastodonte, macrauchenha, iliamas.
21: A história a olhos vistos. Foi o que o professor universitário de Recife, em Pernambuco, Raimundo Nonato Ferreira, teve a oportunidade de mostrar ao filho de 10 anos na Serra da Capivara.
1: Ele mesmo disse que foi uma experiência sem igual. Inclusive, algumas coisas que ele tinha visto na escola. E agora ele pôde ter a oportunidade de visitar as pinturas rupestres, ver esses rastros deixados há mais de 5, 10, 15, 50 mil anos pelo homem americano. E ele pôde ver, não só como foi descrito na sala de aula, mas pôde ver em loco. Então, assim, para ele foi uma experiência única.
21: Ficou curioso? Para conhecer mais sobre a história do parque, que fica no meio da Caatinga, a visita está aberta todos os dias das 6 da manhã às 6 da tarde. Mas atenção, a entrada no parque só é permitida com guia credenciado do ICMBio. Tudo para proteger a biodiversidade do sertão e o legado das pinturas rupestres. Eu sou a Raquel Mariano e até a próxima viagem.
3: E na próxima sexta-feira, nós vamos celebrar o primeiro Dia Internacional das Cavernas, comemorado oficialmente em 13 de setembro. Até lá!
4: E essas foram as notícias do governo federal.
3: Fique agora com as notícias do Poder Judiciário e do Congresso Nacional. Boa noite, um bom fim de semana.
4: A gente volta na segunda-feira, uma boa noite.
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23: STF homologa planos estaduais contra violações de direitos no sistema prisional.
24: Telegram detalha ações contra desinformação em plano para eleições.
23: FGTS completa 60 anos neste mês.
24: Boa noite, eu sou Leandro Bezerra.
23: E eu sou Walter Lima.
24: STF confirma planos de reestruturação do sistema penitenciário de 14 estados.
23: Os demais estados e o DF tiveram os planos validados, mas com ressalvas. Carolina Chaves.
25: Em 2024, o STF homologou o Plano Pena Justa, que prevê medidas para enfrentar problemas históricos do sistema prisional. A partir dessas diretrizes, estados e Distrito Federal elaboraram planos locais. Agora, o Supremo também definiu como será feito o monitoramento das ações. Os tribunais de justiça terão que padronizar os procedimentos e monitorar o cumprimento das medidas previstas. Os corregedores gerais de justiça deverão acompanhar a execução dos planos com o apoio dos grupos de monitoramento e fiscalização do sistema carcerário. As informações deverão ser encaminhadas ao CNJ pelos comitês locais. Juízes corregedores de presídios e magistrados responsáveis pelas varas de execuções penais também poderão auxiliar na fiscalização.
5: Telegram apresenta plano de conformidade para as eleições.
6: A medida faz parte das ações do TSE para o combate da desinformação. Guilherme Firmino.
7: Segundo o plano, a plataforma poderá remover materiais potencialmente ilegais, restringir ou excluir contas em desacordo com o plano e usar marcadores para alertar os usuários sobre possíveis fraudes ou conteúdos falsificados. A plataforma também pode fazer a moderação de grupos, contas, bots e canais, através de denúncias ou por um sistema de detecção interna. A empresa deixa claro que as medidas abrangem apenas as funcionalidades públicas do serviço. As comunicações privadas permanecem protegidas e não são monitoradas.
5: Lei que criou o FGTS completa 60 anos no domingo, 13 de setembro.
6: O fundo foi criado em 1966. Larissa Batista.
8: Há 60 anos, o FGTS funciona como uma rede de proteção para quem trabalha. O empregador deposita todo mês e sem descontar do salário o valor em uma conta vinculada. Esse dinheiro pode ser sacado nas situações previstas em lei, mas é preciso ficar de olho. Cerca de 1,5 milhão de empregadores devem juntos 11 bilhões de reais em FGTS. Por isso, você deve prestar atenção e conferir os depósitos todo mês pelo aplicativo Meu FGTS.
5: Justiça recebe denúncia e ex-deputado TH Joias torna-se réu por corrupção.
6: A denúncia foi apresentada pelo Ministério Público Federal. Vanessa Pereira.
9: A denúncia contra o ex-deputado estadual TH Joias e outras quatro pessoas foi recebida pelo Tribunal Regional Federal da 2ª Região nesta semana. De acordo com o MPF, o esquema envolvia a ocupação de cargos públicos, o vazamento de dados policiais e a facilitação de vantagens ilícitas. Além da condenação pelos crimes imputados, o MPF requereu ao tribunal a manutenção das medidas cautelares pessoais e patrimoniais fixadas pela Justiça. O tribunal manteve a prisão preventiva dos acusados, ordenou a transferência do ex-deputado para a Penitenciária Federal e deu aval ao compartilhamento de provas e uso de bens apreendidos.
5: Medida protetiva não pode impor à vítima de crime sexual o ônus de se afastar do acusado no trabalho.
6: Essa decisão é do ministro Antônio Carlos Ferreira do STJ. Fátima Uchoa.
10: Inicialmente, a medida protetiva determinava que o acusado mantivesse distância mínima de 100 metros da vítima de crime sexual e não tivesse contato com ela, que trabalha na mesma instituição. Mas devido à dinâmica profissional, o homem superior e hierárquico comparecia ao local de trabalho da mulher, o que a fazia se afastar das atividades para cumprir a ordem judicial. O ministro Antônio Carlos Ferreira ampliou a medida protetiva de urgência para proibir o investigado de ir ao local de trabalho da vítima. Segundo o ministro, a proteção legal não pode funcionar para obrigar a própria vítima a restringir atividades profissionais para não se encontrar com o investigado.
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5: A você uma boa noite.
6: Um bom fim de semana e até segunda-feira.
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1: Eu sou Humberto Pinheiro e estes são os destaques de hoje do Jornal do Senado, que começa agora. Projeto que autoriza trabalho com reciclagem a presos dos regimes fechado e semiaberto está pronto para votação. Sem aprovação pelo Congresso, 5 medidas provisórias perdem a validade. Congresso participa de campanha Setembro Amarelo de prevenção ao suicídio. Boa noite. Presos dos regimes fechado e semiaberto poderão trabalhar com reciclagem de materiais. É o que prevê um projeto que já foi aprovado pela Comissão de Meio Ambiente e agora está pronto para ser analisado pela Comissão de Constituição e Justiça. A proposta altera duas legislações para viabilizar o trabalho de pessoas presas na coleta e na reciclagem de materiais. Mais detalhes com o repórter César Mendes.
2: O projeto em análise na Comissão de Constituição e Justiça permite a participação de presos em atividades de limpeza urbana e de manejo de resíduos sólidos. Iniciativas que, segundo o autor, senador Sérgio Petecão, do PSD do Acre, vão contribuir para a ressocialização e para o desenvolvimento sustentável. O texto aprovado pela Comissão de Meio Ambiente em junho muda duas legislações para que isso seja possível. A Lei de Saneamento Básico, incluindo a possibilidade de que a triagem de resíduos seja realizada pelos condenados, e a Política Nacional de Resíduos Sólidos, para que o desenvolvimento de projetos de reciclagem por presos seja considerado como uma das iniciativas atendidas prioritariamente por linhas de financiamento público. O texto original previa ainda mudanças na Lei de Execução Penal, mas isso foi retirado da proposta sob a justificativa de que já existem normas legais que autorizam o funcionamento de oficinas de reciclagem nos presídios, como explicou o relator designado, senador Confúcio Moura, do MDB de Rondônia.
3: Devemos reconhecer que, pelo atual regulamento jurídico, não há vedação alguma para a implantação de oficina de reciclagem de resíduos sólidos nas unidades prisionais, já existindo inclusive experiência nesse segmento.
2: Se for aprovado na comissão e não houver recurso para a votação no plenário, o projeto seguirá para a Câmara dos Deputados.
1: Entre meninas de 15 a 19 anos, o Brasil registrou mais de 289 mil partos em 2023. O dado foi divulgado pelo Ministério da Saúde e alerta para a gravidez na adolescência. Para prevenir a gestação nessa faixa etária, o Senado analisa um projeto de lei que torna obrigatória a veiculação de campanhas educativas sobre a prevenção da gravidez na adolescência e os riscos físicos e mentais relacionados ao aborto. A divulgação deve ocorrer no rádio, na televisão, nas redes sociais, nos cinemas, nas lojas de aplicativos e em jogos eletrônicos voltados para adolescentes. A iniciativa já foi aprovada pela Comissão de Direitos Humanos, onde contou com parecer favorável da senadora Damares Alves, do Republicanos do Distrito Federal. Ela pontuou a importância de incluir também o público masculino nas ações de conscientização sobre a gravidez entre os adolescentes. Atualmente, a proposta aguarda a análise da Comissão de Assuntos Sociais.
4: Estudos apontam que campanhas que incluem os meninos e as meninas são mais eficazes, pois promovem uma cultura de responsabilidade compartilhada, empatia e respeito mútuo.
1: Sem aprovação pelo Congresso, 5 medidas provisórias acabaram perdendo a validade. Entre elas está a que trata do novo Desenrola Brasil, programa do governo federal voltado à renegociação de dívidas de pessoas físicas. Repórter Pedro Pincer.
5: Entre elas está a MP do novo Desenrola Brasil, programa do governo federal voltado à renegociação de dívidas de pessoas físicas. Os devedores que participassem do programa teriam o CPF bloqueado em plataforma de apostas de cota fixa no prazo de 12 meses após a assinatura do contrato de renegociação. Para o senador Paulo Paim, do PT do Rio Grande do Sul, essa exigência era acertada.
6: Quem já está endividado não pode ser empurrado para um ciclo ainda mais grave de perdas, especialmente em um ambiente como o das apostas online.
5: Também perderam validade 4 medidas provisórias editadas pelo governo para reduzir os impactos econômicos dos conflitos no Oriente Médio. Uma delas destinava 14 bilhões e meio de reais para financiar a compra de veículos como caminhões, ônibus e micro-ônibus.
1: A fachada do Congresso Nacional está com uma iluminação especial até domingo, em apoio ao Setembro Amarelo, campanha de prevenção ao suicídio. A ação acontece na semana em que o assunto foi debatido no Senado. Reportagem de Yasmin Rodrigues.
0: A iluminação especial amarela do Congresso reforça a campanha Setembro Amarelo, que busca reduzir o estigma e estimular a procura por ajuda. Um dos requerentes foi a senadora Damaris Alves, do Republicanos do Distrito Federal, que nesta quinta-feira, 10 de setembro, data nacional de prevenção do suicídio, presidiu uma audiência pública sobre o assunto na Comissão de Direitos Humanos.
7: O Congresso Nacional está fazendo sua parte. Nós estamos aprovando leis todos os dias sobre o tema. Será que são só leis que nós vamos ter que construir ou nós vamos ter que fazer entregas de políticas públicas efetivas? Mas esse é um tema que não depende só do poder público.
0: Para quem precisa de apoio, o Centro de Valorização da Vida oferece atendimento gratuito e sigiloso pelo telefone 188, 24 horas por dia.
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9: Meu nome é Marta Garski, eu moro em Brasília e eu gostaria de saber por que nessas eleições serão escolhidos dois senadores.
8: Quem responde é o consultor legislativo Gilberto Guerzoni.
10: Marta, a nossa Constituição prevê que o Senado é renovado de forma alternada de um terço e dois terços. Então, a cada 4 anos, a gente elege senadores, alternadamente um senador e dois senadores, uma vez que cada estado e o Distrito Federal tem 3 senadores. Então, neste ano, nós vamos escolher 2 senadores porque há renovação de 2/3 da casa.
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1: E neste ano, fique atento. A votação é de 2 senadores e serão 2 votos para candidatos diferentes. Ou seja, é preciso escolher um candidato ou candidata, confirmar o voto e depois registrar o segundo voto para outro candidato. Se o eleitor digitar o mesmo número 2 vezes, o primeiro voto será considerado válido, mas o segundo será anulado. E tem outro detalhe importante. Na eleição para senador, não é possível votar apenas no número do partido. O voto precisa ser dado a um candidato. Se o eleitor digitar somente o número da legenda, o voto será considerado nulo. Para não esquecer os números, o eleitor pode levá-los anotados em um papel no dia da eleição. O primeiro turno será no dia 4 de outubro. E para ajudar o eleitor a se informar, o Senado Federal preparou uma página especial com informações sobre as eleições. O conteúdo está disponível em senado.leg.br/eleições. Com edição de Paula Groba e trabalhos técnicos de Eliseu Caires, o Jornal do Senado fica por aqui. Acompanhe agora as notícias do Tribunal de Contas da União e da Câmara dos Deputados. Boa noite e um bom fim de semana.
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12: No dia 17 de setembro, o Tribunal de Contas da União realiza o workshop sobre golpes digitais que usam nome de órgãos públicos para enganar cidadãos. 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
13: dos Deputados. Deputados aprovam projetos para estruturar e incentivar o futebol feminino.
14: Câmara dá preferência a candidato afastado do convívio familiar no ProUni.
13: Povos tradicionais deverão autorizar empreendimentos em seus territórios.
14: Boa noite. Avança na Câmara projeto que prevê autorização dos povos tradicionais à realização de obras e empreendimentos em seus territórios. A repórter Silvia Munhato traz mais informações sobre a proposta.
15: A Comissão de Amazônia dos Povos Originários e Tradicionais da Câmara dos Deputados aprovou o projeto que exige consulta prévia e autorização de povos indígenas, quilombolas e outras comunidades tradicionais antes do licenciamento de obras e empreendimentos que possam afetá-los. Pela proposta, os povos e comunidades tradicionais terão acesso prévio às informações sobre o empreendimento e seus possíveis impactos, com prazo adequado para análise e manifestação. O texto prevê ainda que as regras da consulta sejam definidas em conjunto com os grupos potencialmente afetados, respeitando suas tradições, idiomas e formas próprias de organização social. Em caso de divergência entre os moradores impactados e o empreendedor, prevalecerá a decisão da população afetada. A relatora foi a deputada Célia Chacriabá, do PSOL de Minas Gerais.
16: Nós estamos protegendo com esse projeto o direito mais sagrado, também o território e também a prevenção da saúde. A instalação desses aterros contamina os lençóis freáticos, provoca a insegurança alimentar, nutricional e também o adoecimento da população, provocando um verdadeiro ecocídio. Nenhum empreendimento desse porte pode passar por cima da identidade.

0: econômico. Segundo ele, as mudanças afetam a segurança jurídica dos processos de licenciamento. A proposta que condiciona a realização de empreendimentos em terras indígenas à concordância desses povos ainda deve ser analisada pelas comissões de desenvolvimento urbano e de Constituição e Justiça. Da Rádio Câmara de Brasília, Silvia Minhato.
1: Direitos Humanos.
2: Raimondo, PT do Rio de Janeiro, defende a aprovação de projeto que cria uma política nacional para a população em situação de rua. Relator da proposta, ele afirma que um dos objetivos é combater a aporofobia, definida como medo, rejeição ou distanciamento em relação às pessoas pobres.
3: Aporofobia é um termo que poucas pessoas talvez tenham familiaridade com ele, mas é pavor aos pobres, isso é temor aos pobres, medo dos pobres, quer dizer, distanciamento dos pobres. E nós sabemos que há muitas pessoas empobrecidas no nosso país, a população em situação de rua, na última contagem que temos, ela chega a quase 350 mil pessoas no Brasil, e são homens e mulheres, nossos irmãos e irmãs, que merecem ser respeitados e que têm direito aos direitos que qualquer cidadão brasileiro tem.
4: Raimond pondera que a iniciativa busca não apenas assegurar direitos básicos, mas também promover uma mudança cultural que supere a aporofobia. O parlamentar reitera que quer garantir a dignidade da pessoa humana em todo o território nacional.
1: Segurança Pública.
2: Guilherme Derrite, do PP de São Paulo, defende a criação de regras para investigar crimes digitais e ampliar a cooperação entre órgãos públicos e plataformas. A ideia é compartilhar dados em casos de situação de emergência, como abuso sexual de crianças e adolescentes e maus tratos contra animais.
4: Guilherme Derrite também quer reforçar o combate aos crimes digitais com estruturas especializadas dentro das secretarias estaduais de segurança pública. O projeto do deputado estabelece regras de transparência para as plataformas e atualiza a legislação sobre a exploração sexual infantil na internet.
2: Sóstenes Cavalcante, do PL do Rio de Janeiro, apresentou projeto que proíbe a venda de réplicas da carteira de identificação da pessoa com transtorno do espectro autista e de documentos semelhantes. Ele explica que o objetivo é evitar a fraude do documento de forma gratuita.
4: Sóstenes Cavalcante afirma que essa comercialização pode levar famílias a comprar documentos sem validade oficial, além de abrir espaço para o uso indevido de benefícios. O projeto do parlamentar prevê multa de R$1.000 a R$10.000, com valor dobrado em caso de reincidência.
2: Projeto de Luísa Erundina, do PSOL de São Paulo, determina que o crime de feminicídio nunca seja considerado crime militar. A deputada entende que esses casos devem ser julgados pela justiça comum, mesmo que o crime ocorra em quartéis ou envolva integrantes das Forças Armadas.
4: Luísa Erundina argumenta que o feminicídio é motivado pelo ódio e pela violência de gênero e não tem relação com a disciplina militar. Para ela, a medida garante que os acusados sejam julgados pelo tribunal do júri para evitar decisões corporativistas.
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0: novas leis viabilizaram a Copa Feminina de 2027 e propostas aprovadas reforçam o protagonismo das mulheres no futebol. A reportagem é de José Carlos Oliveira.
1: A realização da Copa Feminina de Futebol e o fortalecimento do protagonismo das mulheres no esporte passam pelo Congresso Nacional. Deputados e senadores já aprovaram leis que viabilizam a competição prevista para 2027 e analisam várias propostas de incentivo permanente às jogadoras desde as divisões de base.

0: Uma das leis já em vigor permite que as 8 cidades sedes da Copa deem isenção de ISS, Imposto sobre Serviços, para empresas envolvidas na organização do evento. Outra lei regulamenta direitos e deveres da União e da FIFA durante a Copa. A relatora do texto na Câmara, a deputada Gleisi Hoffmann, do PT do Paraná, destacou os reflexos positivos da competição para o Brasil.
1: Ao investir em um grande evento, cria empregos, estimula a economia do turismo e melhora a infraestrutura com o legado de obra. Contribuirá para o alcance de objetivos como viabilizar a entrega de infraestrutura esportiva e para esportiva e a fomentar a prática do futebol feminino em todas as regiões do Brasil.
0: A chamada Lei Geral da Copa Feminina traz regras sobre comércio nas áreas dos eventos, publicidade, exploração de marcas e imagens, concessão de vistos para trabalhadores estrangeiros, venda de ingressos, segurança pública e funcionamento de serviços durante a competição. A aprovação não foi unânime. O deputado Kim Kataguiri, do Missão de São Paulo, lembrou a Copa Masculina de 2014 para criticar o fato de o Brasil sediar outro evento da FIFA.
2: O discurso de que a Copa deixa infraestrutura, deixa legado é falacioso, a gente já escutou essa balela, não deixou nada. A FIFA vem, saqueia o país e depois vai embora.
0: O Brasil participou de todas as 9 edições anteriores da Copa Feminina e tem a maior artilheira da competição, a alagoana Marta, com 17 gols em 22 jogos de 6 Copas. A Copa Feminina de 2027 será a primeira na América do Sul. Vai reunir 32 seleções entre 24 de junho e 25 de julho do ano que vem, com jogos em Belo Horizonte, Brasília, Fortaleza, Porto Alegre, Recife, Rio de Janeiro, Salvador e São Paulo. A Câmara ainda analisa vários outros projetos de lei para incentivar o futebol feminino. Os textos tratam de incentivos financeiros e superação da discriminação de gênero, entre outros temas. O deputado Marcos Braz, do PSDB do Rio de Janeiro, tem proposta com foco nas categorias de base.
3: Obriga que escolinhas de projetos de futebol financiados com dinheiro público federal ofereçam turmas femininas. Não dá mais para o Estado financiar projeto esportivo que só enxerga o menino. Se tem verba pública, tem que ter vaga para menina também. Assim que a gente forma a próxima Marta.
0: A ex-deputada Carla Aires, do PT de Santa Catarina, atualmente vereadora em Florianópolis, é autora de projeto de lei que cria o marco legal do futebol feminino. Da Rádio Câmara de Brasília, José Carlos Oliveira.
4: Homenagem.
5: A Câmara realizou sessão solene para a entrega da medalha do mérito evangélico Daniel Berg e Gunnar Wingren, por iniciativa de Raimundo Santos, do PSD do Pará. Ele lembra que 12 pessoas foram homenageadas com a medalha.
6: Então, o reconhecimento que a Câmara dá com essa medalha precisa reconhecer aquelas pessoas ou instituições que tiveram serviço de cunho evangelístico, mas com seus reflexos notadamente percebidos em favor da sociedade, levando não só o evangelho, mas levando a cidadania, a inclusão social, o apoio às pessoas desassistidas, onde o Estado às vezes não consegue chegar. É importante saber que essas igrejas não chegam sozinhas ali. Há líderes, há pastores, há pastoras, pessoas ou instituições que prestaram grandes serviços de evangelização, mas que os reflexos alcançaram centenas, milhares, milhões de pessoas.
7: A sessão solene para a outorga da medalha do mérito evangélico Daniel Berg e Gunnar Wingren aconteceu em junho. Segundo Raimundo Santos, a escolha do mês é uma homenagem ao aniversário da Assembleia de Deus, fundada em 18 de junho de 1911, na cidade de Belém, no Pará.
4: Saúde.
5: A Câmara aprovou o projeto que obriga o acompanhamento em tempo real dos estoques de medicamentos do SUS. A reportagem é de Marcelo Larcher.
8: A Câmara dos Deputados aprovou o projeto que cria um sistema para acompanhar em tempo real o consumo, o abastecimento e o estoque de remédios e produtos do Sistema Único de Saúde, o SUS. O projeto, já aprovado pelo Senado, determina que o governo federal, estados e municípios devem manter em conjunto dados atualizados sobre a quantidade de produtos e medicamentos em estoque. Isso vai permitir um acompanhamento constante dos níveis de produtos à disposição, inclusive das farmácias populares. A administração do sistema será compartilhada entre os gestores federais, estaduais e municipais do SUS. A justificativa para o projeto foi um relatório do Tribunal de Contas da União, que apontou falha do Ministério da Saúde no acompanhamento dos estoques de medicamentos usados durante a pandemia de Covid-19. A proposta foi aprovada de maneira simbólica pelo plenário da Câmara. Antes disso, o relator na Comissão de Seguridade Social e Família, deputado Luiz Lima, do Novo do Rio de Janeiro, disse que a criação de um sistema que possibilite a consulta aos estoques públicos de medicamentos e produtos para a saúde contribui para a eficácia e transparência da gestão. Mauro Junqueira, secretário executivo do Conselho Nacional de de Secretarias Municipais de Saúde, o CONASENS, disse apoiar o controle de estoque, mas apontou problemas que precisam ser sanados para que haja um acompanhamento em tempo real. Ele explicou que o que foi acertado após o relatório do TCU foi a atualização diária dos dados na Base Nacional de Assistência Farmacêutica, o sistema atual, de modo que se saiba o nível de estoque relativo ao dia anterior. Para Mauro Junqueira, nem todos os municípios conseguem hoje fazer esse controle em tempo real.
4: Tem muitos municípios com dificuldade de conectividade, de infraestrutura. Além disso, o SUS gera diariamente um volume muito grande de dados que precisam ser armazenados, processados e integrados. CONASEMES, como a voz dos municípios no SUS, é totalmente favorável à transformação digital no SUS, mas para chegar ao controle em tempo real em todo o país, é preciso superar desafios importantes de conectividade, de infraestrutura e do subfinanciamento do Sistema Único de Saúde.
8: O projeto que cria um sistema para acompanhar em tempo real o consumo, o abastecimento e o estoque de remédios e produtos para a saúde no SUS será enviado para a sanção presidencial e já pode virar lei. Da Rádio Câmara de Brasília, com informações de Antônio Vital, Marcelo Larcher.
7: Paulo Soares, do Podemos de São Paulo, trabalha em projeto para atualizar a tabela do SUS e melhorar o financiamento de santas casas e hospitais filantrópicos. O deputado afirma que a defasagem nos valores pagos por procedimentos médico-hospitalares compromete o funcionamento dessas unidades.
9: São santas casas vivendo no sufoco, são hospitais filantrópicos à beira da falência, são irmandades tentando entregar a chave para a promotoria para ver o que se faz com aquilo, porque não há uma sustentabilidade financeira daquilo tudo. Como é que se sustenta hoje uma santa casa, um hospital filantrópico, sendo que alguns dos procedimentos prestados ali dentro estão com a tabela defasada perante o SUS há 20, 23 anos?
5: Paulo Soares defende revisões periódicas da tabela para que os hospitais não dependam de negociações políticas pontuais. Ele também aponta que a medida pode ajudar a descentralizar atendimentos, reduzindo deslocamentos de pacientes de cidades menores para polos regionais.
7: Economia. A Câmara aprovou o projeto que estabelece diretrizes para fortalecer a indústria brasileira com estímulos à inovação e à geração de empregos. Márcio Biolchi, do MDB do Rio Grande do Sul, apoia o texto que também busca reduzir a dependência de produtos e tecnologias estrangeiras.
5: Márcio Biolchi ressalta que entre as medidas previstas estão incentivos à produção nacional por meio de bens e serviços desenvolvidos no país. A proposta ainda reforça mecanismos de defesa da indústria brasileira diante de práticas comerciais consideradas prejudiciais no mercado internacional.
7: Delegado Caveira, do PL do Pará, apresentou o projeto para proteger consumidores que utilizam poços, cisternas ou outras fontes regulares de abastecimento de água. A proposta visa impedir que concessionárias obriguem esses usuários a desativar a fonte alternativa por existir rede pública disponível.
5: O texto de delegado Caveira também proíbe a cobrança de tarifa quando o serviço não é utilizado. De acordo com a proposta, nos imóveis abastecidos por fontes alternativas, a cobrança pelo esgoto deverá considerar o volume efetivamente medido ou outro método técnico de cálculo.
7: Transportes. Projeto de Fernando Monteiro, do PSD de Pernambuco, pune concessionárias de aeroportos por atrasos e falhas em serviços. A proposta autoriza a Agência Nacional de Aviação Civil, a ANAC, a aplicar sanções a concessionárias que descumprirem indicadores de qualidade em etapas como desembarque e restituição de bagagens.
5: Pelo texto de Fernando Monteiro, as penalidades variam de advertências e multas até a caducidade da concessão em casos graves. Para o congressista, a medida protege o passageiro e garante a eficiência no atendimento pós-pouso.
7: Educação. A Câmara aprovou a preferência no ProUni para candidatos afastados do convívio familiar. Conheça as medidas propostas com a repórter Paula Bittar.
10: A Comissão de Constituição e Justiça da Câmara aprovou uma proposta que dá prioridade em caso de empate na fase de pré-seleção do programa Universidade para Todos, o ProUni, a estudantes com histórico de afastamento do convívio familiar. O afastamento deverá ter sido motivado por negligência, discriminação, exploração, violência, crueldade ou opressão. O relator, deputado Roberto Duarte, do Republicanos do Acre, ressaltou que a proposta está alinhada a preceitos constitucionais, como o princípio princípio da dignidade humana, o direito à educação como dever do Estado e o princípio da igualdade.
11: Esses jovens enfrentaram barreiras imensas até aqui. Garantir o acesso ao ensino superior é dar a eles a oportunidade de reconstruir suas histórias com dignidade e conquistar a independência financeira. A educação transforma vidas e quando formamos profissionais que superaram tantas adversidades, fortalecemos toda a nossa sociedade.
10: A proposta que dá prioridade em caso de empate na fase de pré-seleção do programa Universidade para Todos, o ProUni, a estudantes com histórico de afastamento do convívio familiar vem do Senado, onde já foi aprovada. Portanto, já pode seguir para a sanção presidencial, a menos que haja recurso para votação pelo plenário da Câmara. Da Rádio Câmara de Brasília, Paula Bitar.
5: Felipe Francischini, do Podemos do Paraná, pede que a Câmara, com o apoio do Tribunal de Contas da União, fiscalize a aplicação de recursos da merenda escolar em Grajaú, no Maranhão. A ideia é apurar possíveis irregularidades em uma licitação de mais de 12 milhões de reais.
7: Para Felipe Francischini, há indícios de entrega de alimentos antes da conclusão da licitação e um aumento de mais de 500% no valor do contrato em relação ao ano anterior. Ele defende ainda a identificação dos responsáveis e eventual ressarcimento ao erário, caso as irregularidades sejam confirmadas.
5: A Câmara analisa projeto que altera a Lei de Diretrizes e Bases da Educação para garantir aos pais ou responsáveis o direito prioritário de orientar a formação moral e ética dos filhos. Márcio Onaiser, do Solidariedade do Maranhão, explica que o objetivo é exigir que as escolas deem transparência sobre temas sensíveis.
7: O texto de Márcio Onaiser proíbe que escolas imponham conteúdos que contrariem as convicções familiares ou façam direcionamento ideológico. De acordo com o autor, a medida não cria censura, mas reforça a parceria e o diálogo entre a família e a escola.
5: Termina agora o Jornal Câmara dos Deputados, produzido pela Rádio Câmara, com trabalhos técnicos de Everson Urani e a apresentação de José Carlos Andrade e Luciana Vieira. Uma boa noite para você.
7: Uma ótima noite. A Voz do Brasil está de volta na segunda-feira. Excelente fim de semana.
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0: 9:59.
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1: 10:15.
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1: 10:35.
2: Você que gosta de tecnologia e quer uma oportunidade de emprego, preste atenção. 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Não é necessário ter experiência na área. 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
1: 10:55.
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0: 11:11.
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0: Ô, bandador.
1: Obrigada, obrigada.
0: Obrigado, você não podia estar fora dessa história, tá? Obrigado.
1: Obrigada.
0: Mesmo.
1: Vocês fizeram parte da minha e obrigado. Eu fico feliz de fazer um pouco
0: obrigado.
1: De parte.
0: Obrigado, grande beijo, tudo bom.
1: Vocês também, parabéns, hein, gente? Parabéns. Vamos,
2: galera,
1: palmas. Tchau.
2: Aí, se eu me entrar a mão em cima, bate essa palma que eu quero ver.

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0: certa.
1: 3:18.
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7: Bom dia, povo de Deus. Quem é este que me chama para a vida, para este sábado? Obrigado, Senhor, pela oportunidade de mais um dia. E vamos juntos pedir nessa semana da pátria luz. Luz para as nossas vidas, luz para os governantes e que o Brasil, sem dúvida, possa ser um gigante em dignidade e solidariedade. Rezemos em nome do Pai, do Filho e do Espírito Santo. Amém. Senhor Jesus, foram tuas as palavras: eu sou a luz do mundo. Quem me segue não andará nas trevas, mas terá a luz da vida. Senhor, eu creio e professo que de fato és a única luz que não tem fim. E é por isso, Senhor, que peço: iluminai a nossa pátria nessa semana da pátria, da cidadania, dos bons cristãos. Iluminai os governantes, para que possam exercer o poder no serviço do bem comum. Iluminai, Senhor, todas as situações de conflito nas cidades e no campo, que a nossa pátria possa valorizar a todos, dando dignidade, o pão de cada dia, saúde, educação. Senhor, Senhor Jesus, luz do mundo, eu também peço e suplico, ilumina minha existência. No início desta manhã, por intercessão de Nossa Senhora da Luz, afasta o que obscurece o horizonte da minha vida. Afasta o que me impede de ver este dia que começa com esperança. Dissipa, Senhor, a névoa da incredulidade. Dissipa, Senhor, a escuridão da mentira. Dissipa as trevas do pecado. Faz, Senhor, que a luz da fé, da Eucaristia, da palavra de Deus neste mês seja a verdade para a nossa vida. Não permita, Senhor, que os ventos do mundo, as atrações, as turbulências, as tempestades possam diminuir e até apagar a luz, a tua luz, que brilha dentro de cada ser humano. Que a tua luz permaneça em mim no dia de hoje, mas que a tua luz, Jesus, brilhe em toda essa pátria amada, cujo primeiro nome foi Terra de Santa Cruz. Ofereça esse Pai Nosso para o bem do nosso Brasil e para alguém em particular. Pai nosso que estais no céu, santificado seja o vosso nome. Venha a nós o vosso reino, seja feita a vossa vontade, assim na terra como no céu. O pão nosso de cada dia nos dai hoje. Perdoai-nos das nossas ofensas, assim como nós perdoamos a quem nos tem ofendido. E não nos deixeis cair em tentação, mas livrai-nos do mal. Amém. Nossa Senhora da Luz, rogai por nós. Um bom dia a todos.
8: Cidade, hora certa.
9: 4:04.

0: 4:12.
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5: Cidade, hora certa.
6: 4:16.

0: certa.
1: 4:25.
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1: Cidade, hora certa. 4 horas e 30 minutos.

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4: Hora certa. 4:44.

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1: É, eu sou menino. Oh, sou menino.
2: Bom dia, dia bom. Quando a alvorada chegou, abri a janela pra ver. O rádio alguém ligou. Mais um dia pra agradecer. Bem-vinda, Alvorada Sertaneja. Música raiz e aquela prosa com o seu menino Arthur Aguiar.
1: Assim é. Vamos orar.

0: Senhor,
1: Senhor,
0: faça deste microfone um condutor da verdade. Mantenha-me firme e sereno para equilibrar o meu senso de justiça. Direcione o meu conhecimento para produzir faíscas de esperança. Não permita que me perca pelos caminhos distantes da razão. Jamais deixe algum sentimento distorcer a essência do que precisa ser dito. Senhor, ilumine as minhas palavras para que elas carreguem alento. Conceda-me sabedoria para falar e bastante paciência para saber ouvir. Inspira-me com bons pensamentos e que eu defenda apenas o que eu acredito. Senhor, mantenha-me seguro todos os dias na sinuosa pista da humildade, que a minha voz se faça ouvir sem frieza nem sensacionalismo. Livra-me da arrogância, do medo, da vaidade e da indiferença. Faça de mim porta-voz da cidadania, da credibilidade e da isenção. Senhor, corrija o meu excesso de individualidade e me torne mais flexível. Dá-me firmeza para eu não escorregar nas armadilhas da palavra. Senhor, proteja minhas cordas vocais, ferramenta do meu ganha-pão, e proteja todos os meus ouvintes, razão do meu trabalho.

0: totens enrumados. Você já acordou?
1: Bom
0: dia, gente.
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2: Atenção, é agora que o bicho vai pegar!
4: Ô Arthur!
0: Fala comigo!
4: Coloca aquela modona pra nós aí! Eu tô aqui do meu.

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1: Bom dia, minha gente. O dia tá apenas começando, o sol ainda tá chegando, mas a música sertaneja, essa está no ar. Ouve aí, ó. Eita, que coisa mais linda. Dorinho, Yara e Potelli, Berrante da Saudade.

Acorda, só menino, acorda, só menina, começou a festa no seu rádio, é sábado. É sábado 12 de setembro de 2026, só menino. Ó, deixa eu te falar uma coisa bacana, tá? Eu quero dar o meu bom dia pra você. O dia tá começando agora, né? E aqui na Rádio Cidade 89,1 FM, o Alvorada Sertaneja leva a você o que há de melhor em conteúdo radiofônico. Bom dia, seu menino! Eu sou Arthur Aguiar e vou junto com você, vou estar junto com você nesta manhã, levando muita música sertaneja, informação, alegria, participação dos ouvintes e aquela companhia gostosa para começar bem o dia. Seja você que está acordando agora, quem já está trabalhando, quem está pegando a estrada ou preparando o café da manhã. Bom dia! Aumenta aí o volume do seu radinho, seu menino, porque a sua manhã começa aqui.

0: É essa, menina, e a partir de agora você confere o programa que retrata os costumes e a musicalidade de um povo sertanejo no tempo e no espaço. Alvorada Sertaneja. Nem melhor, nem pior. O seu dia começa aqui, porque esse programa é diferente, sua menina. Eu quero saber de onde você está ouvindo a Rádio Cidade, seu menino. Fala comigo, manda aí agora um bom dia pra gente pelo nosso WhatsApp. 33, código de área, 999478910. Diga seu nome, sua cidade, o seu bairro e participe do seu, do meu, do nosso Alvorada Sertaneja. Vamos levantar, gente, vamos mexer o corpo, que hoje o nosso programa tem prosa com a Concessa, tem poesia de cordel com Braulio Bessa, tem hora do abraço, tem devocional e tem muita, mas muita música boa pra gente curtir até as 8. Acorda aí, somnim, acorda aí, sua menina, vista seu melhor sorriso e prepare-se para ter um dia maravilhoso. Seja qual for a forma como você vai aproveitar este sábado, tá? Ele tenha e vai ter a bênção de Deus e vai lhe conceder muitas alegrias. Ó, se você não souber por onde começar, comece pelo café, um cafezinho, programa Alvorada Sertaneja, fica bom demais, sua menina. Erga essa xícara, beba seu café e vamos na fé. Eu vou bem, e você?
1: Com claro sorriso, um aperto de mão.
0: Ah, é?
1: E a gente, sem saber como e por que, se sente feliz e sai a cantar alegre canção.
0: Então vamos lá, cante aí. Fazer dar um bom dia, cheio de bondade. Dizer bom dia com tranquilidade. Sim, tranquilidade, sim.
1: É dar sempre o melhor.
0: Ah,
1: nosso coração.
0: Vai lá.
1: Alô.
0: Bom dia, irmão. Não importa a cor do céu, quem faz o dia bonito é você, viu, seu menino? A vida, ela é boa quando você tá feliz, mas a vida é muito melhor quando os outros estão felizes por causa de você. Bom dia, família Alvorada Sertaneja.
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0: Claro que sabe.
3: Fala comigo. Toca aquela modona pra nós aí. Eu tô aqui no meu radinho escutando, mas o Brasil inteirinho tá na internet escutando você. Então toca aquela modona bem apaixonada pro Brasil inteiro ficar feliz.
0: Ó, seu menino, Coimbra Motos informa a hora certa. São 5:13 e pra não perder o costume, mais uma música pra alegrar o dia. Cantando pra nós aqui agora, de Paulo e Paulinho. Ah, sua menina, acordei de madrugada.

0: Hoje é dia de fazer o agradecimento. Eu vou agradecer aos guardas noturnos e à patrulha da madrugada da Polícia Militar, seu menino, que cuidam da nossa cidade enquanto muita gente está descansando, não é mesmo? Obrigado e parabéns pelo trabalho que vocês desenvolvem na nossa comunidade. É, pela coragem, obrigado pela coragem, pela dedicação de sempre. Ó, tenham o respeito e a gratidão de toda a comunidade caratinguense. Valeu? Com Deus, seu menino.
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0: Eu sou Arthur Aguiar e vamos juntos com o programa Alvorada Sertaneja até às 8.
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0: para
2: chegar?
0: Fala aí, seu João.
2: Aos 100 anos.
3: É só não morrer.
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0: Ouça, menino. Ouça, menina. É acreditando que eu começo o meu dia. É com fé que eu me coloco de pé. E agradecendo que eu me refaço todas as manhãs, na esperança de que tudo dará certo para nós. Afinal, enquanto alguns sonham, outros realizam. Tá um lindo dia lá fora, tá? Que haja alegria, cheirinho de café, sorriso no rosto e a alma cheia de fé. Que venha o que vier, em nossas vidas só vai prevalecer o que Deus quiser. Ótimo dia para quem tá acordado com a gente.
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4: Ô Arthur,
0: fala
4: toca
0: comigo.
4: Aquela modona pra nós aí. Eu tô aqui no meu radinho escutando, mas o Brasil inteirinho tá na internet escutando você. Então toca aquela modona bem apaixonada pro Brasil inteiro ficar feliz.
0: Ó, antes de tocar aquela que você tá pedindo, eu quero te dizer o seguinte: tá na hora daquele cafezinho, né? E café combina com o quê? Com boa música sertaneja, é claro. Então prepara seu café, aumenta aí o volume do radinho e vem com a gente, seu menino.
5: Olha a hora. Olha a hora.
6: Hora certa.
5: Falta bem pouquinho pra daqui a pouco.
0: Fala sério, camarada. Eu tô achando que você já virou a curva lá do outro lado, você ainda tá aqui, não sabe ler hora? Tá bom, vou pedir meu amigo Roberto Goiaba, lá da lanchonete Itaúna, pra falar a hora pra nós. Fala a hora aí, Roberto.
6: Hora certa.
2: 5:24.
0: O quê? Repete.
2: 5:24.
0: Aí a música que você pediu. Essa é pra você que tá trafegando agora pela BR-116. Vai devagar, meu irmão. Tem alguém esperando por você, com certeza, tá?
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0: Essa você conhece, mas não desse jeito, ó.

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1: Ih, que beleza! Ô, sua menina, sua menina, ó. Tá tudo beleza aí? Tudo bom com você? Tudo tranquilo? Telefone tá liberado, tá bom? Liga pra mim, 3322-1669, ou então manda aí mensagem de áudio ou texto no 99947-8910. É como lhe aprouver, tá? Áudio ou texto, mas mande seu menino. Hoje no programa vai ter prosa com a Concessa, vai ter poesia de cordel com Braulio Bessa, vai ter hora do abraço, vai ter devocional, claro, e tem muita música boa pra gente curtir até às 8 nesta linda manhã de sábado, 12 de setembro de 2026. Então tá, então.
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0: tem também nos hospitais, só menino, aquelas pessoas que estão dodói, tá ouvindo o programa. Pra sua felicidade, vamos junto até às 8.
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0: Vamos para um rápido comercial e já já tem muito, muito, muito mais para você, seu menino.
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0: Bom dia!
5: Bom dia!

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1: É eu, Marianinha, sua linda. Bom dia!

0: dia.
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2: O meu bom dia, tamo de volta e queremos desejar um ótimo dia pra você, seu menino. Neste sábado tudo vai ser perfeito. Acredito que todos os meus sonhos vão se realizar. Nenhuma chance de ser feliz vai passar em branco, tá? Quero diversão, tranquilidade, paz, muita alegria, cheirinho de café é bom, né? Sorriso no rosto e a alma cheia de fé. Eu sou Arthur Aguiar e vamos juntos até as 8 desta linda manhã de sábado.
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0: Fala pra mim, seu menino, onde é?
1: É dentro de um abraço.
0: Ah, é.
2: É, das invenções dos homens é que mais tem sentido é o abraço. O abraço não tem jeito de só um aproveitar. Tudo quanto é gente no abraço, participa de uma beiradinha. Se você tá feliz e abraça alguém, esse alguém pega um pouquinho da sua alegria. O abraço é bom por causa do coração. Quando você abraça alguém, faz massagem no coração. E o coração do outro é massageado também. Mas não é só isso não. Aqui tá a chave do maior segredo de tudo. É que quando nós abraça alguém, nós fica com dois coração no peito. Então assim, um abraço pra você, bobo.
0: Outro pra você, seu tolinho, bobinho, ó. Se eu pudesse, eu te abraçava agora mesmo, tá? E vou fazê-lo virtualmente. Então receba esse abraço virtual com carinho. Enquanto os meus braços abertos forem a extensão do meu coração, me permita te abraçar fortemente. Abraçar, seu menino, é incluir, acolher e dizer: você é muito bem-vindo aqui. Abraço na minha amiga Marilda, lá do Córrego das Palmeiras, no Gessi Machado, que já participou da nossa live mais cedo, no João de Olinda, na esposa dele, Dona Sibelina, no Limoeiro, na Alcidônia, no bairro Esperança. Abraço pros amigos Geraldo Arcanjo, João de Totó e Luísa, Zé do Fusca e Dona Maria, lá em Bom Jesus do Galho. Forte abraço no Roberto Gomes, em Cachoeira Alegre, no Erci Dornelas, Dona Maria Auxiliadora, em Sapucaia, na Lúcia Helena e no seu Moacir, lá em Santa Luzia, no Edmar Soares, em Santa Rita, na Ana Maria, lá no Córrego Juca Antônio, Zé Ferreira, lá no Córrego dos Catitas. Ó, abraço na Maria Aparecida, lá em Dom Modesto, na Sabrina, em Alegria, distrito de Patrocínio. Quem mais? Tem mais? Tem, claro que tem, Arthur. Também abraços na Dona Jandira e no seu Nelson, ouvindo o programa lá no Córrego Pará da Flor de Minas. Abraços na minha amiga Neriane Alves, que tá ouvindo a gente junto com o maridão Weberton e o filhotinho Pedrinho, lá em Ipatinga. Abraço também em todos os colaboradores do restaurante Mais Sabor, na doutora Ana, veterinária do Pet House, ou My Dog, que cuida muito bem do meu doguinho. No meu amigo Tião Taioba, no João Batista, o João da Noite, abraços nos irmãos em Cristo, a Zenildo, lá da Livraria e Papelaria São Paulo, e no Homero, da B201. É, essa menina, ele tem a B201, ele tem a Barbosa, ele tem um monte de coisa. Esse menino é da melhor qualidade. E na Vivian, não posso deixar de mandar um abraço pra Vivian. A Vivian lá do Box 8, do Camelódromo. Abraço na Creuza, no aeroporto, na Rosimere, no Córrego Três Barras, Santana do Tabuleiro, na Leila e no Wallace da Audi Contabilizar. Um abração no amigo Padre Agrimaldo Teixeira, ouvindo a gente lá em Vila Nova, na Igreja Nossa Senhora do Rosário. Abraço também na Deusita, no seu Zelino. Abraço nos garotos da barbearia Dona Julica, o Éder e o Eliton. Abraço no meu amigo e gerente do Santander, o grande Tadeu. Abraço no amigo Zé Ronaldo, doutor Gustavo Neves, doutora Maiara e na Verinha, minha amiguinha que faz o melhor café do planeta. Colaboradores esses da nossa imobiliária Liderança. E um forte abraço no meu amigo doutor Vanderlei, psicólogo. Ó, tem gente que eu também quero mandar abraço aqui. Um é pro filhote que tá lá internado, fez uma cirurgia e se recuperando. A outra é a Dilma. Bom dia, Dilma. Beleza, menina? Então, mandar abraço pra vocês o tempo todo, né? Assim? Ó, eita que beleza, hein? Dá sequência, vamos na sequência aqui, ó. Que eu ia falar? Você sabe que eu esqueci que eu ia falar? Tem essas coisas também, sabe? 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
1: 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Olha a hora!
2: Hora certa!
3: Falta bem pouquinho pra daqui a pouco.
4: Ô caboclo, você não atrapalha não, rapaz. Nossa senhora, fala sério, hein? Esse cara falando essas coisas, essas barbaridades aqui, Jesus toma conta. Ó, mas de qualquer maneira eu vou pedir quem sabe falar a hora, né? Tá na hora daquele cafezinho. Café combina com o quê? Com música boa sertaneja, é claro. Então, prepara aí seu café, aumenta o volume do rádio e vem com a gente. Vamos juntinho. Agora, vou falar a hora. Ô Roberto, meu amigo, me ajuda. Roberto Goiaba, lá da Lanchonete Itaúna, fala a hora pra nós. Que houve aí, seu menino? Você ficou imudo?
2: Acerta.
4: Aí sim.
5: 5:51.
4: Repete, seu menino.
5: 5:51.
6: Ô Arthur, toca aquela modona pra nós aí. Eu tô aqui.

0: ficar feliz.
1: Eu vou tocar assim, deixa eu te falar uma coisa, essa música é especial para o meu querido amigo Geraldo Caetano, lá do Córrego do Mamão. Ele mandou um WhatsApp dando bom dia e pediu que tocasse para ele

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1: Bom dia, doutora Mauri. É um prazer ter o senhor mais uma vez aqui no programa Alvorada Sertaneja com dicas de saúde para os olhos. E gostaríamos de saber quais são as 5 principais características para o diagnóstico e tratamento da catarata.
2: Primeiro, a catarata é a principal causa de cegueira reversível. Portanto, é uma doença que tem um alto índice de sucesso quando bem tratada, bem conduzida. Segundo, a catarata é muito mais frequente e predominante em pessoas idosas, é uma característica própria do idoso, mas nada impede que ela aconteça eventualmente em pessoas mais jovens. Existe até um tipo especial de catarata, que é a catarata congênita, que acontece em recém-nascido. Terceiro, a cirurgia é o único método de tratamento eficaz e definitivo da catarata, somente através do procedimento cirúrgico. Quarto, o procedimento cirúrgico é altamente seguro, eficaz e com índice de sucesso muito alto. Portanto, a cirurgia, a moderna cirurgia de catarata, trouxe bastante segurança tanto para o paciente quanto para o médico e tem altos índices de sucesso. Quinto, o resultado da catarata é um resultado definitivo. Uma vez operado, bem operado, o resultado é um resultado que permanece e a pessoa vai usufruir dessa qualidade de visão no momento em que a vida exige uma qualidade de visão legal.
3: Alô, Arthur Aguiar, eu sou Maria de Fátima de Santa Luzia e estou aqui no consultório do Dr. Amauri através do seu programa. Eu assisto todos os sábados, não perca seu programa, gosto muito. Manda um abraço para mim lá de Santa Luzia, para mim, para minha família.
0: Um abraço para Maria de Fátima.
3: Doutora Amauri.
0: Lá de Santa Luzia.
3: De você, eu tô conhecendo a doutora Amauri hoje.
0: Isso aí. O telefone tá liberado, seu menino. Ó, liga pra mim, 3322-1669, ou me manda mensagens de áudio ou texto no 99947-8910. Hoje no nosso programa vai ter Concessa, poesia de cordel com Braulio Bessa, hora do abraço, devocional, muita música boa pra gente curtir, tá? Até às 8, tá bom?
4: Olha a mensagem!
0: 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Valeu? É só assim que você faz a interatividade com a gente, seu menino. Ah, garotinho, tá ouvindo? Tá na melhor. Fica ligado.

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19: Você tá na Rádio Cidade, seu menino, 89,1 FM, e esta é a sua Alvorada Sertaneja. Eu e você junto até as 8 desta linda manhã de sábado. Levanta aí, seu menino! Levanta aí, essa menina. As melhores coisas acontecem para quem levanta e faz, viu? Tem uma coisa que eu quero falar para você que é muito legal. Tenha paciência com o teu processo de vida, tá? As coisas dão muito errado antes, para depois dar certo. É. Aí, não adianta ficar na ânsia de querer tudo para ontem, porque tem sim o tempo certo para tudo. E quando esse tempo chega, é uma felicidade sem fim. Tudo aquilo que você deseja, se for verdadeiro, e o mais importante, se for para o ser, para ser seu, acontecerá.
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3: Ó, tem pedido de música aqui do meu amigo, meu querido amigo, o João de Olindo. Grande João de Olindo. Deixa eu ver aqui, que o João de Olindo tá falando? Ele mandou áudio, faz que nem ele, manda áudio também pra mim, ó. Vamos ouvir o João aí.
4: Sou Arthur. Bom dia, sou Arthur.
3: Bom dia, meu querido.
4: Você manda uma musguinha chonada pra nós aí, com teu Parada Dura. Se você puder tocar aquela Beco Sem Saída.
3: Seu pedido é uma ordem, meu amigo. Bom dia, João de Olindo. Bom dia. Bom dia, família Alvorada Sertaneja.

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1: Olá, tudo bem? Meu nome é Amaury de Oliveira, eu sou oftalmologista. Nós estaremos falando sobre a cirurgia refrativa a laser. A cirurgia refrativa a laser é um procedimento de alta tecnologia que é utilizado para a correção dos vícios refrativos, sobretudo para a correção da miopia, do astigmatismo e da hipermetropia. A cirurgia refrativa a laser, ela se consiste na chamada fotoablação da córnea. É aplicado um laser na superfície do olho, e esse laser tem a finalidade de modificar a curvatura anterior da córnea e, com isso, corrigindo o vício refrativo. Esse laser, ele é previamente calculado, a maneira que ele vai ser aplicado, a quantidade de laser que vai ser aplicado, proporcional ao tipo de grau e à quantidade de grau. E, com isso, nós eliminamos a necessidade do uso dos óculos e das lentes de contato. Naturalmente que esse laser, esse procedimento, ele não é indicado a todas as pessoas e nem a todos os tipos de graus. É necessário que se faça uma avaliação prévia de cada candidato à cirurgia refrativa. Existem exames pré-operatórios que têm que ser feitos, em que vai se avaliar a superfície da córnea, a topografia da córnea, a espessura da córnea, para ver se é um bom candidato para se fazer a cirurgia. E uma vez sendo um bom candidato, uma vez o olho sendo um olho bom para se fazer, a perspectiva é excelente. A possibilidade de ficar completamente sem a necessidade de se usar lentes de contato e óculos é muito grande. Portanto, trata-se de uma inovação, principalmente se falando para o interior, é uma grande conquista. Nós temos esse procedimento na nossa cidade e é uma cirurgia bastante acessível, apesar de ser bastante tecnológica e que tem mostrado excelentes resultados.
2: Tá falando o Zé Ferreira de Souza, do Corpus Catita. Eu tô fazendo um tratamento de vista com o doutor Amaury. Eu sou ouvinte da seu lá do Corpus Catita e muita gente lá é seu ouvinte, viu? Parabéns pra você fala bem demais.

0: Penhão, carta velho que tá passando na sua rua. É o caminhão carta velho, acima de 60 anos, tamo levando seis pra casa. Ô, seu Bastião, fazendo o que na rua, fi? Vamos voltar pra casa? Quer voltar sozinho ou quer uma caroninha com nós? Vambora, seu Bastião.
1: Vai não, ele não vai não, vai não, ele não vai não.
2: Como foi no médico?
3: Vamos ter que sair de Minas Gerais.
2: Uai, por quê?
3: O doutor disse que no estado que eu tô não posso beber mais.
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6: Não sai daí. Daqui a pouquinho tem devocional, viu? Vem aí os comerciais. Eu volto já já.
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Bom dia, seu menino, mais uma vez. Bom dia, essa menina. Agora é o momento do nosso devocional. A cada sábado, um devocional para fortalecer o nosso relacionamento com Deus. Este é o seu espaço para ter conversa honesta com Deus, tá? Às vezes você pode ter muito a dizer. Em outros momentos, talvez você precise apenas ficar em silêncio, ouvindo. Aonde quer que você esteja agora, convide o Senhor para esse momento e prepare seu coração para orar e simplesmente ter essa conversa. Você pode falar qualquer coisa. Venha assim do jeito que você está, respire fundo e peça a Deus para falar com você. Hoje é um novo dia de um novo tempo que começou. Uma nova chance para acertar e ser feliz. Sou menino, orar é permitir que Deus haja na nossa vida e na vida daqueles por quem nós oramos. Eu aprendi que sempre posso fazer uma prece por alguém quando eu não tenho forças para ajudá-lo de alguma outra forma. É muito bom conversar com alguém sobre Deus. Melhor ainda, conversar com Deus sobre alguém. Então, vamos conversar com Deus? Vamos?

No nosso devocional de hoje, dia 12 de setembro de 2026, o tema é: antes de você nascer, Deus já sabia. Na Bíblia Sagrada, no livro de Jeremias, capítulo 1, verso 5, diz assim: antes de formá-lo no ventre, eu o escolhi. Antes de você nascer, eu o separei e o designei profeta às nações. Muitas vezes vivemos perguntando qual é o nosso propósito, como se essa resposta estivesse escondida em algum lugar que ainda não encontramos, ou como se dependesse de acertar a carreira certa, a decisão certa, o momento certo. Deus fala isso a Jeremias antes de enviá-lo como profeta, numa missão para a qual o próprio Jeremias se sentia despreparado demais, tanto que logo depois responde que é jovem demais para isso. Mas antes de qualquer dúvida dele, Deus já tinha decidido: eu o escolhi antes de você ser formado, seu menino. Eu o separei antes de você nascer. Isso não significa que você tem uma missão idêntica à de Jeremias, mas revela um padrão sobre como Deus trabalha. O propósito dele para você não nasceu quando você descobriu um talento ou encontrou uma paixão. Já existia antes de você respirar pela primeira vez. Isso muda a ansiedade de ainda não encontrei meu propósito. Você não está correndo atrás de algo que talvez nunca exista. Está descobrindo aos poucos algo que Deus já sabia sobre você desde antes do começo. Então, descubra o propósito que já existe. Ah, seu menino, que propósito que já existe. Agradeça a Deus hoje por um dom ou habilidade que você já reconhece em você mesmo. Peça a Deus clareza sobre um próximo passo concreto, em vez de ficar esperando a resposta completa de uma vez. Aqui, descanse na pressão de descobrir tudo agora. Propósito se revela aos poucos, não de uma vez, tá? Vamos orar? Senhor, obrigado por me conheceres e me escolheres antes mesmo de eu nascer. Perdoa-me, Senhor, pela ansiedade de sentir que ainda não encontrei meu propósito. Ajuda-me a confiar que tu já sabias sobre mim desde o princípio e que o Senhor vai revelar passo a passo o caminho que preparastes. Em nome de Jesus, amém.

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0: 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Vamos lá, segue o líder aí.
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1: É eu, Mariana. Bom dia, lindeza.

0: Bom dia, garoto. Bom dia mesmo, tá? Ó, que seu dia seja surpreendente, que sorriam todos os corações. Não só porque já começou o final de semana, mas também porque temos mais um dia para viver. Que o dia seja leve, que a tristeza seja breve. E que seus sonhos te levem para onde o seu coração seja feliz. Legal? Aqui, deixa eu te falar uma outra coisa importante aqui. Eu preciso de falar para você poder ficar assim, ligadinha no programa Alvorada. Vou até botar uma como é que fala? Vou botar uma trilha para você aqui, para você entender o que eu tô querendo falar com você, ó. Quer ver? Já estamos de volta. Olha, eu queria dizer para você o seguinte, ó. Hoje seu dia vai ser especial, tá? Muito melhor que ontem e um aprendizado para amanhã. Hoje você tem a oportunidade de fazer as coisas diferentes. Daqui a pouco vai ter programa Voz da Catedral com o vigário de Caratinga, o padre Paulo Mercedes Amorim. A partir das 10 horas tem Carlos Souza, seu menino, comandando o sábado da cidade. E daqui uns minutinhos, daqui a 10 minutos, vai ter propaganda eleitoral gratuita, tá bom? Você tenha paciência, com calma, ouça, para você não fazer a escolha errada, seu menino. É, fez a escolha. Agora, presta bem atenção no que você tá fazendo, tá? Vamos lá!
1: João, 100 anos.
0: Ô, seu João.
1: Qual que é o segredo para chegar?
0: Fala aí, seu João. Fala aí,
2: só não morrer.
0: Eita, seu João é tenso, hein?
3: Ô, Arthur.
0: Fala comigo.
3: Toca aquela modona para nós aí. Eu tô aqui.

0: feliz.
1: Eu vou atender o pedido aqui agora da Alice, lá do bairro Esperança, na Rua da Cadeia. Ela pediu que eu tocasse para ela Guilherme Silva, Prepara o Laço. Então, prepara o laço aí, Alice.

0: 6:56.
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3: Na corrida dessa vida, é preciso entender que você vai rastejar, que vai cair, vai sofrer. E a vida vai lhe ensinar que se aprende a caminhar e só depois a correr. A vida, meu povo, a vida é uma corrida que não se corre sozinho. Que vencer não é chegar, é aproveitar o caminho, sentindo o cheiro das flores e aprendendo com as dores causadas por cada espinho. Aprenda com cada dor, com cada decepção, com cada vez que alguém lhe partiu o coração. O futuro é obscuro e às vezes é no escuro que se enxerga a direção. Aprenda, aprenda quando chorar e quando sentir saudade. Aprenda até quando alguém lhe faltar com a verdade. Aprender é um grande dom e aprenda que até o bom vai aprender com a maldade. Aprender a desviar das pedras da ingratidão, dos buracos da inveja, das curvas da solidão, expandindo o pensamento, fazendo do sofrimento a sua maior lição. Sem parar. Sem parar de aprender, aproveite cada flor, cada cheiro no cangote, cada gesto de amor, cada música dançada e também cada risada silenciando o rancor. Experimente o mundo, prove de todo sabor. Sinta o mar, o céu, a terra, sinta o frio e o calor. Sinta sua caminhada e dê sempre uma parada pelo caminho que for. Pare, não tenha pressa, não carece acelerar. A vida já é tão curta, é preciso aproveitar essa estranha corrida, que a chegada é a partida e ninguém pode evitar. Por isso é que o caminho tem que ser aproveitado, deixando pela estrada algo bom para ser lembrado, vivendo uma vida plena, fazendo valer a pena cada passo que foi dado. Aí sim, lá na chegada, onde o fim é evidente, é que a gente percebe que foi tudo de repente e aprende na despedida que o sentido dessa vida é sempre seguir em frente.
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4: 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Então, seu menino, tá chegando o momento agora de a gente ouvir, claro, para a gente ouvir a rádio. A rádio não, né? 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
14: É eu, garotinho, ó. Daqui a pouco tem programa Voz da Catedral com o Vigário de Caratinga, o padre Paulo Mercedes Amorim. A partir das 10 horas, seu menino, você fica ligadinho, sabe aonde? Aqui na Rádio Cidade, que você vai assim ouvir o programa Sabadão na Cidade com Carlos. É, com meu amigo Carlos Souza. 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Ah, você vê que bacana? Fácil demais, né? Fácil, fácil, fácil assim. Aí, o que mais que nós vamos falar aqui? Vamos tocar uma música? Vamos. Eu vou atender um pedido. Ah, sua menina, tem que atender pedido aqui, ué. O pedido é... Qual é a música que nós vamos tocar aqui? Ah, vou atender o Zé Lopes. Ô, Zé Lopes, bom dia, seu menino, beleza? Zé Lopes pediu pra eu tocar pra ele aqui. Ele oferece pra Bia, a esposa dele, e pro Tião Taioba a música Colcha de Retalhos, com Chitãozinho e Chororó. Vamos lá? Olha ele pedindo. Oi.
15: Toca aquela modona pra nós aí.
14: Toca.
15: Eu tô aqui no meu radinho escutando, mas o Brasil inteirinho tá na internet escutando você. Então toca aquela modona bem apaixonada pro Brasil inteiro ficar feliz.
14: Eu toco, sua menina, e ouve aí que você vai gostar, ó.

0: Ouça agora, Dr. Amauri, oftalmologista.
1: Quantos anos você acha que uma pessoa precisa ter para desenvolver catarata? Se você pensou acima de 60, eu tenho uma surpresa para você. Embora seja mais comum em pessoas acima de 60 anos, a catarata também pode surgir em pacientes mais jovens. Isso pode acontecer por diferentes motivos, como diabetes, uso prolongado de corticoides, traumatismo nos olhos, algumas doenças, ou em casos mais raros, por questões genéticas. O principal sintoma é a visão embaçada, como se você estivesse olhando através de um vidro fosco. Algumas pessoas também percebem maior sensibilidade à luz ou precisam trocar o grau dos óculos com muita frequência. Por isso, se você é jovem e sente que sua visão não está como antes, não pense que é cedo demais para procurar um oftalmologista. Apesar de ser mais frequente no idoso, a catarata não escolhe idade, ela escolhe o momento de aparecer. E o diagnóstico precoce faz toda a diferença.

0: Fala pra mim onde é.
1: É dentro de um abraço.
2: E é, das invenções dos homens, é que mais tem sentido é o abraço. O abraço não tem jeito de só um aproveitar. Tudo quanto é gente no abraço, participa de uma beiradinha. Se você tá feliz e abraça alguém, esse alguém pega um pouquinho da sua alegria. O abraço é bom por causa do coração. Quando você abraça alguém, faz massagem no coração. E o coração do outro é massageado também. Mas não é só isso não. Aqui tá a chave do maior segredo de tudo. É que quando nós abraça alguém, nós fica com dois coração no peito. Então assim, um abraço pra você, bobo.
0: Outro pra você, seu tolinho. Ó, se eu pudesse, te abraçava agora. Então, receba esse abraço virtual aí com carinho, tá? Enquanto meus braços abertos forem a extensão do meu coração, me permita te abraçar fortemente. Abraçar, seu menino, é incluir, acolher e dizer: você é bem-vindo aqui. Então, abração para dona Sandra Neves, esposa de seu Zé Lopes, e mãe da Alexa. Alexia, noiva do meu querido amigo Luiz Gustavo, meus novos, mais novos amigos, né? Abração também, sabe para quem? Seu Jorge aqui do Bar Namacir de Matos, pro Roberto Goiaba, Rodrigo Goiabinha, quem mais? Seu Najib, lá na lanchonete Itaúna, aquela do lanche tradicional especial. Abraço no Mário da alfaiataria, na esposa dele, a dona Aline, no Xisto e na dona Isabel, também na alfaiataria deles lá. Forte abraço no Roberto, lá no bar da Santa Cruz, nos amigos Diego. Eita, nós, isso é uma beleza, hein? Cadê? Nos meus amigos, o Diego, personal trainer, flamenguista assim, da melhor qualidade, e o professor Elinho, claro. Professor e treinador, personal trainer das celebridades. Ah, essa menina. Abraço no Felipe do Queijo, na Marilza, que faz o melhor sabão caseiro e as vassouras artesanais da melhor qualidade. Ali na Dário Gross, 1284. Vai lá conferir. Abraço também na Milena, na Didi Vitória, correspondente da Caixa Econômica Federal, minhas novas amigas. Abraço nos mais novos, os mais novos amigos são todos esses que eu falei, né? A Dilma, a grande Dilma, ouvindo nós lá na comunidade dos Mendes, ali no Córrego São Silvestre, Santa Efigênia. A Dilma é a esposa do João Ribeiro, João Broa, mais conhecido como João Broa, tá? E os meninos Anderson e João Batista. Ó, eu quero mandar abraço também, sabe pra quem? Lá em Diamantina. Eu quero mandar abraço, mas eu vou mandar abraço pro pessoal de Diamantina daqui a pouco, tá bom? Daqui um cadinho, no próximo bloco. Vamos lá!
3: Tá bom demais!
0: Tá ótimo!
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0: Ouve aí que você vai gostar, ó.

0: ligações que custam caro. Eu vou contar esse calzinho aqui só para nós continuar o papo com o grande Jorge aqui, para depois ele cantar mais música para nós. Um caboclo em casa começou a vir conta do telefone muito alta para ele. Conta muito alta, conta muito alta. Ele olhava lá, ligação para Maceió, ligação para Rondônia, ligação para não sei aonde. E a conta muito alta, e ele falou, mas que é isso? A minha empregada quase não sabe ler. Como é que ele está ligando para todo mundo? Aí ficava de antena lá, não descobria quem era. Depois de um tempo, aquela conta alta, né? Porque a ligação era Manaus, Rondônia, Tocantins.
1: Interurbano naquele tempo.
0: Interurbano danado. E ele ficou, ele falou, queria ver, tem que pegar, né? Ele foi ver, sabe quem que era? Era um papagaio dele. Ele tinha um papagaio muito falado, falava de tudo. E o papagaio com o biquinho, né? E falava, rapaz, ficava meia hora falando, e o homem estava tendo um prejuízo danado. Aí o homem ficou brabo.
1: E o papagaio discava?
0: Não, ele ficou brabo. Sabe quem ficou brabo? O homem. E falou assim, vou dar uma lição, não sei, você largar de ser besta e fazer isso, olha o prejuízo que você me deu. Né? Pegou o papagaio e botou na parede, assim, pegou um martelo, dois preguinhos, pegou uma asa de carro, botou o papagaio assim na parede, rapaz. Falou, você vai ficar aí uns 10 dias de castigo pra você largar de ficar ligando aí pra mim, indo pra fundo, longe aí, me dando esse prejuízo. E o papagaio foi lá. Aí ele saiu, foi embora, o papagaio olhou assim, de repente olhou. Na outra parede tinha um crucifixo. E tinha um Jesus Cristo lá. Aí o papagaio falou, ô, companheiro, você tá aí há quanto tempo, rapaz? Aí ele ouviu a voz do senhor. Estou aqui, meu filho, há mais de 2000 anos. Papagaio, então você deve ter ligado para longe, hein?
2: Fala a hora para nós aí, Jairo. 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
3: Hora certa.
4: 7:43.
2: Repete.
4: 7:43.
2: Não sai daí. Daqui a pouco tem mais.
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2: Ó, sou menino, daqui a pouquinho vai ter programa Voz da Catedral com o vigário de Caratinga, o padre Paulo Mercedes Amorim. A partir das 10 horas. Tem Carlos Souza comandando o Sabadão na cidade. E você fica com a gente aí, tá bom? Fica com a gente que a programação da Rádio 10 é da cidade. Ah, garoto. Fica com a gente, acompanha a programação da Rádio 10 da cidade, tá? Deixa eu ouvir um outro tipo de som aqui. Vamos lá, solta aí.

Ô, seu menino, melhor que ontem, muito melhor que amanhã, hoje você tem a oportunidade de fazer as coisas diferentes. Viver a vida é fundamental e você pode fazer isso agora mesmo, neste sábado, repleto de energia positiva. O que você procura, está procurando você. Eu tenho certeza que hoje tudo será maravilhoso. Afinal, é

0: fala
1: toca
0: comigo.
1: Toca aquela modona pra nós aí. Toco. Eu tô aqui no meu radinho escutando, mas o Brasil inteirinho tá na internet escutando você. Então toca aquela modona bem apaixonada pro Brasil inteiro ficar feliz.
0: Vou atender pedido do meu amigo Zé Eduardo, lá do Baixo Planada. Ó, ele já deu café pra dona Catarina, disse que tinha até um pedacinho de queijo hoje. Bacana demais. Meu querido amigo pediu as águas de São Francisco com gin e geno. E aí vai ouvir as águas de São Francisco de gin e geno. Bom dia, Barra Esplanada. Bom dia, meu amigo Zé Eduardo. Toca, Arthur.

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2: Você sabe que eu gosto de sotaque. E uma coisa que eu já reparei andando pelo Brasil é que tem umas expressões que são faladas em toda banda. Só muda o sotaque. A gente fala muito antes de começar um assunto assim. Você sabe que. Já reparou? Comparação. Você sabe que eu gosto de sotaque. Viajar para os lugares e escutar a música que as pessoas daquele lugar cantam enquanto falam. Se eu começo uma prosa com você, sabe que eu tô ataiando para poder ir direto ao assunto. O sotaque mineiro que nós canta agrada gregos e baianos. Quem não é mineiro e garra no cruzeiro com nós, num instantinho dá fé da nossa mineirice. Uai, isso é um trem bom demais da conta. Pra mim, não tem sotaque feio. Eu aprecio todos. É como o tempero de cada lugar. O sotaque e o tempero de cada lugar fala muito daquela região. Esses tempos mesmo, aqui no Rio de Janeiro, mó de Dona Cida fazer a novela, deu pra escutar muita música que eles cantam no falar. E o jeito que eles contam também, meu fé. A palavra que mais amostra o sotaque carioca é quiosque. E também quando eles falam esquerda, a língua quase quebra. Mas o choque cultural mais coisado que eu levei aqui foi na boca, meu fé. Comparação, que eu tava numa feira. E aí comprei um curau, ou mingau de meio verde, como os fala, com aquela canelinha por riba. Mas eu tava com a boca que era um corgo de vontade. Quando eu ponhei a primeira colherada, aquele frilinho de coco na boca, eu senti um trem esquisito. Eu não sabia se achava bom ou ruim. É um choque cultural que chama. Aí eu comi mais.

0: um tiquinho, e pensei, pronto, aqui no Rio de Janeiro, curau tem coco. É a seita que eu sigo, a seita que dói menos. O curau tem coco, o feijão é preto, e no céu tem mais helicóptero que Fusca na Terra nos anos 70.
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5: É, seu menino, só música boa. E hoje eu não toquei nenhuma do Amado Batista, mas vou tocar agora. Travesseiro Azul, em homenagem ao meu amigo Tião Taioba. Toca tu!

O programa tá chegando ao final e eu preciso de dar andamento. Vamos lá, vamos ver mais um pouquinho de abraço e daqui a pouco a gente fala mais um bocadinho, tá bom? Vamos lá ver.

0: fala pra mim onde é, garoto.
1: É dentro de um abraço.
2: É, das invenções dos homens, a que mais tem sentido é o abraço. O abraço não tem jeito de só um aproveitar. Tudo quanto é gente no abraço, participa de uma beiradinha. Se você tá feliz e abraça alguém, esse alguém pega um pouquinho de sua alegria. O abraço é bom por causa do coração. Quando você abraça alguém, faz massagem no coração. E o coração do outro é massageado também. Mas não é só isso não. Aqui tá a chave do maior segredo de tudo. É que quando nós abraça alguém, nós fica com dois corações no peito. Então assim, um abraço pra você, bobo.
0: Outro pra você, seu bobinho. Ó, receba esse abraço virtual com carinho, tá? Enquanto meus braços abertos forem a extensão do meu coração, me permita te abraçar fortemente. Abraçar é incluir, acolher e dizer você é bem-vindo aqui. Quero um abraço especial, mandar um abraço especial virtual pro meu filhote. Meu garoto, ó, céu Aguiar, homem forte, homem de Deus, que Deus te abençoe abundantemente esse final de semana, tá? Sua recuperação vai ser rápido, com certeza. E aqui mandar um abraço também pro pessoal lá em Diamantina. Abraço no Paulinho Lopes, na doutora Ivone da Silva Azevedo, Lola, Cesário Almeida Júnior. Lá no Cerro, abraço na minha amiga Rosemary Orlando. Em Belzonte, abraço na Elvira Oliveira, Damião Ferreira, Beto Faria, Wagner Freire, na minha amiga Alba Maria. Em Sete Lagoas, abraço na Mana. Na Mana Maria das Graças e no Eduardo. Em Guarapari, abraço no meu amigo Alexandre Tangari e família. E lá em Nova York, Sominim, nos Estados Unidos, abração no Cacau, Luiz Ferreira, o Cacau, e na Patrícia Benjamin. Good morning, Sunshine. Também nos Estados Unidos, abraço na filhota Tamires Guimarães Aguiar, ouvindo a gente na Flórida. E na expectativa da chegada do Tomás, meu netinho, em setembro. Forte abraço do pastor Samuel Nogueira. E também, só menino, na Vanessa, em Madalena. Madalena do Pico, lá em Açores, Portugal. Abraço para toda a comunidade brasileira que vive e trabalha fora do Brasil e acompanha a gente pela internet. É um privilégio ter a companhia de vocês todo sábado, tá? Então tá, seu menino, tá acabando, mas ainda dá tempo de falar umas coisinhas aqui. Ó, eu vou dizer pra você o seguinte: muitíssimo obrigado pela sua audiência. Chegamos ao final do programa. Eu quero agradecer a cada ouvinte que acordou com a gente, que mandou mensagem, pediu música e fez parte da nossa manhã. Agradeço também, claro, aos nossos anunciantes e parceiros que fazem a Rádio Cidade 89,1 FM chegar cada vez mais longe. Sábado que vem tem mais, sou menino, a partir das 5 da manhã, você já sabe. Rádio Cidade 89,1 FM e Alvorada Sertaneja, a música que toca no coração do povo sertanejo. Obrigado pela sua luxuosa companhia, onde quer que você esteja.

0: neste dia que começa, além da paz, te desejo aquele tantã de coisa boa que seu coração ainda não conquistou. Te desejo também aquela força que você tanto almeja e aquela fé bonita te fazendo se continuar sem perder a vontade de lutar. Eu te desejo vida, longa vida, e acima de tudo, te desejo a bênção de nosso Senhor em cada passo seu, em cada gesto, em cada palavra, em cada segundo do seu dia. Já falei que te amo hoje, Caratinga. Não, eu te amo, Caratinga.
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caros irmãos e irmãs, bom dia, mais uma vez juntos com o nosso programa Voz da Catedral. Com a graça de Deus, mais um dia que se inicia. Vamos pedir ao Senhor a graça da sua presença em nossa vida e também já agradecendo a Deus, né, por mais um dia, por mais uma semana que estamos findando, e que o Senhor venha em nosso auxílio com a sua graça e com o seu perdão, pois precisamos do perdão do Senhor em todos os momentos da nossa vida. E hoje, sábado, a igreja celebra a 23ª semana do tempo comum. Vamos pedindo então a Nossa Senhora, que nós celebramos hoje a memória de Santa Maria no sábado, peçamos que o Senhor nos ajude, nos encaminhe pela poderosa intercessão da Virgem Maria, Mãe do Senhor e Mãe da Igreja. Ave Maria, cheia de graça, o Senhor é convosco. Bendita sois vós entre as mulheres e bendito é o fruto do vosso ventre, Jesus. Santa Maria, Mãe de Deus, rogai por nós, pecadores, agora e na hora de nossa morte. Amém. Nossa Senhora Aparecida, rogai por nós. São João Batista, rogai por nós. E o Evangelho que a Igreja nos propõe para este dia está no livro de São Lucas 6:43-49. O Senhor esteja convosco, Ele está no meio de nós. Proclamação do Evangelho de Jesus Cristo segundo Lucas. Glória a vós, Senhor. Naquele tempo, disse Jesus aos seus discípulos: não existe árvore boa que dê frutos ruins, nem árvore ruim que dê frutos bons. Toda árvore é reconhecida pelos seus frutos. Não se colhem figos de espinheiros, nem uvas de plantas espinhosas. O homem bom tira coisas boas do bom tesouro do seu coração, mas o homem mau tira coisas más do seu mau tesouro. Pois sua boca fala do que o coração está cheio. Por que me chamais Senhor, Senhor, mas não fazeis o que eu digo? Vou mostrar-vos com quem se parece todo aquele que vem a mim. Ouve as minhas palavras e as põe em prática. É semelhante a um homem que construiu uma casa, cavou fundo e colocou o alicerce sobre a rocha. Veio a enchente, a torrente deu contra a casa, mas não conseguiu derrubá-la, porque estava bem construída. Aquele, porém, que ouve e não põe em prática, é semelhante a um homem que construiu sua casa no chão, sem alicerce. A torrente deu contra a casa e ela imediatamente desabou, e foi grande a sua ruína. Palavra da salvação. Glória a vós, Senhor. Meus irmãos, minhas irmãs, diante deste evangelho, vamos pedir a Deus que esta palavra caia em nosso coração, frutifique em nós, mude o nosso coração, para que possamos acolher a palavra, ter um coração aberto à palavra de Deus, um coração que receba essa palavra e ela possa produzir frutos. Meus irmãos e irmãs, vamos rezar a oração que o Senhor nos ensinou, pedindo ao Senhor os frutos da palavra de Deus e que Ele nos livre de todo mal. Pai nosso que estais nos céus, santificado seja o vosso nome. Venha a nós o vosso reino, seja feita a vossa vontade, assim na terra como no céu. O pão nosso de cada dia nos dai hoje. Perdoai-nos as nossas ofensas, assim como nós perdoamos a quem nos tem ofendido. E não nos deixeis cair em tentação, mas livrai-nos do mal. Amém. Ave Maria, cheia de graça, o Senhor é convosco. Bendita sois vós entre as mulheres, e bendito é o fruto do vosso ventre, Jesus. Santa Maria, Mãe de Deus, rogai por nós, pecadores, agora e na hora de nossa morte. Amém. Nossa Senhora da Conceição Aparecida, rogai por nós. São João Batista, rogai por nós. Bem, meus irmãos e irmãs, este evangelho de hoje, ele então nos convida à meditação da palavra de Deus, porque Jesus, ele fala que o homem que crê nele, aquele que ouve a sua palavra, é o que dá bom fruto, e também é o que construiu sua casa sobre a rocha. Vem o vento, vem a tempestade, mas a casa ficou de pé,
porque foi construída sobre a rocha, não foi construída sobre a areia. Então, meus irmãos, este é o homem que teme o Senhor. Esta é a mulher que teme o Senhor, quem ouve a sua palavra e põe em prática. Se nós apenas ouvirmos a palavra e não praticarmos a palavra, nós somos como este homem que construiu sua casa sobre a areia. Então, meus irmãos, a palavra, ela precisa entrar em nosso coração, entrar e fazer morada em nós. Que a palavra de Deus seja luz para os nossos caminhos, né? Seja lâmpada para os nossos pés, porque nós precisamos viver segundo a palavra de Jesus. E a palavra, ela gera fruto em nós. Veja bem, o homem mau, como Jesus falou, ele retira do mau tesouro do seu coração coisas más, porque a boca só fala aquilo que o coração está cheio. Agora, quando o nosso coração está repleto de Deus, a nossa boca também vai proclamar a glória de Deus. Quando o nosso coração está longe de Deus, a nossa boca não proclamará as maravilhas de Deus. E é o que o Evangelho falou aqui no versículo 43. Não existe árvore boa que dê frutos ruins, nem árvore ruim que dê frutos bons. Toda árvore é reconhecida pelos seus frutos. Não se colhe figos de espinheiros, nem uvas de plantas espinhosas. Temos que examinar a nossa vida. Qual é o fruto que eu estou produzindo? Que tipo de árvore eu estou sendo? Não tem como, meu irmão, ser árvore ruim e produzir fruto bom, né? Para produzir frutos bons, doces, agradáveis ao paladar, precisa ser árvore boa, precisa ser a árvore que é plantada à beira da torrente. Essa torrente é Deus, essa torrente é o próprio Deus, que nos dá toda a capacidade de viver neste mundo e de fazer o bem. Então, meus irmãos, este é o problema. Muitas vezes nós ouvimos a palavra não transforma o nosso coração por causa da dureza do coração, e aí nós queremos produzir frutos bons, mas não produzimos. A boca só fala daquilo que o coração está cheio. Não adianta nós termos uma casca, algo que as pessoas veem, algo exterior, mas se o coração não muda, de uma forma ou de outra, esta pessoa não vai produzir frutos bons. Porque o que está dentro precisa ser mudado, precisa ser convertido. Então, meus irmãos e irmãs, vamos pedir a Deus e construir a nossa casa sobre a rocha firme, que é Jesus. Daqui a pouco nós voltamos com as leituras de amanhã, dia 13 de setembro do ano de 2026, onde nós celebraremos o 24º domingo do tempo comum.

Caros irmãos e irmãs, voltamos com o nosso programa Voz da Catedral. E hoje, então, dia 12 de setembro, sábado, nós já refletimos sobre a palavra de Deus desse dia. E amanhã, então, celebraremos o 24º domingo do tempo comum, dia 13 de setembro. E também o meu pai amanhã estará fazendo aniversário. Eu peço a vocês que rezem por ele, rezem para que ele tenha saúde, que ele tenha paz, né? Estarei indo para a casa dele para rezar, para comemorar esse momento tão importante, né, na vida do meu pai. Então eu peço a vocês que rezem, por favor, uma Ave Maria, um Pai Nosso, a intenção da vida dele. O nome dele é Geraldo. Meus irmãos e irmãs, vamos então neste momento nos deter, né, um tempo sobre a palavra de Deus que o Senhor nos coloca para o dia de amanhã. Inicialmente eu gostaria de já começar a reflexão com a oração da coleta deste dia, que diz assim: ó Deus, vós que criais e governais todas as coisas, volvei para nós o vosso olhar, para que sentirmos a ação da vossa misericórdia, dai-nos a graça de vos servir de todo o coração. Por nosso Senhor Jesus Cristo, vosso Filho, que é Deus, e convosco vive e reina na unidade do Espírito Santo, por todos os séculos dos séculos. Amém. Então, meus irmãos, nesta oração inicial da missa, nós já começamos, né, pedindo ao Senhor, Deus Criador: ó Deus, vós que criais e governais todas as coisas, ou seja, essa plena consciência que Deus é o Criador do céu, da terra, de tudo que ela contém, e o ser humano, que é o ápice da criação de Deus, quando o Senhor modelou do barro o primeiro homem, Adão, soprou nas suas narinas o fôlego de vida e ele passou a viver. Depois, ele retirou da costela de Adão Eva e entregou ao homem e disse: crescei-vos e multiplicai-vos. Então, meus irmãos, Deus é o Criador de todas as coisas e o Criador do homem e da mulher. Meus irmãos, precisamos pedir ao Senhor também que em nós possamos ter essa obediência de filhos e filhas de Deus. Vós que criais e governais todas as coisas, nada escapa do governo de Deus. Ele então é onipotente, onipresente, onisciente. Todas as coisas estão no governo de Deus. E nós precisamos cada dia mais viver de acordo com a sua santa vontade. A segunda parte da oração diz: volvei para nós o vosso olhar e para sentirmos a ação da vossa misericórdia, dai-nos a graça de vos servir de todo o coração. Sentir, né, meus irmãos, a misericórdia de Deus, ela é sentida certamente todos os dias da nossa vida. Todos os dias nós nos encontramos com o coração misericordioso do Senhor, o coração de Jesus, esse coração manso, humilde, um coração que sabe amar, um coração cheio da misericórdia para todos nós. Dai-nos a graça de vos servir de todo o coração. Servir, meu amor, meu irmão, com amor. Servir, meu irmão, com a dedicação. Dedicação ao Senhor. Porque quando nós servimos a Deus de todo o nosso coração, nós servimos com amor. O serviço a Deus não pode ser uma coisa obrigada, não pode ser uma coisa imposta a nós, mas deve ser um ato livre de amor, de adoração ao nosso Deus. Então peçamos que possamos servir a Deus de todo o nosso coração. E a leitura que nós então vamos ouvir amanhã está no livro do Eclesiástico 27, 33 a 29 a 28, 9. O rancor e a raiva são coisas detestáveis. Até o pecador procura dominá-las. Quem se vingar encontrará a vingança do Senhor. Quem pedirá severas contas dos seus pecados? Perdoa a injustiça cometida por teu próximo. Assim, quando orares, teus pecados serão perdoados.
Se alguém guarda raiva contra outro, como poderá pedir a Deus a cura? Se não tem compaixão do seu semelhante, como poderá pedir perdão dos seus pecados? Se ele, que é um mortal, guarda rancor, quem é que vai alcançar o perdão para os seus pecados? Lembra-te do teu fim e deixa de odiar. Pensa na destruição e na morte e persevera nos mandamentos. Pensa nos mandamentos e não guarde rancor ao teu próximo. Pensa na aliança do Altíssimo e não leves em conta a falta alheia. Palavra da salvação, palavra do Senhor. Glória a vós, Senhor. Meus irmãos, essa leitura, né, uma leitura bastante forte, que fala do perdão, né? Se a gente não perdoa, como vamos pedir perdão ao Senhor? Se nós guardamos raiva, guardamos ressentimento, como vamos pedir o perdão ao Senhor? Então, meus irmãos, é melhor viver na presença de Deus do que afastado dele por causa do rancor e por causa da mágoa. A mágoa fecha o nosso coração e o amor abre o coração para a vida. Uma pessoa que perdoa, uma pessoa que ama, é uma pessoa mais feliz. Quem procura vingança, geralmente não encontra a felicidade. Deixemos, meus irmãos, a raiva, o rancor, a vingança e abracemos a graça de Deus. É isto hoje que o livro do Eclesiástico quer nos dizer, para que deixemos a raiva, deixemos a vingança e abracemos o perdão e o amor e vivamos segundo os mandamentos de Deus. E o Salmo 102 que vamos meditar diz assim: o Senhor é bondoso, compassivo e carinhoso, ou seja, o Senhor nos trata com bondade, não olha nossos pecados e é carinhoso conosco. Ele não nos trata segundo a nossa culpa. No versículo 1 e 2 diz assim: bendiz a minha alma ao Senhor, e de todo o meu ser seu santo nome. Bendiz a minha alma ao Senhor, e não te esqueça de nenhum de seus favores, pois ele te perdoa toda a culpa e cura toda a tua enfermidade. Da sepultura ele te salva a sua vida e te cerca de carinho e compaixão. Esse é o nosso Deus. É esse Deus que nos ama, que nos perdoa, que não leva em conta nossas faltas, mas sempre nos dá os seus favores. E nós também, como filhos e filhas de Deus, precisamos amar os irmãos, perdoar os irmãos, viver na paz do Cristo. Daqui a pouco voltamos com mais reflexão sobre a palavra de Deus que ouviremos amanhã.

0: queridos irmãos e minhas irmãs. Voltamos com o nosso programa Voz da Catedral aqui na Rádio Cidade FM. E nós estamos meditando sobre a palavra de Deus que ouviremos amanhã, dia 13 de setembro do ano de 2026. E nós já estamos na segunda leitura. A segunda leitura de amanhã está no livro de São Paulo aos Romanos 14, 7 a 9. Irmãos, ninguém dentre nós vive para si mesmo ou morre para si mesmo. Se estamos vivos, é para o Senhor que vivemos. Se morremos, é para o Senhor que morremos. Portanto, vivos ou mortos, pertencemos ao Senhor. Cristo morreu e ressuscitou exatamente para isto, para ser o Senhor dos mortos e dos vivos. Palavra do Senhor. Graças a Deus. Meus irmãos e minhas irmãs, essa leitura nos enche de esperança, porque a nossa vida, ela não termina com a morte, mas ela é então transcendida e nós pertencemos ao Senhor. Vejam, Jesus é Deus dos vivos e dos mortos. Então, mesmo a pessoa que já morreu, ela não está separada de Deus. Esta é a nossa grande esperança, a esperança da vida eterna. Diz assim: ninguém dentre nós vive para si mesmo ou morre para si mesmo, né? Se estamos vivos, é para o Senhor que vivemos. E se morremos, é para o Senhor que morremos. Então, nós pertencemos a Cristo. Meus irmãos, às vezes, as pessoas fazem confusão, né? Ah, mas como que isso se dá? Se as pessoas que morreram estão sepultadas, sim. Mas nós cremos que a alma, ela tem três destinos possíveis após a sua morte, que acontece o juízo particular. A alma pode ir para o céu, pode ir para o purgatório. E o purgatório, vale a pena ressaltar uma coisa: as almas que vão para o purgatório, elas não vão mais para o inferno, elas vão para o céu. É um lugar, né, que as almas ficam expiando alguns pecados, porque Deus é santo, antes de entrar no céu, na presença do Senhor. E Deus dê a salvação a todas as almas, o purgatório, a todas as pessoas. Mas um outro destino possível é o inferno, né? Então, esses três destinos, quando a pessoa morre, né? O céu, o purgatório e o inferno são possíveis. E meus irmãos e irmãs, como que se dá então? As pessoas que morreram, elas estão sepultadas. Elas estão ainda no sepulcro. Jesus, ele não voltou. Quando Jesus voltar, elas ressuscitarão. E aí o próprio Jesus falou: uns ressuscitarão para a glória eterna e outros para a vergonha eterna. Todas as pessoas que morreram ressuscitarão, mas temos que esperar o dia glorioso do Senhor, quando ele voltar, sentar-se nas nuvens do céu. Todas as pessoas ressuscitarão, e aí sim elas entrarão no céu de corpo e alma. Mas no céu temos somente as pessoas de alma, né? Somente a alma está no céu, exceto o nosso Senhor Jesus Cristo, que subiu para o céu de corpo, alma e divindade. Jesus está no céu de corpo e alma. A nossa carne entrou no céu, né? A nossa carne entrou no céu, porque Jesus, ele se encarnou, tomou a nossa carne, a nossa condição humana. Ele é igual a nós, homem, exceto o pecado, porque Jesus não tem pecado. Mas quando ele ressuscitou, ele subiu para o céu de corpo e alma e divindade. Portanto, a nossa carne está no céu, mas temos que salientar uma coisa: a nossa carne redimida, não é a nossa carne pecaminosa, né? Porque Jesus, ele redimiu a nossa carne de todo o pecado, né? Então Jesus, ele é santo, ele é justo, e ele entrou no céu com seu santíssimo corpo, alma e divindade. E a Virgem Maria, que a Igreja nos diz, né, na Assunção de Nossa Senhora, proclamada pelo Papa Pio XII no ano de 1950, que a Santíssima Virgem Maria, depois de completar o seu curso terreno, foi levada pelos anjos aos céus de corpo e alma. Então Maria está no céu de corpo e alma. Então a nossa tradição cristã nos diz, né, a santa palavra de Deus também, que essas duas pessoas estão no céu de corpo e alma, Nossa Senhora e a Virgem Maria. Mas os demais ainda estão esperando a ressurreição dos mortos. E aí, meus irmãos, como o próprio São Paulo falou, né, o último inimigo a ser destruído será a morte. Jesus colocará tudo debaixo dos seus pés. Haverá um dia que não terá mais a morte, não terá. E como disse o livro do Apocalipse de São João, o Senhor mesmo enxugará de todas as faces as lágrimas. Não haverá choro, não haverá dor, será a vida feliz, a vida beatífica no céu. Então, como que os mortos, eles pertencem a Deus? Pertencem, né? Porque quando nós morremos, nós continuamos sendo pessoas, né? Ainda nós temos a memória dos entes queridos, não foram apagadas as memórias das pessoas. Lembra aí do seu ente querido, você que me ouve, né? Ele existe, ele está vivo, né, na memória dos familiares, dos amigos, né? E a alma dessa pessoa, ela então, ela se ascendeu aos céus, né? Rezemos também para que as almas possam alcançar a salvação. Então é isso, né? Mas nós pertencemos a Cristo. Tanto é que a igreja, ela não cessa de rezar pelos mortos. A igreja, ela reza toda a missa. Ela não esquece dos seus fiéis. Imagina se a igreja esquecesse de nós depois da nossa morte, né? Esqueceu? Não. Toda a Santa Missa a igreja reza pelos vivos e pelos mortos. E também no dia 2 de novembro, né, que está se aproximando, é um dia especial que a igreja reza somente pelos mortos, pelas almas que padecem no purgatório. Então, nesse sentido, meus irmãos, nós não paramos de pertencer a Cristo. Vivos ou mortos, pertencemos ao Senhor. Cristo morreu e ressuscitou exatamente para isto, para ser o Senhor dos vivos e dos mortos, né? Ele é o Deus da vida e nos traz a vida. O Evangelho desse dia está no livro de São Mateus 18, 21 a 35. Naquele tempo, Pedro aproximou-se de Jesus e perguntou: Senhor, quantas vezes devo perdoar o meu irmão se meu irmão pecar contra mim? Até 7 vezes? Jesus respondeu: não te digo até 7 vezes, mas 70 vezes 7. Porque o reino dos céus é como um rei que resolveu acertar as contas com seus empregados. Quando começou o acerto, levantou-lhe um que lhe devia uma enorme fortuna. Como o empregado não tivesse com que se pagar, o patrão mandou que fosse vendido como escravo, junto com a mulher e os filhos, e tudo o que possuía, para que pagasse a dívida. O empregado, porém, caiu aos pés do patrão e, prostrado, suplicava: dá-me um prazo e eu te pagarei tudo. Diante disso, o patrão teve compaixão, soltou o empregado e perdoou-lhe a dívida. Ao sair dali, aquele empregado encontrou um dos seus companheiros que lhe devia apenas 100 moedas. Ele o agarrou e começou a sufocá-lo, dizendo: paga o que me deves. O companheiro, caindo aos seus pés, suplicava: dá-me um prazo e eu te pagarei. Mas o empregado não quis saber disso. Saiu e mandou jogá-lo na prisão, até que pagasse o que devia. Vendo o que havia acontecido, os outros empregados ficaram muito tristes, procuraram o patrão e lhe contaram tudo. Então o patrão mandou chamá-lo e lhe disse: empregado perverso, eu te perdoei toda a tua dívida porque tu me suplicaste. Não devias tu também perdoar, ter compaixão do teu companheiro, como eu tive compaixão de ti? O patrão indignou-se e mandou entregar aquele empregado aos torturadores até que pagasse toda a sua dívida. E assim, é assim que o meu Pai que está nos céus fará convosco, se cada um não perdoar de coração o teu irmão. Palavra da salvação, glória a vós, Senhor. Então, como na primeira leitura, que nós já repetimos hoje, o Evangelho vem neste mesmo caminho do perdão. Se nós suplicamos o perdão de Deus, precisamos também perdoar o próximo. Que o Senhor nos ajude, envie sobre nós a graça do Espírito Santo. Amém.
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0: certa.
1: 8:53.
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0: certa.
1: 9:05.
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0: certa.
1: 9:18.
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0: certa.
1: 9:30.
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0: certa.
1: 9:43.
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0: muito bom dia. Esta é sua YC777, Rádio Cidade de Caratinga, 89,1 FM Estéreo, 38 anos de sucesso no ar. Sabadão, 12 de setembro de 2026, estou chegando. A partir de agora começa o Sabadão na Cidade. Claro, a sua participação. 3322-1669 e também no WhatsApp 99947-8910, sempre no meu oferecimento. 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Alô especial a você, ligadinha, e valeu, obrigado pela sintonia, vem comigo. Até uma da tarde, eu tô por aqui.
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0: Começar tem Pet Show Boys, Go West. 10:04, bom dia.
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0: Cidade, a rádio das promoções. Aí você curtiu o som do RPM, Revoluções por Minuto. Antes, Phil Collins, Tio Hart.
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0: 10:15 na cidade. 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Olha, nosso programa tem mais uma novidade. E a partir de hoje, durante o nosso programa, tem o Giro Esportivo, onde você vai saber tudo o que acontece no mundo de futebol com os mineiros no final de semana. Então fique ligado, já já, aqui no programa tem o Giro Esportivo. 10:16, mês do cliente, Supermercado Barbosa, ofertas imperdíveis para você encher o carrinho e fazer a festa. 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
6: De volta com Sabadão na cidade. Olha, é hora de mandar alô pra quem nunca desliga o rádio, né? Meu amigo e parceiro Edinho Marcineiro, esse tá sempre ligadinho, meu amigo, meu afilhado Marcinda Elétrica, Geraldo Arcanjo, a de Bom Jesus do Garda, alô também a Letícia Levinho do Córrego Rio Claro, Ângela Córrego Brejaúba, Maria Auxiliadora Dornela de Sapucaia, a Maria dos Anjos do Aeroporto, a Maria Rita de Piedade, meu amigo Baiano, a da Rua da Cadeia, a Luciane Pé da Serra, Indolara, Jorge Marcos Cabral, da Cabral Serviços Administrativos, Sueli Francisca Córrego Noite Grande, alô também o Elias e o Baporanga, é o Elias do Arlindo do Córrego dos Campinhos, o Roberto Carlos do Bairro das Graças, Carlos Roberto, né, do Bairro das Graças, o Fernando, a do Bairro Santa Cruz, meu amigo José Bernardo do Limoeira, família Eliane, Fabiana, Dona Maria da Penha, Florentino lá do Rio Preto, Santa Luzia, meu amigo José Márcio lá de Dom Lara, Maria da Penha do Seminário GS do Limoeiro, Thaís Soares e família do Batatal, Marli Faria do Seminário, Lucimar Nogueira, é, lá de Piedade, Caratinga, esse nunca desliga o rádio, José Elisane, Córrego dos Palmeiras, Maria da Costa, lá da Rua Moriaé, um abraço Maria, bom dia pra você, o Adilson, Córrego Manuel, São Manuel, Patrocínio, Marilda, Córrego dos Palmeiras, Luciana de Paula, lá de Entre Folhas, todo mundo ligadinho, pra essa galera aí, vou mandar essa aqui, ó. Henrique Juliano, ah, coração cansado, mas não derrotado. 10:30, bom dia.

0: 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Cidade, 38 anos sintonizado em você. 10h41, breve intervalo. Na volta do intervalo, chegando com o Giro Esportivo, hein? O que acontece, tudo o que acontece com os clubes mineiros no final de semana, você fica sabendo aqui, o Sabadão. Fique ligado!
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7: De volta na Cidade FM, agora 10h52, chegando o Giro Esportivo.
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8: A Série D do Campeonato Brasileiro vai revelar o seu campeão amanhã, domingo. O Uberlândia recebe às 17h no Parque do Sabiá, o Asa de Arapiraca. Lembrando que no domingo passado, o Verdão saiu na frente, venceu fora de casa pelo placar de 2-0. Asa e Uberlândia já estão garantidos na Série C de 2027.
9: Sabadão de Campeonato Brasileiro, destacando o Galo. O técnico Eduardo Domingues, o Barba, deve mandar o Galo a campo com o time titular para o duelo contra o Fluminense na Arena MRV, às 16h, pela 27ª rodada do Brasileiro. O provável Galo para o duelo: Gabriel Delfim, Natanael, Vitão, Lianco ou Vitor Hugo, Renan Lodi, Castanho, Maicon, Fred, Bernard ou Vitor Hugo, Coelho e Reinier no comando de ataque. Galo quem encara o Fluminense é Brasileirão. O Cruzeiro que está pronto para o duelo contra o Peixe no dia de hoje pela 27ª rodada do Brasileiro às 21h na Vila Belmiro. O técnico Arthur Jorge deve levar a campo o que tem de melhor. Entre os considerados titulares, o único desfalque é o zagueiro Jonathan Jesus. O provável Cruzeiro para o jogo: Otávio, Fagner, Fabrício Bruno, João Marcelo ou Vidalba, Rojas, Lucas Romero, Gerson, Matheus Henrique e Matheus Pereira, Arroio e Caio Jorge no comando de ataque. Santos e Cruzeiro, às 21h, na Vila Belmiro. É sabadão de muito futebol na Rede Itasati. Forte abraço.
10: Hashtag Copa do Brasil é assunto nas redes sociais. Ontem foram definidos os mandos de campo.

0: das semifinais da competição. Os jogos de ida, no dia 1º de novembro, Grêmio e Atlético na Arena do Grêmio em Porto Alegre, Palmeiras e Vasco na capital paulista. Os jogos da volta na semana do dia 8 de novembro, com Atlético e Grêmio decidindo a vaga na Arena MRV, Vasco e Palmeiras se enfrentando em São Januário, no Rio de Janeiro. Lembrando que a premiação para cada clube que está classificado para as semifinais da Copa do Brasil é de R$ 9 milhões. Com a garantia dessa cota, os quatro semifinalistas deste ano, Atlético, Grêmio, Palmeiras e Vasco, acumularam um total de R$ 18 milhões em bônus ao longo de suas campanhas, já que todos estrearam na quinta fase da Copa do Brasil.
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12: De volta na Cidade FM, agora 11:30, hora de viajar no Túnel do Tempo.
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0: 11:43, fique ligado, já já tô de volta.
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7: Ah, de volta agora 11:54, atendendo a Marilda lá do Palmeiras, mandando pro Valdécia, a Maísa, o Geraldo Arcanjo lá de Bom Jesus, pra Fabiana Eliane, dona Maria da Penha e toda a família lá do Rio Preto, Santa Luzia, pediu, a gente toca Biafra, Sonho de Ícaro. 11:54.

0: certa.
1: 11:59.
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0: Rádio das Promoções, de volta, meio-dia 25. É de volta com o Sabadão, daqui a pouquinho até 1 da tarde, eu tô por aqui, hein? 99947-8910, você participa. Trazendo Zezé de Camargo e Luciano, Refém de Mim. Geraldo Laradar Gross pediu, já curti, né?
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0: tá aí rolando aí essa aí pra Eva, lá da Dario Grossi, Eduardo Costa, imagina eu. Lucimar Nogueira, lá de Piedade, Caratinga, pra toda a família Nogueira, pro pai Fábio Nogueira e também todo mundo lá de Piedade curtindo a gente. Valeu, obrigado pela sintonia.
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10: De volta na Cidade FM, meio-dia e 45, hora da tradução de hoje.
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0: das promoções, atendendo a Dorinha lá do Córrego do Firmino, tá mandando pra toda a família e também todos a rádio. Rulo Iglesias, Steve Wonder, My Love.
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0: E lá tem a Rádio das Promoções, tá aí pra encerrar o nosso programa, atendendo o Jesse do Limoeiro, Elton John.
1: Hora certa.
0: 1:15 na cidade, sabadão fica por aqui, de volta próximo sábado, 10 da manhã, sempre numa oferecimento. 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Alô especial para você que ligou e participou, obrigado pela sintonia, enquanto marcado segunda, aqui na Rádio das Promoções. Continue ligado, na sequência, chegando o Cristiano com Roda de Pagode até às 3 da tarde. Valeu, ótimo.

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5: Boa tarde, amigos da 89. Vamos juntos a partir de agora até as 3 da tarde. Com o melhor do pagode pra você. 9947-8910. Mandando aquele alô especial pra quem você quiser. Pra qualquer lugar do planeta. Vem a nossa primeirinha de hoje. Zeca pedindo passagem. Ratatouille.

0: 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Zeca do Pagode, Ratatouille.
1: Hora certa.
0: 1:27 na cidade. Quero mandar aquele abraço aqui para o meu amigo Geraldo Caetano, continua a gente na Avenida Dário Grossi. Abraço também aqui a Maria Aparecida, curtindo a gente em Raul Soares. Meu amigo Madeira, fortalecendo a gente em Santa Luzia, no Córrego Rosa. Abraço também aqui a Camila, no centro da cidade. 99478910, cadastre-se lá no WhatsApp da Rádio Cidade para você concorrer a prêmios durante todo o mês de setembro. 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
0: De volta nas ondas da 89. São prazer, o chefe. 1:33 na cidade.

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2: 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São prazer, ô chefe.
3: Hora certa.
2: 1:37 na cidade. Quero mandar aquela lua especial aqui para minha amiga Ana. Ana Maria, continua a gente lá no córrego dos. Lá nos Catitas, em Santa Luzia, curtindo a nossa programação. Obrigado pelo carinho. 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
21: De volta nas ondas da 89. E 43 na cidade. 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Quero mandar um abraço aqui pro meu amigo Lucimar, curtindo a gente em Piedade de Caratinga e toda a família Nogueira, sintonizados aí na 89. Abraço também meu amigo Elvésio e a sua esposa Maria dos Anjos lá no Residencial 4. Mandando aquele alô especial para o Carlos, seu irmão, para os seus enteados em Bom Jesus do Galho, para a família do Buiú, para sua mãe Adegmar, que está soprando velhinhas nesse final de semana. Manda também aquele abraço aí para a rapaziada lá no Morro do Sal, para os idosos lá no asilo, também curtindo a nossa programação.
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21: Batucada boa, amantes.

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1: 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Batucada, panela, amantes. 1:48 na cidade. 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
8: De volta nas ondas da 89. Mandando aquele alô especial aqui para o meu amigo Geraldo Arcanjo, continua a gente em Bom Jesus do Galho. Abraço também aos nossos amigos, os barraqueiros do Jubileu. Todos sintonizados na 89. A todos vocês, obrigado pelo carinho, obrigado aí pela audiência. Faltando 5 para as 2 na cidade de Raça Negra. Pedindo passagem, Cigana.

0: roda de pagode aí, gente!
1: 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Raça Negra, Cigana.
2: Hora certa.
1: Na cidade, cravados, 2 em ponto. 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
1: 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Não é necessário ter experiência na área. 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
3: De volta nas ondas da 89. Quero abraçar aqui meu amigo Edson, curtindo a gente em Piedade de Caratinga. Obrigado, Edson, a todos vocês em Piedade. Obrigado pelo carinho, valeu pela moral. Matando saudades, razão brasileira. Eu mentia.

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1: 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Grupo 100%, hoje eu vou pagodear. Imagina Samba, Me Assume ou Me Esquece. Razão Brasileira, Eu Mentia.
2: Hora certa.
1: 2:16 na cidade. Quero mandar aquele abraço aqui para a Lúcia Helena, continuando a gente lá no Corpo dos Catitas, em Santa Luzia. Todos vocês, obrigado pelo carinho. 9947-8910. Mandando aquele alô especial para quem você quiser, para qualquer lugar do planeta.
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1: De volta nas ondas da 89. Mandando aquele salve para o meu amigo Dadai, curtindo a nossa programação. Valeu, Dadai, obrigado pelo carinho, valeu pela moral. Pediu, a gente toca. Saudade sem avisar.

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0: 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Pixote, saudade de nós.
1: Hora certa.
0: 2h30 na cidade. 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
6: De volta nas ondas da 89. 2h36 na cidade. Uma ótima tarde para você. Mandando aquele abraço especial aqui para meu brother José Bernardo, curtindo a nossa programação na casa da sogra Sueli. Junto aí com o Maxwell, com a Luana, também a Souza. Souza Mar, curtindo a nossa programação. A todos vocês, valeu pelo carinho. Na Rua dos Operários. Menos é mais, esse Simone Mendes. Feito pecado.

0: Simone Mendes.
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1: 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Atitude 67, ela é demais. Dormir na praça. Pede pecado, menos é mais e Simone Mendes.

0: certa.
1: Faltando 15 para as 3 na cidade. Vou e volto em 2 minutos dando aquele beijo na viúva.
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8: De volta nas ondas da 89.
9: É desse jeito, meu carinho.
8: Mandando aquele abraço aqui para Penha Araújo. Continua a gente em Piedade de Caratinga. Os originais do samba, Esperanças Perdidas.

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1: 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Os originais do samba. Esperança perdida.
2: Hora certa.
1: Faltando 5 para as 3 na cidade. Hora de dar o beijo na viúva. Pedir a missa de sétimo dia, não há tempo para mais nada. Agradecendo o carinho da sua audiência, carinho da sua participação, vou me mandando. Volta amanhã a partir de 1 da tarde, assim, se Deus nos permitir. Nos dê saúde, porque vontade a gente tem demais. Fechando a minha última de hoje, que é pedido aqui da Dorinha, lá do Corpo dos Firmino. Obrigado, Dorinha, a todos vocês, obrigado pelo carinho. Deixa aquele abraço também para o meu amigo Elvésio, sua esposa Maria dos Anjos. Continua a gente no Residencial 4. Continue participando, hein? Manda lá, gente, a hashtag Cidade 38 anos para o WhatsApp da Rádio Cidade 9947-8910 para concorrer a vários prêmios durante todo o mês de setembro. 38 anos, sempre sintonizado em você. Grátis do coração, a nossa última de hoje.

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0: certa.
1: 3:14.
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0: 3:30.
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0: certa.
1: 3:43.
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1: Gosto muito de ver de volta o Pacini. Tinha alguns jogos já que ele não entrava em campo, não ganhava minutos. Tudo bem que o Renan Lodi não está dando brechas também, mas é hora de dar um descanso para o titular. Então coloca o menino da base, coloca o garoto aí que está despontando. O Pacini tem despontado nessa temporada, é uma grande surpresa deste 2026 do time atleticano. Sobre o ataque, é esperar que o conjunto faça alguma coisa, porque foi assim que o Galo ganhou o clássico. Vocês não estão lembrando, não, ó. Toca ali, toca lá, passei, fui para a área de primeira, tem corta-luz de um, o outro bate da entrada da área e faz o gol. É assim, porque realmente, individualmente falando, esse ataque não tem muita coisa de especial, não tem muita coisa de acima da média. Por isso que a organização é o que fez falta nesses últimos dias em relação ao time do Galo. Organização e competitividade, que a gente veja isso hoje aqui para ser barbante nele, Cirilo.
2: Pedro Abílio, daqui 5 minutinhos vai transmitir o jogo na Arena MRV, pré-jogo KTO, momento KTO, quer mais diversão? 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Cláudio Rezende, repeteco do Galão da Massa no campo de jogo, Cláudio.
3: Vamos lá, Cirilo, time com uniforme principal, camisa preta e branca, shorts, meiões pretos, goleiro Gabriel Delfim, todo de amarelo. Delfim é o goleiro, Natanael, Vitão, Vitor Hugo e Pacini, Alan Franco, Castanho, Fred Bernard, Coelho e Reinier, é o Galão da Massa para retomada, para cantar alto no Brasileirão.
2: 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Paulo Azeredo, repeteco do Fluminense, Azeredo.
4: Vamos lá, Cirilo, rapidinho com Fábio, Júlio Fidelis, Igor Rabelo, Freites e Guilherme Arana, Otávio, Nonato e Lúcio Acosta, Savarino, Canóbio e Castilho. É o Fluminense para daqui a pouquinho começar aqui contra o Atlético, Cirilo.
2: 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A arbitragem paulista, comandada por Matheus Delgado Candansan, será auxiliado o Alex Ang Ribeiro, também é da Federação do Estado de São Paulo, e por Joverton Wesley de Souza Lima, da Federação do Estado de Rondônia. A arbitragem de vídeo fica por conta do paranaense Rodolfo Toschi Marques. 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Agora é bola rolando, meus amigos, a jornada esportiva com o Galão da Massa em campo na Itatiaia.
1: Simbora lá, massa do Galo, simbora lá, Galo doido. À minha direita, nesse primeiro tempo, quem acompanha o ataque do Galo é o Paulo Azeredo. Cláudio Rezende acompanha o ataque do Flu na etapa inicial. Vem com a gente aqui na Itatiaia. A partir de agora é bola rolando. É a emoção da rodada de número 27 deste Campeonato Brasileiro. 11 rodadas pela frente para o campeonato terminar. Vai sair a bola, o Reinier aqui no meio campo. Vai começar o jogo na Rádio de Minas. Vem com a gente nas multiplataformas da Itatiaia. Deixe a sua participação, a sua mensagem através do YouTube, no Itatiaia Esporte, do Itatiaia Oficial. O árbitro Matheus Candansan, de São Paulo, 28 anos apenas, despontando aí nessa temporada para a Série A do Campeonato Brasileiro, com vários jogos dentre as equipes mais importantes. A torcida canta alto. Vai pra cima deles, Galo! O Renier combina ali com o Alan Franco. A jogada inicial, a bola será,
3: Pedro,
1: do Atlético nesse primeiro tempo, Cláudio.
3: Vamos lá, antes tem o

0: Minuto de silêncio, além do Paulo Angione, que já foi destacado aí, ex-diretor do Fluminense, que morreu essa madrugada. O Atlético presta homenagem também à torcedora Marta Maria Pinho Santos. Já foi respeitado o minuto de silêncio. Agora estamos esperando só o ok da TV para o início do jogo, Pedrão. Vamos pro jogo.
1: Boa, boa. Cláudio Rezende com a informação. Os nossos sentimentos, né? O nosso carinho aos amigos, familiares dessa torcedora do Galo.
2: Apita Matheus Candançan. Reinier mexeu na bola, lá por baixo ela tá rolando aqui na cabine. Tatiaia não para mais de rolar. 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
1: e contando com a sua parceria aí do outro lado, muito obrigado. Vitor Hugo já toca a bola pro Vitão e recomeça no Natanael aqui pelo lado direito. Jogada defensiva do time atleticano. Fluminense marca com alguns jogadores no campo de ataque. Fluminense todo de branco aqui hoje na Arena MRV. Domínio de bola do Castanho, ele passa de pé direito, a bola pro Bernard. Bola aqui pela lateral esquerda, trabalha com Vitor Hugo, traz a entrada da grande área, de volta a bola pro Vitão. Garoto de apenas 18 anos do time do Galo. Então sai jogando com Natanael aqui pela lateral da direita, marcado pelo Acosta. Natanael escapa da marcação, toca de pé direito, a bola na frente pro Coelho, chega uma, duas tentativas, o Arana tenta o chutão, bola explode no Coelho, sobra pro Nonato, parte em contragolpe com o time do Fluminense, dá um passe em profundidade, bola rasga dentro da grande área, o Passini é quem vai ficar com ela, aí ele recua pro Gabriel Delfim dentro da pequena área, vai sair jogando, toca a bola onde tá congestionado, tá apertado aqui, o Alan Franco consegue alcançar, alcança, toca a bola curtinha pelo lateral esquerdo, trabalha com o Passini. Passini agora pro Bernard, quase perdeu a bola aqui pelo lado esquerdo, acabou perdendo no fim das contas, né, mas se recupera o time do Fluminense, troca passe no campo de defesa agora. Primeiro minuto de jogo aqui na Arena MRV, vai pra cima deles, Galo. A torcida canta aqui na Arena MRV. É a playlist da massa que já tá tocando alto aqui na arquibancada da Arena no Califórnia. Pela direita, domínio de bola do Freitas, ele tenta escapar a marcação, acaba perdendo o Reinier, rouba, deixa pro Castanho, agora com o Fred, ligou contra a golpe, driblou o Otávio, foi calçado pelo Otávio. Fica mancando ali o Fred na sequência. Já o detalhe. Antes, Fluminense, Arana, toca de canhota, bola pra frente, vem Kevin Castanho, recupera a posse da bola, toca
3: foi
1: pra
3: falta,
1: trás. E o Fred caiu aí, Paulinho.
3: Foi falta. Pisou no pé dele, pode ser sem querer, mas sem querer também é falta. Segue o jogo, Abílio.
1: Fred tá sentindo, ainda tá caído ali o meio campista do Galo, o Alan Franco vai parar o jogo, não vai não, Fred já tá de pé. 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Bola pelo campo de defesa com Vitor Hugo outra vez. Vitor Hugo zagueiro, o meio campista se machucou, tá com uma lesão no pubis, informou hoje o Galo. Vitor Hugo não tá nem no banco. Vai embora o Coelho, aqui pela ponta direita pra cima do Guilherme Arana, são dois contra ele, vai tentar levar na linha de fundo, o Arana chega primeiro, toca por último na bola, ela sai pela linha de lateral, arremesso manual que favorece ao Galo. Coelho já tá posicionado, o Fred tá sentindo. Toda atenção ao camisa 7. Foi conduzir a bola pelo meio, adiantou demais. O Otávio vem para dar o bote, acerta só o Fred. O Fred ficou sentindo. Aqui pela direita, Coelho domina a bola, toca ele pé direito, a bola para trás. Ela chega aqui perto do círculo central com Vitor Hugo. Vitor Hugo passa no Passini. Passini contra Canobi aqui pelo lado esquerdo. Drible do Passini, traz o jogo no pé canhoto, faz de levantamento pelo alto pro Bernard. Vai na linha de fundo contra o Igor Rabelo. Melhor pro zagueiro do Fluminense, coloca o corpo na frente, joga para fora, deixa sair.
4: Pedro.
1: Linha de fundo, apenas o tiro de meta que favorece ao Flu, Paulinho.
3: É o pé direito, viu? O pé direito do Fred, ele tá batendo aquela batidinha, né, pra conferir, né, no gramado. Mas ele tomou o pisão, conversou ali agora com o Candançan, falando pra ele ficar de olho, porque sofreu uma falta. Ainda tá fazendo alguns testes aqui no pé direito, Fred, 0-0, informando o Banco Mercantil. Teve outro que chamou aí, viu, Abílio?
4: Fala! Eu chamei Pedro Abílio, só para fazer um destaque rápido aqui do pré-jogo, que foi o reencontro, né, dos ex-atleticanos com o pessoal do banco de reservas. O Arana, especialmente, ficou um bom tempo ali cumprimentando os ex-companheiros. Igor Rabelo também veio aqui à beirada do campo. O Otávio, eu confesso que eu não vi o Savarino nesse bolo. O Savarino que, inclusive, destes ex-atleticanos, é o único que não vestiu a camisa do Galo aqui na arena, né? Já tem mais tempo que ele saiu do Atlético, mas um clima bem amigável, viu, Pedro? Ex-atleticanos agora com o rival em preto e branco.
1: Em Fluminense pro campo de ataque, a bola numa costa. Ele tenta já girar batendo. De pé direito, mandou por cima do gol. Foi embora pela linha de fundo, apenas o tiro de meta que favorece a equipe atleticana. Por outro lado, foi lá o Alexander também, né? Cumprimentar os companheiros do ex-clube. Domínio de bola no meio-campo. Aí o Castanho toca pelo meio, trabalha com Franco. Foi derrubado pelo Igor Rabelo. Sem falta, diz arbitragem. Castanho tira do Rabelo. Recupera no pé de ferro pelo meio. Ganha o Galo. Se manda agora, segura o Galo doido. Reinier toca na ponta direita, ele busca o Coelho. Passa com ele na Tanael. Reinier vai embora também, Coelho tenta a boca do gol pro Bernard, pra fora pela
2: linha de fundo, Paulinho.
3: Que baita assistência. Aliás, não foi assistência porque não foi gol, mas que visão do Coelho, né? Aqui pela direita, passou o Renier pedindo, levantou a cabeça, meteu dentro da grande área, era pro Bernat só encostar. Baita bola do Coelho, quase, quase. 0-0, informando o Unimed BH.
2: Sai jogando o Fluminense aqui pelo lado direito.
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2: Aqui, na verdade, o Rodrigo Castilho, argentino do Fluminense. Falta marcada, jogo paralisado, falta já cobrada pelo time do Galo, Cláudio.
0: Esse detalhe do Lucas Sanz, tava olhando o banco aqui. Savarino não jogou com ninguém do banco também, né? A turma das antigas, o Everson tá machucado e o Alan Franco tava no campo aí, é titular do Galo. Realmente faz um tempinho que o Savarino foi embora, o elenco mudou quase todo, hein, Pedro?
2: É verdade, ele já não conhece muita gente, né? 5 minutos desse primeiro tempo, o placar é de 0 pro Galo, 0 também pro Flu.
0: Conhece do mundo da bola, mas colega aqui de Galo ele não teve, no banco ali não tem. Tem o Franco aí no campo, o Franco jogou com ele, foram campeões juntos em 21.
2: Domínio de bola aqui do time do Fluminense, parte para o campo de ataque, o Frentes tenta o passe para o Arana, a defesa chega rebatendo na sobra, Castilho deixa passar, ela fica então com o Canóbio, dá de volta a bola para o Castilho, aqui a entrada da grande área, marcada pelo Castanho, Castilho abre na ponta direita, vai chegar o Fluminense com o Nonato, busca a linha de fundo, faz o cruzamento na boca do gol, tira de cabeça de lá o Castanho, rebote no Savarino, Castanho, põe o pé esquerdo na frente, sobra a bola com o Vitão, que mete para fora, manda pela linha de lateral, é arremesso manual para o Fluminense, primeira chegada do time do Flu aqui pelo lado direito, Prefeitura de Nova Lima, o futuro mora aqui. A posse de bola é para a equipe do Fluminense. Pelo lado direito, se prepara para recolocar em jogo aqui o garoto da base do Flu. O Júnior Fidelis, tem apenas 19 anos, é titular hoje aqui na Arena MRV. Passini tira a primeira, ela vai sobrar então com Castanho. Na volância do Galo, toca no pé direito, a bola para o Renier, devolve o primeiro, Renier vai para o chão. Rabelo tomou sem falta, toca a bola na frente, ela vem para o Otávio. Otávio abre lá pela lateral esquerda com Savarino, traz no pé direito, dá chapada no travessão, vai embora. Ele pede desvio, a arbitragem diz que não teve, Cláudio.
0: É, eu também não vi desvio não, mas que chute, hein? Perigosíssimo. E a gente conhece, quem acompanha o Galo conhece o Savarino, já não é de hoje. Perigoso, trouxe pra dentro e chutou. A bola bateu no travessão aqui no Gabriel Delfim. Por pouco não cai a casa do Galo. Informando o Banco Mercantil.
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2: Levanta a cabeça, dá um tapa de pé direito, bola para trás pro Igor Rabelo. Recua mais ainda, deixando pro Freitas. O argentino abre lá na esquerda com Guilherme Arana. Arana na diagonal, faz aqui a lateral esquerda. O Acosta tenta passar do Natanael, que fecha a porta para ele. Vai pro chão, Natanael. O árbitro tá marcando a falta. Falta que favorece o time do Galo aqui pela direita. Ale Oliveira para Supermercados BH. Eu já vi o Rabelo roubar a bola do meio campo para frente 3 vezes em 7 minutos, Ale. Que isso?
3: É, e essa bola do Savarino. A gente disse, né? Um Fluminense que tem aí muitos jogadores reservas, mas bons jogadores, né? Savarino é um exemplo disso. A Costa é outro. O Canóbio, que é titular, também é muito bom jogador. Então, um Atlético tem que mandar no jogo, tem que ter mais volume e não pode errar, né? Principalmente essa saída de bola de tiro de meta.
2: 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Acosta fez o giro na entrada da grande área, passa em profundidade, Vitão estica o pé direito e recupera, se colocou na linha de passe, na sequência dá no Castanho, virada de jogo aqui pela lateral esquerda, vai descer o Passini agora na resposta do Galão, pelo lado esquerdo passa aqui o Bernard, Passini passa na metade do campo, rompeu aqui é o campo de ataque, deixa pro Bernard, toca no pé direito, a bola para trás, ela chega no Fred, Fred na meia esquerda, balança o corpo aqui, toca no pé esquerdo, a bola que chega no Castanho, Castanho de volta pro Vitor Hugo, lateral dos técnicos, o Galo trabalha pela meia esquerda, Bernard outra vez no início do campo de ataque, vai pra cima da marcação do Nonato, pedala, toca de canhota, bola no meio, vai sobrar pro Fred, Otávio antes, tira dele, joga a bola na frente, toca na frente pro Castilho, Castilho de volta pro Canóbio, Canóbio aqui pelo lateral direito, ele vai avançar com velocidade, gira, fica com ela aqui ainda pela direita, toca de pé direito pra trás, ele entrega no Otávio, Otávio toca na meia, e aí sai jogando o time do Fluminense pelo lado direito do campo defensivo, tem Otávio, tem Nonato, até chegar no Savarino lá pelo lado esquerdo, Guilherme Arana, domina a passa de canhota, bola pro Otávio, recua o jogo por outra oportunidade,
1: Cláudia, ela tá chegando do campo de defesa pro Freitas e assim trabalha o Fluminense aqui na Arena MRV. 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
1: Pra trás, entrega no Freitas, tabela com Savarino. Freitas é canhoto, vai então fazer a ligação direta. Alô, campo de ataque, chega de primeira cabeça aqui do Pacini, corta, tira, sobra com Alan Franco, de cabeça também para trás, ele recua no Vitor Hugo, zagueiro pela esquerda do time do Galo na tarde de sabadão aqui na Itatiaia. Alan Franco domina, passa, pé direito, bola na frente, ela tá chegando por outra oportunidade, ao Castanho. Castanho devolve pro Vitão aqui no campo de defesa da retaguarda, eles vão trocando passe, ela chega de volta pro Castanho. Castanho toca de cantinho, a bola pro Fred, ajeita no Vitão pela lateral da direita, passa com eles o Alan Franco. Vitão prefere tocar a bola para trás, ela chega no Fred outra vez, levanta a cabeça, tenta buscar alguma opção, não tá encontrando. Fred desacelera, diminui um pouquinho a velocidade, toca de pé direito, a bola curtindo o Vitor Hugo. Vitor Hugo agora pro Reinier, traz o jogo aqui pela meia esquerda, ainda no campo de defesa, ele toca para trás e o Galo doido sai jogando na Itatiaia. 4:09, boa tarde, bom sabadão para você que tá aí do outro lado, ligadaço nesta jornada esportiva, Campeonato Brasileiro, a bola rola, o tempo não para, a Rádio de Minas confere com você, 27ª rodada na Arena MRV. 10 minutos do primeiro tempo, Coelho vira pro Pacini lá dentro da grande área, ele domina na canhota, leva no fundo, faz o cruzamento, boca do gol, Bernard, subiu a cabeçada na defesa com Freitas, que recua pro goleiro Fábio. Eu confirmo, 10 minutos do primeiro tempo, a Itatiaia te diz, 0 pro Galo, 0 também para o Fluminense.
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7: 0 a 0 é o Brasileirão.

0: saudade dessa vinhetinha, viu, Galo? Dois jogos aí que o Galo não faz gol. Coelho, pela direita, bico da área pelo lado, ele tenta tocar a bola pra dentro da área, defesa rebate com a Arana, ela sobra então com o Alan Franco, recua no Castanho, vira com frente, recolheu na meia esquerda, entrada na grande área, frente, passa de canhota, bola pra trás, à frente do círculo central, ela tá com o Castanho, Reinier chama jogo de primeira, dá o tapa, ela chega no frente, frente pro Reinier, de prima outra vez, agora pro Pacini, mais uma na frente pro Reinier, de primeira outra vez, Otávio. Acaba com a posse de bola do Galo, dá um chutão, a bola tá saindo em lateral, é arremesso pro Fluminense. O quarto árbitro quem dedurou ali. Porque o Alex Sangue Ribeiro Bandeira não deu nada, o quarto árbitro disse que houve um desvio no Reinier quando o Otávio deu um chutão nessa bola, ela foi embora pela linha de lateral. 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Posta a bola com o time do Fluminense outra vez aqui no campo de defesa, mais um arremesso lateral para ser cobrado aqui perto do banco do Marcão. Seis jogos aí no comando, o Marcão. Vira e mexe, aparece como técnico interino, é efetivado, depois vem outro camarada. Agora ele está substituindo ao argentino Zubeldía. Fica com a posse da bola o time do Fluminense. Outra vez com o Fábio, tira ela da pequena área. Olha aqui pela lateral da direita, ele encontra o Igor Rabelo de passagem, chuteira de cor verde aqui na Arena MRV. Igor Rabelo pede mais uma passagem aqui por dentro, ninguém aparece, então ele recua de volta, bola pro Fábio, vai pra ligação, dá o tapa, quebrou lá no ataque, vai subir o Castilho, tenta a segunda bola agora pro Canóbio. Vitão, primeira antecipação do Galo, na sequência Cocuelo, Acosta, foi atropelado pelo Bernard, Acosta se levanta e conseguiu ficar com a bola. Sobra pro Canóbio aqui pelo lado direito outra vez. Canóbio toca a bola por dentro. Drible bom aqui agora do Fidelis. Fidelis deixou o Bernard para trás, tocou no Canóbio. Tá apertado, toca no meio, por dentro o Nonato. Domina a posse da bola, Lúcio Acosta lança a bola na frente, ponta direita. Chegou o Fidelis, linha de fundo, cruzou na boca do gol. Passa pelo Canóbio, o Alan Franco desvia. E ela vai aqui pra linha de fundo. Tira de cabeça o Vitor Hugo, evita o escanteio. Canóbio fica no chão lá dentro da grande área. Otávio cabeceou pra boca do gol pro Castilho. Deu fim. Saiu, fez a defesa e Canóbio tá no chão. Parou, Cláudio!
1: É, o Canóbio tá sentindo no lance anterior o Castilho, que foi, como disse o Paulo Azeredo, principal contratação da história do Fluminense. É aquele mesmo que era do Lanús, enfrentou o Galo na final do ano passado da Copa Sul-Americana e ele fez o gol lá no Maracanã na partida de ida. Então, de olho nele, Castilho, que é grandalhão, tá aqui na área. O Canóbio, que é outro gringo, tá se recuperando agora aqui, uma pancada na região do pescoço, 0-0, informando Vale.
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0: É, já que tá na moda aí, voltar aos anos.
3: É, deixa a Luiz Amel pegar você.
0: Fica com a bola, Gabriel Delfim, no campo de defesa, Supermercados BH, gol de qualidade, um show de preços baixos pra você. Vitor Hugo pelo lado esquerdo, fica com a bola aqui na canhota, pra fazer o lançamento no corredor, pro Bernard, chega primeiro ali o Rabelo, deixou passar. Ela foi embora pro Fábio, proteção do time do Fluminense, que fica com a bola com certa facilidade aqui no seu setor defensivo outra vez. Fábio tem ela no campo de defesa, dentro da sua grande área, ainda não pegou com a mão, tá conduzindo ela aqui com o pé direito, perto da marca do pênalti. Veste camisa lilás, aqui o goleiro do Fluminense pelo lado esquerdo no seu rádio nesse primeiro tempo aqui próximo da visitante na Arena MRV. Rabelo levanta a cabeça, dá o tapa de pé direito, bola na frente pro Castilho. Acosta tenta o apoio, não consegue, devolve a bola pro Galo, ela sobra com o Vitão. Vitão recua pro Vitor Hugo aqui no campo de defesa, tem coelho, Gabriel Delfim já vem, recolhe dentro da grande área, Delfim olha pra frente, vai fazer o lançamento, bola longa buscando o Coelho, chega primeiro Freitas, toma a frente, ganha pro Fluminense, toca pela lateral esquerda pro Arana, recolheu aqui na canhota, passa pela metade do campo, pisa na bola, toca pra trás, recomeça o jogo no Freitas, chegamos a 15 minutos do primeiro tempo aqui na Arena MRV. Rodada 27 do Campeonato Brasileiro, antecedendo a decisão, jogo de volta, quartas de final, quarta-feira, 7 da noite. O Galo joga contra o Peixe, o Galo joga contra o Santos com 2-0 contra no placar. Na quarta-feira tem decisão aqui na Arena MRV. Em Fluminense trocando passes no campo de defesa, ela chega para outra oportunidade ao Otávio. Otávio toca lá pela esquerda pro Freitas, dribla o Fred, toca de pé direito, bola para trás, recua no Fábio, recomeça o jogo marcado pelo Reinier, aberto aqui pelo lado esquerdo, recebe de volta o Freitas. Freitas toca a bola no Arana, Arana na frente e deixou escapulir ali agora o Nonato. Rebote então é do Galo, Fred na frente, Reinier domina, fica de costas, ele gira pra ficar de frente pro gol de novo, toca agora pro Coelho, ponta direita, quem sabe, Coelho trouxe a bola contra o Arana, rolou pro Fred, domina, gira e perde a bola, recupera Canobi lá na defesa pro time do Fluminense. Na sequência o Acosta derrubado, derrubado pelo Alan Franco, o jogo tá paralisado aqui na Arena MRV com falta. 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Vai pra cima deles, Galo, canta massa aqui na arena. Oi!
3: Só um detalhe, né? Ainda não tem gol, evidentemente, no jogo e tal, mas as três principais jogadas do Atlético nos pés do Cuede, né? Tem que explorar aqui, viu, Abílio?
0: Lado direito, aciona o homem aí. O homem recebeu proposta essa semana, acabou ficando no Galo. Igor Rabelo domina, toca no pé direito, a bola curtinha pro Otávio. Otávio vem com ela na triangulação pelo lado direito, buscando o Canóbio. Canóbio foi cercado pelo Alan Franco, recupera pro Galo. Bernardo aciona o Fred, Fred marcado pelo Canóbio. Tomou um abraço aqui do camisa 17 do Fluminense. Isso lá em Tabira é falta, viu, Paulinho?
3: É isso em qualquer lugar do mundo, né? Foi falta sim, ali na intermediária de ataque. O Fred tá reclamando porque já foram algumas faltas que ele não marcou. E também tem a questão do cartão, né? Teve uma do Savarino ali que ele puxou a camisa. Natanael saiu em contra-ataque, né? Pegaria a defesa do Fluminense com a calça na mão. Então estão reclamando bastante ali a questão do cartão, mas não teve cartão, não. É falta para o time do Galo pela meia esquerda. Na bola estão Bernard e Fred.
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0: Levantou o segundo na trave, Vitor Hugo subiu, o Freitas cortou pro Fluminense. Rebote é do Galo aqui pela direita, ela fica com o Alan Franco. Passa de cantinho, a bola pra trás, ela tá no Castanho. Castanho agora no círculo central pro Fred, vai ser marcado pelo Acosta. Lança Fred, bola pra área pro Bernard. Subiu o Fidelis, cortou de cabeça. Sobra a bola aqui pelo lado direito com o time do Fluminense. O Savarino já acionou o Castilho, longe da grande área, pela meia direita. Ele toca no Acosta, tentou devolução de letra, Passini tomou dele, recupera, toca com Rinier. Rinier vai pro chão, falta do Castilho em cima dele, meia esquerda, 18 minutos. Ale Oliveira para Supermercados BH, 0-0 aqui na Arena, Ale.
3: É, e o jogo continua equilibrado, né? O Atlético melhorou, criou aí algumas boas alternativas, mas o Fluminense também leva perigo. Agora, muito erro de passe, né? Muita precipitação, né? Então, valorizar mais um pouquinho o Atlético quando tem a bola, para envolver essa defesa do Flu.
0: Alan Franco deu um carrinho ali agora no Nonato, que ficou no chão. Contra golpe do Fluminense, segue aqui pela direita. Tá com vantagem o Fluminense pro Acosta. Vira o jogo pelo alto, fatiou pro Arana de primeira, deu fim! Encaixa firme o goleiro do Galo, Cláudio.
1: Na primeira, o Savarino bateu no travessão. Agora o Arana pegou de primeira, e eu já vi o Arana fazendo golaços aqui na Arena MRV com a camisa do Galo. Essa o Delfim pegou. E o lance que falava há pouco o Paulo Azeredo lá no campo de ataque, que tinha pegado e tomou amarelo. O Alan Franco, por conta da chegada mais forte lá pra cima do Nonato. O amarelo pro Alan Franco. Anote aí, Pedro, informando no
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3: Vou deixar passar. Mas essa aí não teve jeito. E é sempre perigoso, né? Você tem um dos volantes amarelados.
0: Domínio de bola do time do Galo aqui na defesa com o Castanho. Ele faz a saída de três aqui hoje, junto do Vitão e do Vitor Hugo. Castanho está centralizado, rola pro Vitor Hugo. Recolhe a bola, toca de volta, a bola pro colombiano. Aí Kevin Castanho, camisa de número 15 do Galo, doido. Toca a bola pro Reinier. Reinier abriu aqui na meia esquerda, a bola pro Fred. Círculo central, evolui o time do Galo. Ela chega por outra oportunidade ao Reinier. Reinier toca de volta, a bola pro Fred. Fred mais atrás, entrega no Vitão. O Reinier agora trocou com o Alan Franco. Volta lá pro ataque o Reinier. O Alan Franco vem trocar passes com os zagueiros aqui. Castanho pela direita pro Vitão. Recolhe por outra oportunidade no campo de defesa, olha pra frente, dá o tapa rasteiro no Fred, girou pra cima do Nonato, ele escapou no primeiro, tirou do Otávio também, tocou no Bernard, entrada na grande área, deu passe em profundidade pro Natanael, domina mal, bateu na canela dele, veio no pé do Fábio.
3: Você trouxe um detalhe, né, pra nossa audiência, que é importante, porque o Castanho tá fazendo essa saída de três com os zagueiros. Ok, ele tem qualidade, o Fred vem buscar, é um monstro pra fazer essa ligação. Só que você tem que colocar o Natanael em algum lugar. Dessa feita foi na área. Ele recebeu um carinho do Bernard, mas que o Natanael vai fazer lá, né? Tem que colocar o Natanael em algum lugar, ô Pedrão.
0: Ele recebeu a bola, bateu num pé, um pé atrapalhou o outro.
3: Exatamente.
0: Na Itatiaia, 4:19, boa tarde de sábado pra você, 27ª rodada de Brasileirão aqui no Gigante do Califórnia. É tarde de sábado na Arena MRV, a casa do Galo. A bola rola, o tempo não para na Itatiaia, 20 minutos deste primeiro tempo, placar de 0 pro Galo, 0 também para o Fluminense.
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0: 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Tô abraçando lá o meu parceiro Bill. Tá lá com o Adelmo Gurgel acompanhando a nossa transmissão aqui na Itatiaia. Fica com a posse da bola pelo meio campo, por outra oportunidade ali o Castilho. Castilho com o Savarino, deixou sobrar mais aqui no campo de defesa. Ela vem então pelo lado direito da defesa do Fluminense, onde está posicionado por outra oportunidade o garoto Júnior Fidelis. Fidelis toca a bola na frente, recebe de volta, fica com ela, tabirou com o Castilho, recua agora para o Igor Rabelo. Rabelo, ex-jogador do Galo, toca a bola para o Freites. Juan Pablo Freites, um argentino, vira de canhota aqui na lateral direita. Ela chega por outra vez ao Savarino, pertinho do Barba, toca de pé direito na frente, o Pacini fechou a porta na cara dele. Mola pra fora, linha lateral, arremesso que o Fluminense cobra. 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
0: Evitando aqui o Fluminense, Fred de primeira no Bernard, pelo lado esquerdo, tentou sair da marcação, pegou por último no Fidelis, saiu em linha lateral. Meu Deus do céu. Mas tem três camaradas ali só pra isso. Só pra ver em quem a bola bateu por último. Os três quase no mesmo lugar. E daqui de cima deu pra ver que pega no jogador do Fluminense, pega no Fidelis, na dividida com o Bernard. Mas ele dá lateral para o Fluminense aqui na direita. Júnior Fidelis cobra, toca na frente. Era pro Castilho, Vitor Hugo cortou. Otávio tenta cortar na sequência, ela sobra no pé do Bernard. Bernard pro Reinier. Passe errado aqui pro meio. Fica no chão pedindo falta, o árbitro não marca. Ela sobra pelo lado esquerdo com o Arana. Recua pro Freites, marcado pelo Fred. Toca na frente, Otávio aparece agora com Igor Rabelo. E assim redesenha o time do Fluminense aqui no campo de defesa. 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De novo na defesa, Freites. Passa de cantinho, a bola para o Igor Rabelo. A torcida do Galo aumenta o volume aqui à minha direita. A massa aumenta o volume aqui na Arena MRV. Tentou sair Lúcio Acosta pela direita, a bola pega no Castanho, sai pela linha lateral. Arremesso que favorece ao Fluminense no início do campo de ataque. Já cobrou Fidelis, tocou com o Nonato de primeira, a bola chega para trás. É o hino do Galo doido aqui na Arena. É o Galo doido sendo exaltado pela sua torcida. Otávio roubou do Fred sem falta, dobra pela direita agora com Acosta, ele vai avançando, passa aquele Savarino, Lúcio Acosta para, pensa, vira o jogo na fatiada, é pro Castilho, domina, sai da marcação do Coelho, fora da grande área aqui pelo lado esquerdo, trouxe na direita, driblou mais uma vez, passou do Franco, vira o jogo na ponta direita, ela chega pro Savarino, Savarino contra o Pacini, rola a bola para trás pro Acosta, passa dele, sobra com Otávio, Otávio de primeira deixa o passe, chega pro Nonato, Nonato agora com Guilherme Arana e o Fluminense é obrigado a 23 minutos desse primeiro tempo, placar de 0-0. Acosta recolhe de costas, fica de frente, rola pro Savarino. Fez um cruzamento para o Cláudio Rezende, na sua direção. Ainda bem, viu, Cláudio?
1: É, eu fiquei só observando aqui para ver se não ia ter que desviar da bola. Passou pertinho aqui, mas cruzamento todo torto do Savarino. Não é pro repórter que ele tem que cruzar, né? Ele tem que cruzar pro centroavante. Passou longe pela linha de fundo, 0-0. Informando.
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3: O boneco de Olinda e o filho dele, então, nem se fala, viu, Pedrão?
0: Pra passar ele em breve?
3: Ah, muito.
0: Aqui pela direita Coelho, chega no domínio, toca de pé direito, a bola para trás, ela vem pro Alan Franco, cruzou na boca do gol pro Bernard Rabelo, corta de cabeça, Fred briga pelo rebote, ela vai sobrar lá dentro da área do Fluminense. Freites acaba com a festa, dá o chutão de canhota, o Fred ficou no chão lá depois da dividida com o Nonato, pega o rebote o Vitão de cabeça, mandando essa bola para fora, não quis saber brincar não. A torcida do Galo gosta disso, gosta de responsabilidade, gosta de que precisou jogar a bola para fora, mete ela lá fora, não tem vergonha não. Vitão cabeceou, mandou para fora. Tô abraçando aqui o Daniel Araújo, o Milton Santos, o João Vitor Lopes, o Francisco, o Luiz Pereira, toda a galera que tá aqui ligada no Itatiaia Esporte no YouTube. Ó, tô com vocês aqui, ó. Tô aqui com vocês na barbante neles. É o João Metal, dizendo que o Galo vai ganhar de 2-0. Canobio tenta cruzar a bola na grande área, a bola pega por último ali no Natanael e sobra pro Gabriel Delfim. Já deixa aí o seu like, hein? Temos aqui pouco mais de 1.400 nesse momento. E a galera vai chegando para participar com a gente por aqui. Nilson tá lá em Vespasiano. Nilson Silvério já falou aqui, barbante neles, Galo. Grande abraço pro Marcelo Costa. 2-0, pelo menos. Wilson, vamos, Galão querido. Isso aí, galera. Vem com a gente aqui no YouTube. Fred domina a bola pelo lado esquerdo. Ele passa pro Pacini. Passou na metade do campo. Fica com a bola, toca de canhota na frente. Era pro Reinier. Bate por último no Igor Rabelo. Não sai em lateral, mas o Pacini coloca o corpo na frente para que a bola saia. Sai e é lateral pro Galo. Cobrado a bola com o Fred. Fred passa de canhota no Castanho. Aqui no círculo central. Ele toca na frente pro Bernard. Bernard domina, sai do meio de dois. Vai com ele, Pacini. Reinier pediu na área. O Pacini cruzou. cruzou, a bola desvia no Fidelis e sobra na mão do goleiro Fábio. 26 minutos do primeiro tempo aqui na Arena MRV, 0-0. 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A posse de bola é do Galo aqui de novo pelo lado direito com Alan Franco. Alan Franco toca a bola curtinha para trás, ele entrega no Vitão. Vitão vira para Vitor Hugo. Vitor Hugo recolheu aqui pelo lado esquerdo. Foi embora pro campo de ataque. Ele toca a bola na frente pro Bernardo, primeira pro Pacini, bom passe, vai pra linha de fundo perto do escanteio, Pacini toca no canhão, a bola pra trás, recua, entrada na grande área no Fred, agora pro Natanael, girou, foi pro chão, perdeu, sobrou na batida do Franco,
3: falta, viu?
0: E a defesa do goleiro, é que o Franco meio que dá sequência na jogada, né, Paulinho?
3: É porque todo mundo parou, olhou pro Candansan, ele não tá dando quase nada, viu? Quase nada, nada, nem o que é falta ele dá.
0: Matheus Delgado Candansan, árbitro de 28 anos da Federação Paulista, quem apita aqui hoje, Galo e Flu na Arena MRV. 27 minutos do primeiro tempo na Arena do Galo. Mirada de jogo da direita para a esquerda, ela está chegando com Vitor Hugo. Vitor Hugo toca a bola canhota aqui pelo lado esquerdo para o Pacini, vai com ele o Bernard. Pacini domina, joga na frente agora sim. Bernard dominou, Fidelis. Ele conseguiu dar o bote, mas a bola pega por último no jogador do Fluminense. A lateral então para o Cauã Pacini, cobrando aqui pelo lado esquerdo. Bora lá, Jefim. Professor Jefim está aqui no chat da live também, ligadão, torcendo pro Galo. Ligadaço na Itatiaia. Pacini toca para trás de canhota no Vitor Hugo. Vitor Hugo por dentro agora com Castanho. Vira o jogo lá na meia direita. Aparece com eles o Alan Franco. Recolheu, vai trazendo para o corredor central. Ele toca a bola para o Coentio. Tentou de primeira para o Natanael. A defesa rebate e volta para o Castanho. É o Galo todo no campo de ataque. Fluminense contraindo nesse momento. A bola só pela direita para o Coelho. Coelho domina pela ponta, vai embora para cima da marcação do Arana. Coelho contra o Arana, aí ele para, prende, toca no pé direito, a bola para trás, ela chega no Fred. Fred recua para o Castanho. Castanho domina, traz o jogo no pé direito, rola a bola pela meia direita para o Alan Franco. Olha para dentro da grande área, não vê ninguém, então ele toca para trás. O Galo vai cozinhando, vai trocando passes, vai tentando por outra vez enganar ali, achar brecha na defesa do Fluminense. Fred, Fred agora para o Vitor Hugo. É o momento em que o Galo coloca o Fluminense para correr, toca para lá, toca para cá. Chegou no Bernard, Bernard vira na esquerda do na posse da bola, ele para, prende, toca no Renier, busca o jogo aqui fora da grande área, pela meia esquerda, rola pra trás, vem com ele Castanho. Castanho de volta, bola pro Renier, no meio de dois, chama pra finta, dá o passe em profundidade pro Bernard, acelerou pra dentro da grande área, linha de fundo, cruzou pra trás, passa por todo mundo a bola do Bernard, e sobra aqui pela direita pro Alan Franco. Ele domina no corredor, toca pro Natanael, mais centralizado, aqui tem Renier, bola nele, marcado pelo Otávio, rolou pro Coelho, entrada na grande área, segurou, tocou no Fred, recebeu aqui na meia direita, deu no Renier, Igor Rabelo dá o bote, tira a Arana, rebote vai ser do Galo, que pressiona, hein? Tô sentindo, o Galo tá em cima, tá na pressão. Fluminense com todo mundo atrás da linha da bola. Vitão domina, pisa na bola, aí faltou segurança, teve que tocar para trás, recomeça o jogo por outra oportunidade no campo de defesa, abraçando Giovana de Souza Assis, Matheus Ribeiro, Antônio Perpétuo, galera tá aqui, hein? Cadê o like? Cadê o like? Cadê o like aí? Vamos chegar nos 2.000 likes aqui então, bora? Bora chegar nos 2.000 likes aqui, tem mais de 10.000 pessoas acompanhando a gente, like garantido, é o Arlen Gonçalves, tá em Pitangui, Minas Gerais, grande abraço. Pela direita vem Vitor Hugo, aqui pelo lado direito se manda Coelho, dominou, olhou pra área, parou, cruzou rasteira, freio! De pra fora, por cima do gol, Paulo Azeredo.
3: Eu tô dizendo, caminha por aqui, Abel. Tá usando muito pouco o Coelho. Ele tá realmente regulando hoje nas assistências, o cruzamento. Ele cruzou ali dentro da grande área pro Fred, mas caiu na perna que não é boa. Ele bateu mal, bola pela linha de fundo. 0-0, informando Belo Horizonte, Prefeitura do Povo. 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
0: Na canhota, rolou na boca do gol, Reinier! Fábio! Ia sair um gol de cavadinha do Reinier. A bola pega no goleiro do Fluminense. O Rabelo completa, manda pra fora. O Galo insiste pela meia esquerda agora com Vitor Hugo. Vitor Hugo deu no meio pro Alan Franco. Busca o Fred pro jogo. Toca de volta a bola pro zagueiro. Vitor Hugo aqui pelo lado esquerdo. O Bernard pediu calma. Desacelera. Vitor Hugo toca no meio, toca no pé do Igor Rabelo. Eu, hein? Chega a defesa e tira. Aqui na Itatiaia, meia hora do primeiro tempo. A Rádio Minas confere o placar de 0 por enquanto pro Galo. 0 também pro Fluminense, Cirilo.
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0: 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Vai aí, Itatiaia Esporte, é o verdinho. Segue a gente lá, fique por dentro de todas as informações do Galão da Massa em primeira mão. assim que sair a notícia, você já tem lá pra curtir, pra mandar pro amigo, enfim, e participar com a gente. Quase que saiu o gol, viu, Ale?
8: Aproveita e se inscreve no YouTube, né? Já que vai fazer a boa, né?
0: É verdade.
8: É. Deixa eu falar uma coisa, ô Pedrão, que privilégio pra quem ama o futebol como a gente, ver o Fred jogar bola, viu? Que privilégio, joga demais.
0: E aí ele domina, vamos ver o que vai fazer agora. Levanta a cabeça, toca de cantinho, a bola pro Bernard. Recolhe, dá de volta no Fred, aqui pelo corredor da esquerda. Ele toca no meio pro Balan Franco. Passa pelo meio agora pedindo com o Coelho. Recebeu no centro, toca a bola na frente pra adiantar, sair da marcação do Freitas. Ainda o Coelho, agora ele faz a finta pra trás. Dribla pro pé esquerdo, rola a bola no Fred. De primeira de volta pro Coelho. Tentou na ponta direita. A bola sai na linha de fundo, é apenas o tiro de meta que favorece a equipe do Flu. 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E aí o tiro de meta que favorece a equipe do Fluminense. Fluminense joga terça-feira. É lá na Argentina contra o Platense. Ganhou a ida por 2-0 no Maracanã, com gols do Hulk e do Nonato. E joga pela vantagem, joga até por uma derrota para ser semifinalista da Libertadores nessa temporada. Lançamento longo, Vitor Hugo corta de cabeça, era sobrando Renier. Renier agora para o Fred. Só bola, diz o árbitro. É a terceira pegada mais forte do Otávio no Fred no jogo.
3: No mesmo lugar,
0: né, Paulinho?
3: Mesmo lugar, ele reclama isso ali agora com o árbitro.
0: Enquanto isso, o Castilho está caído também, o juizão vai parar o jogo. Atendimentos, o Fred até já se levantou, mas o Castilho ainda tá no chão. Tá gostando da arbitragem do Candançan, Ale?
8: Não, claro que não. Sabe o que me dá a impressão? Não sei se você já viu uns reality que tem isso aí, né? O cara ganha 10 picanhas. Cada falta que ele dá, que ele marca, ele perde uma picanha. Eu acho que é do Candançan, é assim. O Fred tem uma coisa, tá elogiando ele, né? E realmente é muito diferente. Essa bola que ele meteu agora pro Renier é um escândalo, né? O Fred talvez nunca tenha jogado contra o Otávio, né? O Otávio é um perseguidor de tornozelo, né? Ele gosta de um tornosa, a gente conhece ele, é um marcador implacável. E outra coisa, né? O Fred tem jogado mais de costa pro gol adversário, no Atlético, né? Também jogou assim no fim da sua passagem pelo futebol da Turquia, mas ele foi um segundo volante a vida toda, né? Então, tá muito mais acostumado a pegar essa bola de frente. E aí, quando ele vem receber de costa, principalmente com o Otávio mordendo, tá sendo dolorido pro homem, hein, ô Pedrão?
0: Ale, a gente acabou de ganhar um superchat aqui no YouTube, tá? Opa! Sport. 99 centavos do Max Wilde Gomes.
8: Eita, obrigado.
0: Centavos de dólares.
8: Ah, de dólar?
0: É, ganhamos então 5 reais aí.
8: De dólar? Dá 90... pra comprar uma casa.
0: Valeu, Max Gomes, participando aqui no YouTube. 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Cai o Canobi, o jogo parado, é falta pro Fluminense, reclama muito aqui o Castanho. Posse de bola vai ser pro time do Fluminense pelo lado direito. Torcida do Galo aumenta o volume. Tarde de sabadão com o Galo doido em campo. E agora que vai poder voltar ali o Castilho. Tem que ficar aquele minutinho fora do gramado. 34 minutos de jogo, Cláudio.
1: E o Bernard, que é o capitão do Galo, né? Ele pode ali, né? O cara que pode falar com o árbitro sem ter muito problema. O Bernard tá irritado já com o Canançan. Nesse último lance aí que o Fred tomou outra no torneio, Tornosa, né? Como diz o Alê, né? Ele tá irritado com o árbitro.
0: Tá todo mundo, tá conseguindo irritar todo mundo. O Matheus Candançan. Bola saiu pela linha de fundo na tentativa do Fluminense. Tiro de meta já cobrado, tá aqui pela direita. Vitão domina a bola, ele posiciona. Nossa Senhora, esperou chegar o Castilho. Toca a bola pro Delfim. De primeira lá no ataque, o Delfim joga. Aí o Rabelo contra o Renier. A bola passou dos dois, sobrou com o Fidelis. Toca pra trás, entrega no Freitas. Domina a bola no campo de defesa pro time do Fluminense. Ele recua de canhota, a bola pro Fábio dentro da grande área. Um recuo curto, né? O Renier ia pegar. O Fábio chega, tira. Fica Passini, cabeceia na frente. Toca Otávio errado. A bola saindo aqui pela linha lateral, pela esquerda, Bernard evita a saída, fica com ela, tentou travar, perdeu pro Canóbio. 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Assine, domina a bola de canhota, ele passa para trás, ele entrega no Vitão. Vitão abre aqui pela meia direita, joga o jogo no Natanael. Natanael agora para Alan Franco. De novo, Natanael parou, prendeu, rolou para trás, entrega no Vitão. 36 minutos, primeiro tempo. E passando nessa etapa inicial, placar de 0 a 0 de poucas chances. Aí Castanho toca pro Bernard pelo lado esquerdo. Tentou driblar da canhota pro meio, ele sai do Fidelis, toca de volta a bola pro Castanho. Castanho passa de pé direito para trás, recomeça o jogo na zaga. Ali tem Vitão. Vitão sai pro jogo com o Galo, rola pela meia direita. Trabalho, trabalho lá pela ponta. É pro Coelho. Coelho com o Natanael. Ligação na linha de fundo. Nata chegou, cruzou na boca do gol. Passa pelo Renier. Fidelis tira dali. Mas é escanteio pro Galo. A galera tá reclamando de um possível pênalti, Paulo Azeredo.
3: Olha, esse eu confesso pra você que foi na minha frente aqui. Eu não consegui ver se ele foi empurrado ou não. Foi muito rápido o lance. Eu não consegui ver se foi empurrado ou não. Agora, mais uma vez aqui pela direita, né? Tá na cara que a mina do Fluminense é o Arana aqui, né? Toda bola nas costas do Arana, ele não chega. Ele não chega. O Atlético tem que explorar isso aqui, Pedro Ávila, principalmente com o Coelho. Ele tá muito bem no jogo, já colocou aí os jogadores 3 vezes na cara do gol. Tem que explorar isso aí. Ele tá esperando o VAR aí, mas essa eu não vou opinar, Abílio, porque realmente não vi.
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0: $20 agora.
3: Ei!
0: É o Anselmo Oliveira. Barbantini, vai Galo!
8: Ah, vou te falar. Com as mensagens, a gente já vai ter o gol do Galo. Com o superchat, então, vai ser no primeiro tempo, né, Pedrão?
0: É agora, Fred cruzou na boca do gol! Otávio corta de cabeça, ela vai voltar aqui pelo lado esquerdo com a velocidade do Pacini. Pacini traz o jogo na canhota, ele olha lá pra dentro da grande área, faz o levantamento. Vitão tá lá, cabeceou no miolo pro Vitor Hugo, Rabelo antecipa a corta, sai pela linha lateral e arremesso pro Galo bater lá na meia direita. Abi, já se prepara pra cobrar lá o Natanael, fala aí.
3: O Vitão é tão alto que ele nem pulou pra cabecear essa bola, ele ganhou ela paradinho ali, sem subir.
0: 1,94m aos 18 anos de idade. Natanael pela direita. Toca a bola que eu tinha pra trás, ela vem chegando de volta. Buscou a tabelinha com o Coelho. Mais uma pro Coelho. Rola pra trás. Castanho, entrada na grande área. Livou pro pé direito. Tentou a batida, explodiu na defesa. Aí o Castanho cabeceia na boca do gol. O Freitas corta, ela volta pelo meio. De cabeça, parecendo ping-pong. De lá pra cá. Vitão devolve pra entrada na grande área. Reinier derruba o Freitas. A bola tá com o Coelho. Coelho protegeu. Ponta direita. Natanael na boca do gol pro Bernard. Foi longa. Foi alta e saiu pela linha lateral. 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Bola tá saindo aqui pra linha lateral e arremesso manual que favorece ao time do Galo pela, aliás, ao time do Fluminense. Meia direita, Júlio Fidelis buscando Castilho. Lançamento é interceptado pelo Vitor Hugo. Frente cabeça e o Bernard não consegue evitar a saída em lateral, ela saiu, foi embora, linha lateral, arremesso pro Fluminense fazer a cobrança por outra oportunidade. O Paulinho, o Fluminense está conseguindo fazer cera com a regra anti-cera, viu, Paulinho?
3: É o Candançan, né? Os caras, vou te contar uma coisa, viu? Não me engana não, viu, Abi? É uma rodada aí, acho que foram uma ou duas rodadas para trás aí, que ele foi salvo pelo VAR. Ele não deu um gol assim, clamoroso na rodada. Não vou lembrar o jogo aqui, mas não me engana não, viu?
0: Já o povo vai lembrar no chat aqui, a gente fala. Vai descendo o Castanho, domina a bola, conduz pro Galo, toca na direita, foi desviada pelo Otávio no meio do caminho. 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Fluminense, bola pela esquerda, Savarino toca pro Nonato, dribla a marcação, era uma costa lá pela esquerda, na verdade, ele perdeu. Foi no chão, Natanael, sujou o calção, deu carrinho, ganhou pro Galo, pelo Fred, volta o jogo pro Nata. Natanael pela ponta direita, vai vendo a passagem do Bernard e do Reinier na grande área, chegou o Pacini também, Coelho trouxe a bola pro pé direito, adiantou demais, perdeu pro Canobi, o Fred briga e joga pra fora, linha de fundo, ele tá dando apenas o tiro de meta que favorece a equipe do Fluminense, na Rádio de Minas, na Itatiaia, estamos chegando à reta final deste primeiro tempo aqui na Arena MRV, 4:39 e a bola rolando e o tempo não para, 40 do primeiro tempo, placar de 0 pro Galo, 0 também pro Fluminense.
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9: Vasco da Gama 0.

0: você ligadaço na Rádio de Minas. 9 da noite, bola rola, o Piquitito conta a história direto na Vila Belmiro, Santos e Cruzeiro. É um sabadão de futebol que só termina no domingo aqui na Itatiaia. Tô abraçando a galera torcedora do Galo lá na Flórida, nos Estados Unidos. É o Max Wilde Gomes com a gente aqui de novo. Grande abraço para o Matheus Santos, para o Renato, para o Rafa, toda a galera que tá aqui no Itatiaia Esporte através do YouTube. 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Posse de bola do time do Fluminense no campo de ataque. Passa pelo Castilho. Ia por dentro sozinho ali o jogador do Fluminense, me parecia o Savarino. Fluminense preferiu recuar. O Castilho tocou pro Igor Rabelo. Agora no Freitas. Abre pela lateral esquerda. O passe passa pelo Cubeiro e sobra com Arana. Arana toca de cantinho. A bola para trás é o Savarino. Entrada na grande área de ataque. Está congestionada. Ela fica por outra oportunidade com o Fidelis. Fidelis agora pro Canóbio. No pé direito para trás ele recua com o Nonato. Deu de volta pro Otávio, marcado pelo Fred. Abre pela direita pro Canóbio, marcado pelo Bernard. Agora pro Fidelis, marcado pelo Passini. Driblou para dentro com velocidade. Ele foi para cima da marcação. Rolou na frente pro Savarino. Ainda o Fidelis. Tentou o cruzamento. Ela pegou no Vitor Hugo e foi embora pela linha de fundo. Escanteio pro Flu, Cláudio.
1: Vitor Hugo, zagueirão, fechou a porta ali, porque tava chegando já com perigo. Lateral no Fluminense, o Fidelis. E escanteio pro time carioca na direita. Vem com Savarino. Savarino ajeitando para bater o escanteio.
0: 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Savarino, atenção, defesa do Galo. Atenção, Vitão. Atenção, Vitor Hugo. Vamos tirar essa bola daí. Freites e Castanho. Agora no agarra-garra. O colombiano do Galo com o argentino do Fluminense. Lá dentro da grande área eles estão tendo atenção chamada pelo árbitro Matheus Candançan. E o Savarino está posicionado aqui pela meia direita para fazer a cobrança do escanteio. Vamos chegando a 43 minutos do primeiro tempo aqui na Arena MRV. Reta final dessa etapa inicial. Intervalo tem João Vitor Cirilo comandando o time Itatiaia na nossa jornada esportiva. Girando com informações, com a opinião e com a sua participação. Savarino autorizado, pé direito, levantou na primeira trave. Reinier corta para o Galo. O goleiro Delfim manda a galera sair de dentro da área. Sobra então com o Canó. Vira numa pedrada pro Otávio, lá pela meia esquerda. Vai receber aqui no campo de defesa, metade do campo de trás. Ele toca a bola de canhota pro Fábio. Tá dentro da grande área aqui na segurança, tá marcado de longe pelo Reinier. Joga a bola pro Fidelis, de casquinha de cabeça pro Savarino. Fica com ela aqui pela direita, o venezuelano. Dentro do drible pra cima do Alan Franco. O Franco chega em cima do Savarino, joga pra fora, anda pela linha de lateral. E o Franco tá amarelado e vai xingar lá o Bandeira. Calma aí, Franco. Sobra a bola com o Savarino. Pela linha direita domina, toca de volta, a bola pro Nonato por dentro. Passe de primeira, na tabela boa do time do Fluminense, Fascini. Pequeno gigante. Pequeno gigante. Fascini joga a bola pra fora, ela sai pela linha lateral. 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Ela sobra aqui pelo campo de defesa com o time do Fluminense outra vez. Vai ficando. Nossa, o Rabelo tocou uma bola esquisitaça. O Canobi deixou sair. Olha, Oliveira, em nome de Supermercados BH, temos 44 minutos do primeiro tempo aqui na Arena MRV. Tem um tempão que ninguém chuta no gol, viu, Ale?
2: É, o primeiro tempo, de modo geral, é equilibrado, né? O Atlético teve as suas oportunidades. O Fluminense teve duas grandes, né? Uma com o Arana pegando um voleio de primeira e a outra foi com o Savarino, que jogou a bola no travessão do Delfim. A verdade é que precisa mais participação dos criadores, né? O Fred tenta buscar, precisa aparecer mais no jogo. O Bernard, fundamentalmente, o Renier, quando ele vem dialogar aqui no meio, ele é bem importante, mas quando fica isolado lá no ataque como centroavante, funciona muito pouco e assim fica sobrecarregado, principalmente pro Fred, né? Já que o Coelho tem recebido poucas bolas ali pelo lado direito do ataque, né? Então fica mais fácil pro Fluminense marcar as ações ofensivas do Galo.
0: 3. Vamos a 48, informa Lucas Sanches aqui na jornada esportiva da Itatiaia. Alô, Vanessa Silva de Paula, tá ligadaça aqui na Itatiaia. Joanir Souza também tá aqui. O Galo tenta lá no ataque, chega de cabeça o Freitas para cortar outra vez. Já temos os 45 e vamos até os 48. A bola sobra pelo meio campo com o Natanael aqui na meia direita. Ele domina, fica com a bola, tem opções aqui do Castanho, do Vitão. Já com menos velocidade nessa reta final do primeiro tempo. Alan Franco domina, passa a bola pro Fred. Fred domina, já fica de frente logo. Ele já domina ficando de frente logo. Alê falava há pouco sobre isso. Vitor Hugo fica com a passa a bola pela meia esquerda, ainda tocando na frente pro Pacini no corredor. Pacini marcado pelo Canobi, toca, ele volta a bola por dentro agora com Fred. De letra encontra o passe no Renier. Da meia esquerda ele parte em velocidade. O Bernard tá com ele, ele prefere tocar pro Pacini na ponta. Pacini volta, o jogo pro Fred. Fred agora com o Renier na tabelinha. Fred de novo, entrada na grande área para bater de direita, a bola desvia, fora! À esquerda do gol, olha o Fred aí, Paulinho, escanteio!
2: É, sempre que participa, causa também um transtorno aqui a zaga do Fluminense. É escanteio pela ponta direita, tem que caprichar, Bilho. Finalzinho da primeira etapa, quem sabe, hein? A bola parada, Vitão, hein? Tá merecendo um golzinho, Vitão. Vamos lá, Bilho, barbante neles, informando a Prefeitura de Nova Lima. 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
0: Cruzou na boca do gol de novo, tira a frente. Pega o rebote na sequência aqui pelo lado direito, Fidelis. Traz a bola para fora da grande área, o Fluminense. Tenta tirar dali perto do escanteio. Rabelo tá longe, o Fidelis domina. Marca pelo Rei. Opa! O Reinier roubou a bola. O Reinier roubou a bola. Ele tá dando a falta pro Galo. Porque o jogador do Fluminense cai com a mão na bola, Paulinho.
2: É isso, ele cai com a mão em cima da bola. O Reinier depois tentou dar sequência, ele simulou ali uma agressão. Ele chutou só bola por ali. Agora chega o pessoal do Fluminense, Paulo Henrique Ganso vai ali, fala que o Reinier o chutou na costela. Ele disse que não, e realmente não, tá? Ele botou a mão na bola, ele chutou a bola no chão. É falta pro Galo, mais uma, hein? Mais uma bola parada, Bilho. 0-0, finalzinho da primeira etapa. Informando o Neymar Bega.
0: Alô, Ademir de Barretos, ligadaço aqui na Itatiaia. Pedro, chegamos aos 2.000 likes por aqui. Já deixou o like aí, Sanches?
4: Sempre, meu amigo, ainda mais no seu comando. Olha só, torcida do Fluminense agora mandando o Candansan para aquele lugar, tá? Já é unanimidade aqui na Arena MRV. Ninguém aprova o trabalho do juizão, Pedro.
0: Este é o Matheus Candansan, desconquistando a todos. Fred, pela esquerda, vai jogar a bola para dentro da grande área. Vitão tá lá na primeira trave. O Vitor Hugo tá lá na segunda, marcado pelo Canóbio. São as referências em termos de bola aérea. Vem bola pra área aí. É o Fred na cobrança de falta perigosa. Pra terminar o primeiro tempo com 1-0. Fred cruzou na segunda trave pro Reinier. Passa dele que tava disputando por lá com Arana, a bola tá saindo em lateral, é arremesso pro Fluminense no último instante desse primeiro tempo. Vai terminar a etapa inicial aqui na Arena MRV. Matheus Candansan já olhou o cronômetro, ele vai deixar correr aqui porque teve a falta nesse tempo acrescentado, né? Daqui a pouco, análise de Ale Oliveira, toda a informação do nosso time, a sua participação e o comando do João Vitor Cirilo. Apita pela última vez Matheus Candansan. Termina o primeiro tempo aqui na Arena. 0 pro Galo, 0 também pro Fluminense, com poucas oportunidades. Vamos ver o que muda para essa etapa final. E o intervalo vem aí no seu comando, João Vitor Cirilo. Já deixou o like aí, Cirilo?
5: Com certeza, em vários canais, os dois da Itatiaia, nas três transmissões, Pedro Abílio. Vamos nessa, nesse intervalo da Jornada Esportiva. Rapidinho, Ale, destaque positivo do primeiro tempo.
2: Eu gosto muito de ver o Fred jogar aí no campo. É um privilégio, viu? Ele carimba todas as ações ofensivas do Atlético, mesmo muitas vezes recebendo de costas, né? Algumas das oportunidades, inclusive sofrendo carga faltosa do Otávio, mas ele clareia o jogo, né? Muitas vezes falta alguém para dialogar com ele. O Renier tem feito isso, mas ele tá na função de centroavante e não pode fazer isso a todo momento. Mas eu gosto muito do Fred, viu? Gosto muito do Fred, viu, o Cirilo? E gosto muito de você também, do seu trabalho. E da sua preferência por samba também.
5: Ok, também gosto muito de você, Ale Oliveira. Obrigado. Destaque negativo da etapa inicial, Ale.
2: Candansan, que cara ruim, viu, meu?
5: Todo jogo que ele apita é isso aí, né, Ale?
2: É, não, já pode, quando começar o jogo já dá o destaque negativo pra ele, sabe por quê? Porque ele não apita as faltas claras, isso vai irritando os jogadores, vai deixando o jogo mais violento, inclusive. E ele também é aquele árbitro bicama, né? Deita um, deita dois. Todo mundo dá cartão amarelo pra ele. Ele não tem controle nenhum. Então ele atrapalha o jogo, o juizão, viu?
5: Esse é Ale Oliveira, vai comentar já já na íntegra em nome de Supermercados BH. Torcedor, participa aí, Itatiaia Oficial e Itatiaia Esporte, tem intervalo interativo agora, no YouTube não vai parar, então vem pra cá, enquanto tem intervalo, você vai seguir com a gente no YouTube, quero a sua opinião também lá no Itatiaia Oficial, no Itatiaia Esporte. Antes da pausa, Isabela Gouveia, informações da nossa equipe de jornalismo, boa tarde, Isabela.
6: Oi, Cirilo, boa tarde para você também, boa tarde para todo mundo que nos acompanha aqui na Itatiaia. A Rotan apreendeu cerca de 18 mil pinos de cocaína e mais de 40 quilos da droga em pó neste sábado na Vila Marimbondo, em Contagem. De acordo com o tenente Fred da Rotan, o material estava em uma casa usada como um depósito de drogas. Durante a operação, um jovem de 18 anos também foi preso. Embora ele tenha sido preso durante a operação, segundo a Rotan, ele não tem ligação direta com a casa onde a maior parte da droga foi encontrada. O prejuízo estimado para o tráfico varia entre 1,5 milhão e 2 milhões de reais. A suspeita é de que o imóvel funcionasse como um ponto de distribuição de drogas para outros municípios. Repórter Isabela Gouveia.
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17: Companhia. Quando o Renier saiu de lá para dialogar com o Fred, o Renier entende o que o Fred está falando com a bola e conseguiu construir boas ações ofensivas. Mas ele é o centroavante, né? Se você tivesse um centroavante, você podia até trazer o Renier para fazer essa construção, mas não é o caso, né? Então ficou meio que o samba de uma nota só. O Fred tentando, Coelho participando menos do que deveria, Bernard participando pouco. E aí fica um time previsível, um time marcável. Por isso que o jogo foi tão equilibrado no primeiro tempo. Praticamente a mesma posse de bola, praticamente o mesmo número de finalizações. Então precisa de mais participação, fundamentalmente dos meias, viu, Cirilo?
18: Ale Oliveira, comentarista Itatiaia. Galo tá voltando agora, Fluminense já voltou. Equipes voltando também lá em Porto Alegre, Grêmio 1, Vasco da Gama 0. E começou o Chapecoense Internacional, primeiros 2 minutos 0-0. Fala, Sanches.
19: Equipes voltaram e sem mudança, tá? Os mesmos 22 que começaram a partida.
18: Pedro Abílio, bora pro segundo tempo.
20: Cinco horas.
0: horas, 4 minutos, apita Matheus Candançan, tem bola rolando lá por baixo, aqui por cima, não para mais de rolar a emoção do Galo doido no seu rádio. Pela direita tá saindo a posse de bola, o time do Fluminense, todo de branco, à minha esquerda está o Galo doido, tá começando o segundo tempo, já são 5 tempos de jogo aí sem meter um golzinho, é hora, viu Galo? Pelo lado esquerdo Freites, sai jogando aqui com Guilherme Arana pela canhota, ele passa a bola para trás, traz dentro da grande área, o passe chega por outra oportunidade ao Freites, lançamento é rasteiro para o atacante Castilho, Castilho domina no pivô, faz o levantamento, em 2 tempos lá pela lateral da direita, é o time do Fluminense que trabalha pela meia direita por outra oportunidade aqui, o jogador que era o Fidelis, Fidelis toca de cantinho, a bola pelo meio, por dentro vem o Otávio jogar com eles, Otávio gira e toca a bola curta aqui pela esquerda, quem joga com ele por outra vez é o Freites. É o time do Fluminense nesse início do segundo tempo. Tá 0-0 o jogo aqui na Arena MRV. Triangulação do Fluminense, a bola chega pro Savarino, ele busca o Castilho, volta o jogo no Castilho, dá tabelinha com o Sava, toca a bola no círculo central, ela chega por outra vez ao Nonato, tentou o drible, foi pro chão, falta do Fred em cima dele, primeiro minuto do segundo tempo completo aqui na Arena MRV, KTO, baixo app, proibido para menores de 18 anos, portaria SPA MF 2093 de 2024, Ministério da Fazenda adverte, aposta não é investimento, jogue com responsabilidade, tentativa no cruzamento do Arana aqui pelo lado esquerdo, o Vitão cortou e o Natanael jogou pra fora, jogou pela linha lateral, porque ela quase saiu em escanteio, é arremesso lateral cobrado pelo time do Fluminense, pelo lado esquerdo Guilherme Arana, domina a bola, sai da marcação, toca de canhota, bola para trás, ela vem chegando de novo no campo intermediário aqui com o zagueiro Freites, ele se recupera o Igor Rabelo, Rabelo e Freites, é a zaga do Fluminense aqui hoje na Arena MRV, o Milan tá no banco e não tem o Thiago Silva, domínio de bola com o time do Fluminense, vai trabalhando aqui pela meia esquerda o Nonato, ele toca pelo círculo central, a bola chega no Otávio, Otávio para, desacelera, o Alan Franco tá marcando e longe, o Alan Franco tomou o cartão amarelo, foi o único cartão amarelo do jogo até aqui, foi o Alan Franco no primeiro tempo, Canóbio, domina a bola pela meia direita, passa de canhota para trás, ela vem chegando pro Igor Rabelo, Rabelo pro Fábio lá dentro da grande área, domina no pé direito, olha para frente, faz o levantamento, lançamento é longo lá no ataque, toque de peito aqui agora do Castilho para ajeitar, amortece a queda, deixa a bola com Canóbio, busca a tabela pela direita com Fidelis, Júnior Fidelis para Nonato, no meio tem pedindo o Savarino, Nonato preferiu tocar a bola para trás até o Otávio, tava apertado, mas de primeiro ele conseguiu desafogar, toca a bola pro Igor Rabelo pela meia direita, sai da marcação do Renier, levanta pro Canobi na lateral da direita, faz o lançamento à frente, Vitor Hugo intercepta pro Galo, ela volta pro Castilho, briga, bate no Bernardo e sai, linha lateral, arremesso manual, Fluminense, bola lado direito, campo de ataque, é o início do campo ofensivo aqui do time do Fluminense, é o Galo, antes de enfrentar o Santos no jogo de volta nas quartas da Sul-Americana, tá encarando o Fluminense aqui na Arena MRV, por enquanto o placar é de 0-0, Alan Franco de cabeça, bola na frente, o Fred derruba o Nonato, atuando o jogo seguir, segue o baile aqui na Arena, passe errado agora do Bernard pro Fred, recupera o Fluminense, vai descer na resposta o Freites, ele passa pelo círculo central, no meio de dois, arrancada do zagueiro, já deixou 4 para trás, o quinto é o Natanael, foi para cima o Freites, zagueiro quase saiu com bola e tudo, teve que tocar de canhota, a bola lá dentro da grande área pro goleiro Gabriel Delfim ficar com ela pro time do Galo com 3 minutos desse segundo tempo. Acerta o Barba em voltar sem mudanças pro segundo tempo, Ale?
17: É, eu acho que ele deve ter dado uma oportunidade para essa formação a partir das informações que ele deu no vestiário, né? Então acho que ele consertou alguns pontos e aí vai apostar na manutenção, vai esperar uns 10, 15 minutos aí para mexer.
0: Vitão coloca na linha de fundo, nem pro Natanael, nem pro Coelho. Jogou a bola direto pela linha de fundo, apenas o arremesso pro Fluminense, devolução do goleiro Fábio. Ale Oliveira tá aqui, comenta o jogo na Arena MRV, na Itatiaia. Ele analisa, você entende o jogo, desenhando o jogo em nome de Supermercados BH, aqui na Rádio de Minas. Vai pra cima deles, Galo, a torcida canta aqui na Arena MRV, lançamento longo que Vitão corta de cabeça, vai sobrar na intermediária pro Otávio tirar, Otávio tira, quase passou no Savarino, Vitão recupera, traz ao círculo central, protege com o corpo, ganha pro Galo, dá lá pela lateral esquerda, ele joga o jogo no Pacini, Cauã Pacini pro Bernard, recolheu na ponta esquerda, vai embora o Pacini, pede de volta, linha de fundo perto do escanteio, ele olhou pra grande área, fez o cruzamento pro Coelho, forte demais em Pacini. Bola direto pela linha lateral do outro lado, lá da esquerda, ele cruzou. A bola saiu aqui pela linha de esquerda do Fluminense. É arremesso lateral para o Flu fazer a cobrança.
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0: Nossa defesa cortou com o Natanael. Castanho pega o rebote e toca a bola pro Alan Franco. Alan Franco agora no Bernard. Encara a marcação, chama a dança, vai pra dentro da grande área, pedalou, trouxe na canhota, cruzou na boca do gol. Rabelo tira. Vai voltar a bola pro Bernard aqui na meia esquerda. Bernard toca no pé direito, a bola pra trás. Bico da grande área pro Alan Franco. Branco parou, prendeu. Canobel marcou, tira espaço. O Franco toca a bola pro Castanho. Castanho toca no Reinier. Por dentro marcado pelo Otávio. Rola aqui na meia direita pro Vitão. Vitão protege 5 minutos do segundo tempo. Faz levantamento pelo alto pro Reinier na linha de fundo. Ele contra o Arana. E aí, Juizão? Tá dando apenas o tiro de meta pro time do Fluminense. 5 minutos do segundo tempo aqui na Arena. 0 pro Galo, 0 também para a equipe do Fluminense. 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Goleiro Fábio e o Otávio aqui na cobrança de tiro de meta. Pois não, Cláudio?
20: No intervalo eu tava dando um giro aqui nas redes sociais. O irmão do Guilherme Arana, ele tá na torcida do Galo com a camisa do Atlético, viu? Isso aí, não sei o que vai repetir lá no Rio, não. Mas ele se tornou um atleticano aqui na época que o Arana jogou e foram muitos anos com a camisa do Galo.
0: Coelho, ponta direita, bateu de canhota, bateu pra fora, bateu errado, bateu torto, Cláudio!
20: É, o Coelho tá dando trabalho aí pro Guilherme Arana. Agora o chute no Coelho, passou aqui à esquerda. No gol do Fábio, a bola passou perto, quase, é o Coelho, hein? Tá querendo, ele tá buscando o jogo 0-0, informando a Prefeitura de Nova Lima, o futuro mora aqui.
0: Gustavo Arana, o irmão do Arana, tá na casa, lançamento, interceptação, olha o Galo de cabeça, Castanho pro Fred, puxa pelo Otávio, parou! Porque o Fred sairia lá na cara do gol, hein, Cláudio?
20: E agora sobe amarelo pro Otávio. Otávio, volante, que no primeiro tempo já deu umas pancadas no Fred. Agora ele puxou, camisa 7 do Galo. Como você disse, entraria dentro da grande área, entraria na área para fazer o gol. É falta perigosa, hein? O Bernat tá ajeitando com carinho. Tá ali com ele também o Fred. O Coelho tá só de perto, mas vai deixar essa bola. Bernardo Fred, vai vir chumbo grosso pro Fábio aqui, ó.
0: Atenção, a falta é perigosa, é bola pro Galo.
21: Alguém falou alguma coisa com ele no vestiário aí, viu, Candanção, viu? Ele teve duas aqui que foram 10 vezes piores que essa daí, e ele não deu no primeiro tempo.
0: Ele não gostou de ser o destaque negativo do Ale Oliveira no intervalo do jogo, quando o Cirilo perguntou, está disposto a ser eleito melhor em campo agora no segundo tempo. 7 minutos nessa etapa final, Fred e também o Bernard na bola. O Fred de canhota, o Bernard com o pé direito. O Fluminense tem 5 jogadores se juntando ali na barreira. E quem não tá na barreira tá marcando ali perto. A barreira já é perto da marca do pênalti. A falta é muito perigosa. Quem sabe barbante neles, Galo. Atenção, Bernard, ele e o Fred. Falta perigosa pro Galo bater. O juizão tá indicando que o Coelho tem que sair dali. Tá a menos de 1 metro da barreira, que é a distância obrigatória. O Arana fica ali perto dele. Atenção, autoriza Matheus Condensan, vai pra bola, Bernard, pé direito, bateu na barreira, voltou pra ele, Bernard no rebote, explode no Freitas e vai embora, mas é escanteio pro Galo, Cláudio.
20: Escanteio, Galo tentou na batida de escanteio rápido agora.
0: Atenção, Fred domina na canhota, ele passa pra trás, entrega no Pacini, olhou pra área, chuveiro, errado. Linha de fundo, apenas o tiro de meta que favorece a equipe do Fluminense aqui na Arena MRV. O bicho vai pegar, o pau vai quebrar. Quarta-feira, jogo de volta, Copa Sul-Americana, partida das quartas de final. Galo perdeu a ida por 2-0 e está buscando a reviravolta quarta-feira. Aí Tatiaia conta a história do jogo. A posse da bola está com o Nonato aqui dentro da própria grande área. O Galo marca a saída, marca a pressão. Passe errado no Fluminense. Mordeu e deu certo. Saiu em lateral, Natanael cobrou. Ele toca a bola para o Coelho aqui pela meia direita. Coelho toca a bola por dentro para o Fred. Faz o giro de canhota, deixa no Franco. Franco abre com o Bernard. Passa com ele, Pacini. Bernard para Pacini de canhota na boca do gol. Errou! Foi forte o lançamento do Pacini, ela vai pela linha do fundo, mas o Galo se anima, Cláudio.
20: E o Reinier tava ali na área, até se chocou com o Fábio. O Reinier vira pro Pacini, Pacini é curta, é aqui ó, mais curtinha. Ele cruzou forte, a bola passou pelo Reinier, perde uma chance importante o Galo de abrir o placar. 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
0: Aqui no portão 5 da Arena MRV, tá lá Alice Rocha acompanhando, torcendo pro Galo doido. Mas tem que trabalhar, né, Alice? E tá lá, liga a taça na Itatiaia. Lançamento longo do Vitão, cortou de cabeça, ela vai sobrar. Sobra com Castanho, de cabeça pra trás, recomeça no Gabriel Delfim. Vai ficar com a bola no campo de defesa, o time do Galo que tá pressionando, tá martelando em busca do primeiro gol. Assine pelo lado esquerdo, ele se livra da marcação do Canobia, toca no Bernard. Foi calçado ali pelo Fidelis e sentiu. Tá no chão, Bernard. O jogo tá paralisado, vai ser arremesso lateral, mas o Bernard tá parado aqui no campo de defesa. Na Itatiaia, 5 horas e 14 minutos, a bola rola, o tempo não para. 10 minutos do segundo tempo, a Rádio de Minas confirma com você, placar da rodada 27 do Brasileirão. É de 0 pro Galo, 0 também pro Fluminense.
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0: Chega do Pacini pelo lado esquerdo, ele ganhou do Canóbio. Traz o Galo para o ataque. Canóbio dá o carrinho e recupera a bola sem falta. Canóbio fica com ela pela meia direita, desce no contra-ataque. São dois jogadores do Fluminense contra cinco do Galo. Agora o Canóbio travou e toca a bola para trás. Luciano Acosta vem com ele pela meia direita. Domina Lúcio, toca a bola para Otávio. Rola a bola mais atrás. Torcida do Galo se anima. Se o Galo ataca, se o Galo toca a bola direitinho lá perto da área, a torcida do Galo se anima aqui na Arena MRV. O passe rasteiro do Igor Rabelo pro Fábio. Já dentro da grande área, domina o goleiro do Flu. Bate de pé direito, lançamento é longo lá no ataque. Ela viaja, sobe de cabeça. Lúcio Acosta, nem precisou subir na verdade. O baixinho Lúcio Acosta conseguiu cabecear ali contra o Franco. Toca a bola pro ataque, mas ela passa pelo Castilho. Vitor Hugo entrega pro Delfim, que já deixa com o Vitão aqui na meia direita. E desce com o time do Galo doido pro campo de ataque. Vitor Hugo deixa escapulir. Ela sobra aqui na meia esquerda pro Castanho. Castanho pro Bernard. Driblou o Canóbio, passou pela metade do campo, traz ainda no pé canhoto, tapa na frente, bola pro Reinier, tentou devolução, Igor Rabelo corta e ganha pro Fluminense sem falta. Canóbio toca na frente, a bola pro Lúcio, acosta de primeira pro Castilho, apostou a corrida com o Vitor Hugo, fica com a bola o argentino, ainda Castilho pela direita, rola a bola pra trás, ele entrega no Canóbio, entrada na grande área com velocidade, driblou o Pacini, Vitor Hugo na cobertura, corta pro Galo, e agora é contra golpe aí, Fred, vambora. Fred toca a bola pro Reinier, Reinier domina, sai do Nonato, abre lá pela meia esquerda, ele trabalha com Bernard na cantinha, toca essa bola por dentro, desce Kevin Castanho, Castanho toca ele, volta a bola pro Bernard, só o Reinier na frente por dentro com ele, Bernard vai tentar jogada individual, o Júnior Fidelis deu um abraço no Bernard. O juiz não dá falta, a bola sobra com o Fluminense, o Bernard é obrigado a fazer a falta lá pela meia direita. Fala comigo, Ale Oliveira.
1: É, eu acho que os 15 minutos que a gente comentou aqui que ele poderia observar a mudança vinda das informações do vestiário, já estão se esgotando. Eu acho que seria importante ele fortalecer o jogo pelos lados do campo. E ele tem o Renan Lodi para jogar uma meia hora aí no lugar do Pacini. Renan Lodi, evidentemente, tem mais qualidade, é mais incisivo ali pelo lado esquerdo. E ele pode colocar o Alan Franco na direita, né? Tirando o Natanael. Então, se ele tirar os dois laterais, colocar o Alan Franco na direita e o Lodi na esquerda, colocando um segundo volante que chegue mais no ataque, né? E o Castanho tá entre os zagueiros, o Alan Franco não faz essa função. Então, se ele coloca o Cissé, se ele coloca o Alexander, até o Michael, né? Para você ter uma companhia ali pro Fred. E ele daqui a pouquinho tem que olhar pro jogo de quarta-feira, né? O Bernard deve ser titular e tá desgastado, né?
0: Pacini tenta o lançamento pelo alto, Igor Rabelo chega cortando pro Fluminense e joga pra fora. 13 minutos do segundo tempo. É Ale Oliveira comentando o jogo aqui na Itatiaia, em nome de Supermercados BH.
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0: Toca de volta a bola pro Pacini, se livra do Canóbio. Fred com o Nonato em cima dele. Juizão não dá falta, não, hein? Deu lateral pro Canóbio bater aqui na direita. Já cobrou com o Fluminense e Nonato volta o jogo pro Canóbio. Dá de primeiro passe na frente. Ela pega as costas do Pacini e sobra pela linha de lateral pro Flu, outra vez trincheira da Cristiano Machado. 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Lançamento longo do Fluminense, perderam a bola, ela vai
3: Pedro,
0: sobrar pela linha de lateral. Oi!
3: Quem vai mudar é o Fluminense, tá? Hércules e o Kevin Serna já estão ali à beira do gramado.
0: Dois jogadores costumeiramente à linha de frente do Flu, ou seja, do time titular, né? Goleiro Fábio tá com a bola aqui no campo de defesa por outra vez com o time do Fluminense, num passe longo aqui do Natanael. Igor Rabelo tem a bola no campo de defesa, carrega o Fluminense. Igor Rabelo protege, dribla a marcação, ele sai do Reinier, toca de pé direito, a bola na frente, foi o passe errado do Rabelo. Recuperação do Galo no campo de defesa. Gabriel Delfim, de amarelo, à sua esquerda nesse segundo tempo, toca a bola pro Kevin Castanho. Fred busca espaço pelo meio. Castanho prefere tocar a bola aqui pela lateral da direita. Trabalha por outra vez com o Natanael, agora no Coelho. Coelho marcado por dois. Insistiu o Coelho, trouxe a bola por dentro, perdeu com falta. Falta do Castilho para cima do Coelho. Falta de argentino para cima de argentino pela meia direita, favorece a equipe do Galo. 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Temos 15 minutos do segundo tempo aqui na Arena MRV. O suficiente para o Marcão começar a mexer no time, Lucas Sanches.
3: Vamos lá, primeira mudança, tá saindo o Lúcio Acosta. Lúcio Acosta com a 32 para a entrada do 35, que é o Hércules. A outra mudança, tá saindo o Canóbio. Jogou a Copa com o Uruguai, né? Canóbio com a 17, tá saindo para a entrada do 90, que é o Kevin Serna.
0: Olha o Galo com o Edio, tocou o Reinier!

0: 6 minutos do segundo tempo. Pelo lado direito, Cuesta avançou na jogada, esperta no galo doido. Jogada esperta no galo com velocidade. Ele tocou antes que o Gabelo tomasse dele. Então deixou o Renier com o gol na frente. Aí o Renier deu uma chapada com o pé direito, que foi morrendo o ângulo, acordando a coruja. Não marcava 3 jogos, mas ele volta a balançar na rede, na Arena MRV. Renier, 19 às costas. 1-0 pro Galo no placar, Cláudio Rezende.
1: A dupla de ataque no Galo funciona. O Coelho, que desde o início do jogo era o jogador mais perigoso, ele encontrou o Renier na função de centroavante, na função de guardar. Ele buscou o ângulo. Aí o Fábio não conseguiu. E o porquê foi na gaveta. Na gaveta, ângulo esquerdo do Fábio. Renier sai pro abraço. Vai Galo, cantando pra massa ouvir. É isso aí, Renier. É pra fazer gol. Renier, Galo 1, Fluminense nada.
2: Gol 33 do Galo nesse campeonato brasileiro. 4º do Renier. Que golaço, Abílio.
3: Confusão, hein?
0: Que reclamação é essa aí, gente?
3: É o seguinte, o Fluminense, o banco inteiro foi pra cima do quarto árbitro, o time inteiro foi pra cima do Candançan, que ele teria autorizado na hora da substituição. O time tava mudando, ele autorizou. O pessoal ficou indignado e foi pra cima dele.
0: Arana com a bola pelo lado esquerdo, ele toca pra trás, ela tá chegando no frente, perdeu, ganhou, cara.

0: O zagueiro Freitas perdeu a bola pro Coelho na cara do gol. O zagueirão quis brincar na frente do Coelho, na cara do gol. O Coelho tomou a bola dele, foi pra dentro da grande área, tocou, o goleiro Fábio não conseguiu, ficou no chão Fábio, o Coelho na rede, é gol do Galo, é gol do Galo, abriu a porteira na Arena MRV, tava faltando o gol, tava faltando o gol. O Galo não marcava há dois jogos, agora foram logo dois. Sai zica, Coelho, 28 às costas, 2 a 0 no placar, Cláudio.
1: Ô, Freitas, eu vou te avisar o seguinte, não dá pra brincar na frente do Coelho. O Coelho tá iluminado, ele tá querendo o jogo. O Freitas foi tentar, titubeou. Aí, meu amigo, o Coelho roubou a bola, ficou frente a frente com o Fábio. Aí, só na tranquilidade, tirou no goleiro do Fluminense. Não deu nem tempo pro massa atleticana comemorar o primeiro gol, já veio o segundo. É isso aí, Coelho, vai Galo, cantar alto pra massa ouvir. Tomás Coelho, ele ficou e tá decisivo, Galo 2, Fluminense nada.
2: Gol 34 do Galo na Série A do Brasil, quinto do Coelho, artilheiro do clube na temporada.
0: Gol do Fico aqui na Arena.
3: Mudou.
0: Oi.
3: Dois gols do Galo, duas trocas de Barba Domingues. Anota aí, Pedro Abílio. Saiu Alan Franco, o amarelado do time do Atlético, com a 21. Entrou Cissé com a 39. Também saiu Kevin Castanho com a número 15. Entrou Maicon com a número 8. Mexeu duas vezes o Galo, Pedro.
0: Agora na Itatiaia, 5 horas 24 minutos. A bola está rolando aqui. O tempo não para. 20 minutos do segundo tempo na Arena. Rodada 8 do retorno do Brasileirão. Com gols de Coelho e Renier. Galo 2, Fluminense 0.
2: Campeonato Brasileiro. Segundo tempo, 20 minutos. Grêmio 1, Vasco da Gama 0. Primeiro tempo, 23 minutos. Chapecoense Inter 0 a 0.
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0: Tentou passe, ele tentou passe de letra, a bola sobra por outra oportunidade aqui. Castilho recupera pro Flu. Ele toca para trás, entrega na frente. Lúcio Acosta, o Hércules. Hércules passa pela marcação no primeiro, toca no pé direito na frente. Recuperação boa do Passini. Boa base do Passini aqui para recuperar. Recupera, toca no Fred. Foi agarrado, tem falta. Ale Oliveira, em nome de Supermercados MH, 2 a 0, Ale.
6: É o pacotão, né? Primeiro que...
0: Analisa o pacotão aí, Ale.
6: É, delícia. Ô, Pedrão, eu não faço substituição no meu time quando o adversário tem a bola. Sabe, bagunça, né? E aí o Marcão fez no lateral do Atlético. Aliás, ele pensou na Libertadores, que é um direito dele, não pensou no jogo, porque ele tirou o Canóbio e o Acosta, né? E aí, nesse lance, tomou o gol. Impressionante, né? O Coelho consegue achar o Renier, que fazia um bom jogo, que tecnicamente é muito mais rico do que o Cacierra. Ele chega fazendo, né? Ele só ajeita o corpo, não ajeita a bola, e mete no ângulo do Fábio. E na sequência, o Freitas, que parece aquele tropeço da família Adams, vai querer driblar o Coelho. Aí é loucura, porque o Coelho acredita em todas, né? E foi muito feliz no lance do gol.
0: Olha o que o Fred fez agora para sair de quatro marcadores. Sensacional. Coelho na ponta direita, abriu a porteira. Coelho domina, ponta direita. Ele se livra aqui da marcação do Arana, toca a bola para trás, entrega no Maicon. Maicon agora pro Cissé. Um passe perigoso, mas o Cissé consegue o domínio. Vira o jogo lá pela lateral esquerda. Foi passe bom. Passini chiou lá para dominar e domina. Ainda o Passini, o Cissé pede na linha de fundo. Passe chega no Bernard. Bernard tá aqui pertinho do Passini pelo lado esquerdo ainda. Ele toca de pé direito, a bola para trás. Ela chega e recorda ao Vitor Hugo e assim sai trocando passe o time do Galo. Metade do segundo tempo já foi aqui na arena. Tá subindo, hein? Tá somando 3 pontinhos o Galo no Campeonato Brasileiro. Tá recuperando moral. Ó, se acontece um negócio desse aí quarta-feira, 2 gols em 2 minutos, foi embora a vantagem do Santos. Oi, Cirilo.
2: Bruno Henrique, minuto 25, lá em Chapecó. O Internacional está marcando contra a Chape. Inter 1, Chapecoense 0, informando o Banco Mercantil.
0: Um duelo dos desesperados, um pouco menos desesperado está vencendo. 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
0: Não para.
1: Oi. Amarelo aqui pro Castilho, fez essa falta, camisa 19, centroavante do Fluminense. Coelho, eu me lembro do Levi Coelho falando, futebol é número, né, Pedro? 8 gols e 8 assistências na temporada tem o Coelho.
0: Espetáculo. E Pedro, a gente viu no replay aqui agora, viu, Sanches, que o Coelho pediu para sair.
3: É, e foi chamado ali o Gustavo Scarpa, também o Igor Gomes. Dois chamados ali pelo Barba, o Coelho segue caído, tá? Deixa eu aproveitar. Ô Pedro, eu tava olhando agora há pouco o replay do primeiro gol do Atlético para tentar entender a reclamação da turma do Fluminense. O Paulo Azeredo foi perfeito. A reclamação é de que a falta teria sido cobrada durante a substituição. Só que a imagem trai esta reclamação dos jogadores do Fluminense. Dá pra ver no replay da transmissão, enquanto o Serna, que é o segundo que entrou, estava entrando no gramado, a bola estava parada ainda. A falta não tinha sido cobrada. Então a turma queria esperar o posicionamento de todo mundo para depois cobrar falta. Aí, meu amigo, é brincadeira, né? É. Mas, ó, Pedro, já estamos com as substituições prontinhas ali, porque o Coelho, de fato, vai sair. Já tô vendo a placa ali. Parece que é o Coelho e o Bernard, tá? Coelho com a 28. Tá saindo para a entrada do Igor Gomes com a 17. É a primeira deste novo pacotão, como gosta o Ali Oliveira. Coelho sai com a 28, entra o Igor Gomes com a 17. Está entrando o Gustavo Scarpa. Bem aplaudido, tanto o Scarpa como o Bernard, que está saindo com a camisa de número 11. Mais duas mudanças no Galo. E pelo visto, o Rezende pode até me ajudar, mas o novo capitão do Galo é o Fred.
1: Fred, ele mesmo.
0: E o Coelho já começa um tratamento lá no banco. Sara aí, Coelho.
2: Abílio.
0: Igor Gomes na cobrança, ele bate de pé direito, a bola pra dentro da área. O Otávio tirou, Cirilo.
2: Claramente saiu mancando o Coelho, né? Não sei o que é, mas saiu mancando, né? Cara de poucos amigos.
0: Preocupação, preocupação com o Coelho. 25 minutos deste segundo tempo, já tá no banco de reservas o autor de um dos gols e autor da outra assistência. Tá com a bola Cissé, o Antiu, bonita a bola pro Reinier, acelera no meio com o Fred, tentou a virada pro Igor Gomes lá pela lateral esquerda, chega de cabeça o toque do Igor Gomes, mas já tinha a bandeira levantada aqui, o Alex Ang Ribeiro, o bandeirinha, confirma lá no campo então Matheus Candançan, impedimento marcado no ataque do Galo, momento KTO, quer mais diversão? 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A bola tá com o time do Flu, aqui pro meio com o Castilho, ele domina, escapa na marcação do primeiro que era o Vitor Hugo, deu na lateral esquerda, velocidade agora do Savarino contra o Natanael. Savarino bateu para fora, Paulo Azeredo.
6: É, ele tinha o Arana, né? Tinha passado sozinho ali na linha de fundo, mas ele quis fazer um golaço. Bater tirando aqui do Gabriel Delfim, pegou muito mal. Bola pela linha de fundo, 2-0 Galo em
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6: Sanches, exatamente aquilo que a gente vinha falando, né? Só que foi na falta, não foi no lateral, mas não troca, não faz a substituição com a bola nos pés do adversário, você tá correndo risco. Então o torcedor do Fluminense tem que reclamar com o Marcão, não com o juiz. E as alterações do Barba, pensando na quarta-feira, mas ele esperou fazer 2-0 para pensar na quarta-feira. Tá correto, garantiu os 3 pontos, conseguiu um resultado positivo e agora tá rodando o seu elenco.
0: Mexe também o Fluminense, supermercados BH Gol de qualidade, um show de preços baixos para você, trazendo a Ale Oliveira na análise da Itatiaia, na análise na Rádio de Minas. 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O Lucas Sanches, o Marcão mexeu mais no Fluminense.
3: De fato, só pode mudar se forem duas trocas, né, Pedro? Duas do Flu, duas do Galo, mais duas do Flu. Anota aí, saiu Otávio com a número 94, entrou Paulo Henrique Ganso com a 10. Também saiu Savarino com a 11 para a entrada do Riquelme com a 28. Falta uma troca para cada um agora, Pedrão.
0: Natanael ganha a bola aqui pelo lado direito, é aplaudido pela massa, toca no Gabriel Delfim que dá o chutão e o Ganso atropelou o Vitão. O jogo tá parando aqui, falta que favorece a equipe do Fluminense, aliás, favorece a equipe do Galo no seu campo de defesa com 27, quase 28 minutos do segundo tempo. Belo Horizonte, Prefeitura do Povo, aqui o trabalho não para, tá dando Galo doido aqui na Arena MRV, o Galo está vencendo o Fluminense na rodada 27 do Campeonato Brasileiro. Tô mandando um grande abraço, acompanhando a gente direto de Campinas, Rodrigo Linhares e o Luca, o filho dele, estão em Campinas. Minas, ligadaços na Itatiaia. Grande abraço, Rodrigo, aqui pela esquerda, domínio de bola do Cissé. Ele passa de pé direito no Reinier. Vão tabelando, vão trocando passes. Ih, rapaz, Reinier tocou a bola ali sem olhar, tava marcado pelo Ganso ali, o Vitor Hugo. Mas o Vitor Hugo conseguiu ficar com a bola. Toca no Vitão. Vitão na frente, pro Fred, de primeira, pro Maicon, de primeiro, de volta pro Fred. Meu Deus do céu, é o tic-tac do Galo doido. Aí vem chegando pro Reinier. Tentou tocar pra trás, o Fred ficou no chão. Esse arco não dá falta. 28 minutos e meio, bola do Fluminense pela meia direita. Escapando na marcação aqui, o Riquelme passa no primeiro, rola pro Castilho. Entrada na grande área, trouxe na canhota, rolou a bola, chegou no Arana, dentro da área. Bateu pra fora, Paulo.
6: Agora pegou mal, né? Aquela outra no primeiro tempo pegou na veia, pegou certinho, mas pegou mal. Agora o Arana, sorte do Galo, 2 a 0 Galo.
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0: Tripé direito, chutão lá na frente. O chutão é para o Scarpa. Chega a Arana, corta de cabeça. Volta a posse de bola para o time do Galo. O passe do Maicon agora no Scarpa. Scarpa pela meia direita, puxado pelo Arana. Deu no Natanael, devia ter dado a falta, porque o Arana puxou a camisa do Scarpa. Ele não deu vantagem. Sobra então com o Nonato. Nonato toca pelo meio para o Hércules. Domínio de bola aqui do ex-jogador do Fortaleza. Domina a bola, toca no Ganso, recebe de volta, dá no Nonato, distribui pela meia esquerda, vai o Fluminense trocando o passe, o Cissé e o Fred ali olhando tudo de perto, tentando roubar a bola pro Galo doido. 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Olha o Flu trocando passes, chega a bola pela meia direita tem Riquelme agora. Riquelme toca a bola pro Natana, pro jogador que era o Hércules, e a marcação ali a todo vapor em cima dele, tava lá o Reinier tentando tirar a bola. Nonato pega o rebote, toca de pé direito para trás, recua no Igor Rabelo, e assim recomeça o jogo, o time do Fluminense. Vamos, vamos, meu Galo, canta massa, na Itatiaia 5h34, boa tarde gente. Galo roubou no ataque de novo, Cissé com Reinier, Reinier com o Maicon, vai passar de novo Cissé, o Maicon esticou o passe nele, não esticou o suficiente. Hércules recuperou a bola pro Fluminense, está jogando aqui pela meia direita, campo de defesa. Na Rádio de Minas, atualiza o jogo aqui, a bola rola, o tempo não para. 30 minutos, meia hora deste segundo tempo. 2 pro Galo com Edwin Reinier, 0 para o Fluminense.
2: 29, segundo tempo, Grêmio 1, Vasco da Gama 0. 33, primeiro tempo, Internacional 1, Chapecoense 0.
0: 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Tá feliz, né? Galão foi lá, achou 2 gols, tá vencendo o placar de 2-0, tá conquistando uma vitória importante no Campeonato Brasileiro nessa tarde de sábado aqui na Arena. Passe rasteirinho chegando pelo lado esquerdo.
10: Ô Pedro,
0: errado do Serna, e a bola saiu, Sanches.
10: Daqui a pouquinho a gente vai ter a certeza, mas eu fiquei com a impressão de que o último escolhido do Barba é Matheus Cassierra, tá? Camisa 9 vai ganhar uma moral com o professor, vai ser a última substituição. Já tá ali conversando, é de fato. Cassierra daqui a pouquinho no Galo.
0: Tá. Eu tô sentindo, ó. Cheiro de gol. Tô sentindo que é hoje.
6: Ah, não fui eu, hein? Não vem com essa, sabe, me acusando, você tá olhando pra mim, nem tô.
0: Cheirinho de gol. Tô sentindo não, que é hoje. Vai sair.
6: Não é caatinga, não, Ale. Não é caatinga de gol, não. É cheiro de gol. Fica tranquilo. É que o Alisson tá com a mão amarela. Olha, duas certezas pra quarta-feira, hein? Qualquer coisa diferente disso, aí a internação é a loucura. Vitão é titular e Reinier é titular, tá? Não me venha com churumelas, viu, Pedrão? Por isso que o Reinier saiu e vai descansar pra quarta.
0: Ouviu aí, né, Domingues? João Vitor, Cirilo tem gol no Brasileirão.
2: Gol do Vasco, Thiago Mendes. Segundo tempo, reta final por lá também, mais 15 minutos, 14 mais acréscimos. Thiago Mendes, Vasco 1, Grêmio também 1.
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0: Ele tocou de calcanhar pro Natanael, tá apertado, ele fica ainda com a bola, toca no Fred, assim sai trocando passe na defesa. Fala, Sanches!
10: Mais emblemática do que a entrada do Cassierra foi o festival de aplausos pro Reinier. Você se lembra bem, né, meu amigo? Deve ter o quê? Um mês. Tava 100% tretado com a torcida, né? Xingando o torcedor depois do jogo. Agora, muitos aplausos pro Reinier.
0: Escapa na meia direita e bate pro gol! Pegou o Fábio! Bateu de canhota, bola rasteira. Onde estava o goleiro do Fluminense? É, o Reinier teve aquele negócio, a treta era com um torcedor, né? Mas parte da torcida se sentiu ofendida por ele xingar um torcedor.
11: E aí deu briga. E aí o Reinier começou a fazer gol de novo.
1: É, pelo começou menos tá fazendo assim, gol, né, Pedro?
11: É, a se provar dentro de campo.
1: O cara que tiver, o cara ficar bravo que quem tá fazendo gol, o outro não tá fazendo, vamos ver se hoje vira, né?
11: Cassierra, toca a bola no meio por dentro, Igor Gomes, Fábio! Espalma o goleiro de 45 anos de idade e joga a bola pra fora, escanteio, Cláudio!
1: Fábio foi buscar aqui no canto direito dele, o chute do Igor Gomes. O Galo quer mais, o Galo quer o gol da tranquilidade. O terceiro gol pra matar, liquidar o jogo. O Igor Rabelo, Igor Gomes vai bater o escanteio. O Rabelo tá aqui na área, zagueirão do Fluminense. Igor Gomes bate na esquerda.
11: 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Embola lá pra dentro da arma, o Candanção vai na resenha ali com o Vitão e com o Serna. Porque houve uma garra-garra lá dentro da área. Temos 34 minutos do segundo tempo agora. Os dois gols do Galo devem ter impulsionado os likes aqui no YouTube, hein? Daqui a pouco eu imagino que os dois gols alavancaram o número de likes aqui no YouTube, no Itatiaia Esporte. Vem bola pra dentro da área, se prepara lá pra cobrança do Igor Gomes. Capricha, Igor. Joga essa bola aí na cabeça do Vitão, na cabeça do Cassierra. Atenção, Igor Gomes lançou pro toque do Castilho pra tirar da área. Escapa no rebote, deixou quicar. Toca de canhota no Fred. Entrada na grande área de Fones pro crime. Bola de canhota lá pela lateral esquerda pro Igor Gomes. Passa com ele, Cauã Passini. Igor trouxe no pé direito, cruzou na boca do gol pro Vitor Hugo. Chegou o Freitas, cortou de cabeça. Se você pegou o rebote, bateu pro Mion na bola. Dizinho vai pra fora! Quase! Quase o gol contra do Freitas, Cláudio!
1: Só faltava essa pra terminar a tarde do Freitas, que já praticamente entregou ali o gol, né? O Coelho roubou e fez. Agora o Cissé deu uma pancada pra área. Quase, quase o gol contra. Escanteio pro Galo, Scarpa na direita.
11: Gustavo Scarpa parado na esquina, vai chover a bola pra dentro da grande área. Cissé se movimenta. Atenção, levantamento do Scarpa na boca do gol. Vitão no trabalho!

0: capitão. Ele bateu no travessão, mas depois a bola voltou no pé dele. Todos os jogadores do Galo comemoram muito, porque sabem o quão especial é para esse menino. Ele só tem 18 anos, mas já está nos braços da massa. Vitão, 40 às costas, 36 minutos do segundo tempo. 1-2-3-0 para o Galo no placar, Cláudio Rezende.
1: Vitor Fernandes, o Vitão. Gritado pela massa atleticana na casa do Galo, na Arena MRV. Ele formado na base, natural de Belo Horizonte, atleticano de berço. O cruzamento na área, ele cabeceou, a primeira bateu no travessão. Mas aí ele tava lá, insistiu, sobrou pra ele. E aí de pé direito, e afundou o goleiro Fábio. Experiência de um lado do Fábio, a juventude dele, Vitão. Pra assumir, pra liquidar a fatura. Um garoto com cria na base. Vitão, Galo 3, Fluminense, nada.
2: Vitão marcando o primeiro pelo Galão da Massa, gol 35 do Galo neste Brasileirão. E olha o gol do Vasco da Gama. O Vasco está virando contra o Grêmio em Porto Alegre. Colídio, Vasco 2, Grêmio 1.
0: É Grêmio. 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Ale Oliveira na Itatiaia. Se juntar dois Vitão, ainda fica com quase 10 anos a menos que o Fábio ali.
3: Ó, dois detalhes, né? O cruzamento do Scarpa, que facilidade pra bater na bola. E o Cassierra, coitado, ele não consegue dominar, ele tá na cara do gol, bola bate no joelho dele. E sobra pro Vitão. Agora, o Vitão é maravilhoso, sensacional, espetáculo. Que homem, Vitão! Por favor, me engravida de trigêmeos, Vitão.
0: Vitão com a bola. Tira, Vitão! Lançamento era pro Kevin Serra. O Vitão apareceu duas vezes jogando essa bola pra fora. Fica com ela o Ganso. Ganso pelo lado esquerdo contra o Fred. Toca a bola pra Guilherme Arana. Arana passa de cantinho, a bola pra trás. Ela vem chegando por outra oportunidade ao Freitas. 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Posse da bola tá por outra oportunidade com o Fluminense. Zagueiro Freitas domina aqui pelo lado esquerdo. Ele toca a bola pro Hércules. Hércules por dentro. Deixa o passe na meiuca. Vem pra jogar com ele aqui por outra oportunidade. O jogador que era o Arana. Ele fez o lançamento no Ganso, pelo lado esquerdo buscou Kevin Serna. Ganso toca a bola por dentro, Riquelme de canhota mandou por cima do gol, Paulo Azeredo.
1: É a primeira chegada do garoto, né, que entrou agora no segundo tempo, pegou mal na bola, bola pela linha de fundo sem perigo. O Galo tá goleando, hein, Abílio? 3-0, informando.
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0: O Galo tá subindo, tá na 26ª partida, nós estamos na 27ª rodada. O Galo tá na 26ª partida. O Cirilo lembrou bem no início da nossa transmissão, tem um jogo a menos aí em relação à turma. E é o Galo doido com a 7ª posição neste momento no Campeonato Brasileiro. Festa da massa na Arena MRV. Lançamento longo, Gabriel Delfim. É o zagoleiro. Saiu o zagoleiro. De cabeça tirou. Oi!
1: E com essa vitória, o Atlético está chegando aqui a 11 jogos de invencibilidade em casa. Não perdeu depois daquele 4-0 para o Flamengo, que é a única derrota no ano aqui na Arena. São 11 jogos aqui, viu, Abílio?
0: É a fortaleza do Galo, Arena MRV. Hércules na entrada da grande área, traz a bola por dentro no corredor central. Ele encontra o Guilherme Arana, mais aberto à esquerda. Arana volta o jogo para o Hércules, cercado pelo Maicon. Diminui a velocidade, tem o Ganso com ele. Hércules toca a bola para o Guilherme Arana. Recolheu na canhota, toca a bola para trás. Ele recomeça o jogo no Freitas. Fica com a posse de bola o time do Fluminense na defesa. 5:44 na jornada esportiva da Itatiaia. É bola rolando, o tempo não para. 40 minutos do segundo tempo, a Rádio de Minas informa. Placar aqui na Arena de 3 pro Galo doido, Coelho, Reinier e Vitão. 0 pro Fluminense.
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2: Chape por 1-0.
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0: Canhoto, Gabriel Delfim foi pegar na esquerda, foi pegar na bola rasteira. Ela sobra com o Fluminense aqui pela meia direita. Sentiu ali o Júnior Fidelis. Gosta da bola, tá com o time do Fluminense de novo. Amigo, no meio campo, domínio do Nonato. Oi!
6: Só pra terminar aqui a informação, porque eu tava contando, eu sabia o número de jogos, mas são 7 vitórias e 4 empates.
0: Excelente. É a fortaleza do Galo Arena MRV. Paulinho lembrou aí. 11 jogos de invencibilidade aqui na Arena MRV.
1: Ô Pedro.
0: A massa canta, Cláudio Rezende.
1: E pra quarta-feira o Galo precisa desse placar aqui, ó. 3-0, o Galo classifica. E é o quarto resultado do ano que classificaria o Atlético. Venceu o Grêmio 3-0 aqui também. Venceu a Chape de 4-1 lá, né? Fora de casa. E tinha vencido também o Itabirito no Campeonato Mineiro 7-2.
0: Placar elástico, precisa de 3 gols de vantagem para se classificar às semifinais da Copa Sul-Americana. Está mostrando que não tem nada impedido, não tem nada impossível, não tem nada perdido. O Ale Oliveira, temos 42 minutos do segundo tempo aqui na Arena MRV, Ale.
3: É, e ganha confiança, sabe? Ganha moral, passa para uma situação ainda mais confortável no Campeonato Brasileiro. A gente falava na jornada esportiva que só 3 equipes do futebol nacional estão em 3 competições, sendo que o Vasco não pode negociar o Campeonato Brasileiro e nem o Palmeiras, só o Atlético. Cada vez mais próximo das primeiras colocações, inclusive do próprio Fluminense, que foi montado como elenco para ser a terceira força do Campeonato Brasileiro. Então ganha muita confiança pensando na quarta-feira.
0: Pelo lado esquerdo, Guilherme Arana traz a bola na linha de fundo, tenta o cruzamento, ela pega no Natanael. Vai sobrar aqui pro jogador que é o Scarpa. Scarpa pela meia direita, tropeçou, caiu, é apenas lateral, mas pegou no Arana por último. Tem gol, tem formação do João Vitor Cirilo.
2: Maurício Garcês, finalzinho do primeiro tempo, gol de cabeça, a Chape está empatando contra o Internacional. Chapecoense 1, Internacional também 1, informando a Prefeitura de Nova Lima, o futuro mora aqui.
0: Ah, nós não vamos demitir o Pezzolano daí. Aqui pelo lado esquerdo, a bola sobrava, o Fred e o Castilho ali na disputa. Ela sobrou para
7: mudou
0: o tiro de meta para o Gabriel Delfim. Mudou o que, hein, Sanches?
8: Mudou o titular do Fluminense, Pedro Abílio. Parece que o Júlio Fidelis sentiu mesmo, tá? Lateral direito saiu com a 46 e entrou o Gêmeos. Gêmeos com a 44, é a última troca do jogo. Ninguém mexe mais, Abílio.
0: A gente quer mandar um abraço pro Leonardo Parrella nesse momento, Sanches, quer, né?
8: Oi, Pedro.
0: A gente quer mandar um abraço pro Leonardo Parrella nesse momento, né?
8: Podemos sim, claro, não só pra ele, mas pra toda a turma reunida, galerinha lá no Céu Azul, acompanhando a Itatiaia.
0: Grande abraço para toda a galera. 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A bola sobra com o Fluminense aqui pela meia direita. E aí o Hércules toca a bola para trás. 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A posse da bola é do time do Fluminense, é pelo lado esquerdo, é com Guilherme Arana, ele domina de canhota, passa para trás, entrega lá no Fábio, dentro da grande área de
8: público.
0: Defesa. Oi!
8: Acaba de ser divulgado público e renda aqui na Arena MRV, Abílio. 20.073 torcedores para uma renda de 1 milhão e 200 mil. Olha o Flu.
0: Castilho driblou, deu fim, vai fazer gol! Rodrigo Castilho para o Fluminense aos 45 minutos do segundo tempo. Ele veio num lançamento que alcançou as costas da defesa e o Castilho driblou o Delfim. Vitão quase conseguiu salvar, mas foi gol do Fluminense. Agora 3 para o Galo, 1 para o Flu. Paulo Azeredo.
6: É a jogada ali, a zaga do Atlético deu bobeira, né? Tanto o Vitor Hugo quanto o Vitão aqui agora, bola esticada. Ele saiu cara a cara, não tinha o que fazer o Delfim, né? Porque poderia ter ser expulso e fazer a falta. Foi driblado, ele bateu pro fundo das redes e diminuiu. 3 pro Galo, 1 para o Fluminense.
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0: Lateral esquerda, ele deixa o passo pro
8: 5
0: com Igor Gomes. E aí, vamos até os 50 minutos. aqui na Arena MRV. Uma posse da bola, vai embora o time do Fluminense. Donato toca pela lateral esquerda, Gustavo Scarpa já fecha na marcação do Serna. Serna tá com a bola, diminui a velocidade, vai tentar tocar para trás. Quarta-feira é guerra, ó. Escuta a massa cantando aí, ó. É guerra. É guerra. É guerra. Quarta-feira é guerra contra o Santos, 7 da noite aqui na Arena MRV. 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Domínio errado do Arana aqui para sair dentro da grande área, goleiro Gabriel Delfim já tem a posse da bola de novo, o Galo é o time da virada, a massa já está esquentando a turbina para quarta-feira, a massa já está esquentando os motores para quarta-feira aqui na Arena contra a equipe do Santos. 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Aí sai aqui pela lateral, lateral pela esquerda, cobrado pelo time do Fluminense, o passe para trás, está chegando com o Igor Rabelo, na meia lua defensiva, marcado pelo Cassierra, entrou neste segundo tempo, 9 do Galo, o passe é lá pela direita, chegando para trás por outra oportunidade, mas chegou aqui do Juan do Gêmeos, ele toca a bola para o goleiro Fábio, faz o lançamento longo lá no ataque, e o Cauã Passini já tomou a posse de bola para o Galo outra vez. 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É bola com o goleiro Delfim. Agora o eu acredito. Eu acredito. Eu acredito nesse time quarta-feira. A massa acredita no seu time quarta-feira. 3-1, o Galo vai vencendo o Fluminense aqui na Arena. Passe com o tá dentro da grande área por outra oportunidade com o zagueiro Freitas. O Freitas domina, vai tentar sair da grande área. Traz o jogo aqui pro pé direito. Olha pra frente, não tem ninguém jogando com ele. Paulo Henrique Ganso baixa agora pra jogar a bola com 10. 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É posse de bola lá no campo de ataque por outra oportunidade com o time do Fluminense. Abertura pela esquerda com o Hércules. Ele domina, tenta sair da marcação. Chega aqui, tenta passe, pisa na bola, toca no Arana. Arana rola a bola para trás. Ela vem por outra oportunidade ao Paulo Henrique Ganso. Ganso toca a bola curtinha pro Nonato. Gira o corpo para cima do Cicê. Tenta trazer aqui pelo lado esquerdo. Ele toca a bola por dentro no Serna. Serna volta o jogo para o jogador Nonato. Natanael. Acaba com a arrancada, toca para fora. 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Daqui a pouco tem o melhor em campo aqui na Itália. Tatiaia, olha o Fluminense trocando passes. Guilherme Arana passa de canhotinha. 49, vai acabar o jogo. Arana passou na canhota, tem posição legal. Riquelme, ele vai na linha de fundo. Dribla o Natanael, ainda o Riquelme. Trouxe a bola para trás, jogou na grande área. Joga com ele o Serna, pica com a bola Kevin Serna. Na linha de fundo, marcado pelo Scarpa. Tira a bola dele, joga para fora. 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É arremesso aqui pelo lado esquerdo, favorecendo a equipe do Fluminense. 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Vai para a bola o Arana, ele toca por dentro. 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Tá com o Flu, Freitas domina, vai acabar o jogo. Vai acabar o jogo aqui na Arena. Freitas lançou, bola rasteirinha na frente. Chegou pro Nonato, ele vira o jogo. Passini tentou antecipar, perdeu. Sobrou pro Fluminense, olha a abertura pro Castilho. Ele tocou na boca do gol. V-I-T-A-O. Tio Vitão, em letras garrafais, Paulo Azeredo.
6: Em cima da hora, na hora do chute, chegou ali o camisa 40 do Galo. Que personalidade, hein, do garoto.

0: Agora sim, deu a indicação. O Galo ganhou, minha gente! Mineiro, como um galo forte e vingador que é, aproveitou o segundo tempo, cheio de brechas no Fluminense, fez logo um 3-0, tomou um golzinho no final, mas está de moral recuperado. Pensamos na quarta-feira, neste mesmo local, para quem sabe conquistar uma importante virada na Copa Sul-Americana. Que jogo, Vitão! Que jogo, Vitão! 3-1, deu Galo, João Vitor Cirilo!
1: É isso, Pedro Abílio, vamos nessa, repercussão completa a partir de agora, aqui na Itatiaia, vamos juntos em todas as plataformas da Rádio de Minas, pra gente conversar sobre o que foi essa vitória do Galão da Massa na Arena MRV, recuperado, com a confiança de volta, com vitória contra grande adversário e pra seguir a vida rumo ao mata-mata da Sul-Americana para mais uma noite histórica na próxima quarta-feira. 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Vamos com o nosso pós-jogo, 7 Cabete. Cláudio Rezende tá na área. Primeiro destaque, Cláudio.
2: E o Galo continua firme e forte na Arena MRV. Apenas uma derrota na temporada. Mais 3 pontos importantíssimos no Campeonato Brasileiro. Vai concluindo, pelo menos, o Galo, um daqueles objetivos do ano, né, Cirilo? Que não é ficar sofrendo contra rebaixamento. O Galo já tem uma pontuação aí, que já deixa o time numa situação mais tranquila, logicamente pensando naquele pavor dos últimos anos, que era disputar rebaixamento. E agora ganha moral para quarta-feira. Quarta-feira aqui, Cirilo. O torcedor já chamou. Quarta-feira é guerra. Quarta-feira é para lotar aqui a arena. Hoje tivemos metade da capacidade. Quarta-feira, depois de uma vitória dessa aqui de hoje, é para lotar o estádio. E nesse embalo do Eu Acredito, que o torcedor do Galo sabe como funciona. Sabe como funciona. Esse time do Galo já conseguiu buscar algumas situações importantes nessa temporada. No clássico, por exemplo, virou o jogo aqui de uma forma importante. Então é para quarta-feira. O importante hoje era ganhar moral, ganhar o jogo. Objetivo cumprido no sabadão, Cirilo.
1: Objetivo cumprido, Cláudio Rezende. Vamos juntos, hein? Repercussão completaça no rádio, no site, no aplicativo e também no YouTube da Itatiaia. Já já entrevista do Barba Domingues, já já zona mista. Os atletas vão falar também. E claro, todos os detalhes dessa vitória, que coloca o Atlético na 7ª posição. 39 pontos somados neste Campeonato Brasileiro. Ultrapassa o Coritiba, que tropeçou ontem no começo da rodada, empatou no clássico, empate por 3-3 no Atletiba. Ale Oliveira, vitória do Galão da Massa, Ale.
3: É, e que segundo tempo, né? Depois de um primeiro período bem equilibrado, né? O Atlético se aproveitou ali na hora da substituição do Fluminense, a bola a seu favor, né? Uma falta para o Galo, cobrada com rapidez e inteligência. O Coelho, que se virou muito bem ali pelo lado direito, achou o Renier, que não é um centroavante, mas sabe jogar bola, né? E o Renier chegou fazendo o que a gente fala, não tocou na bola nenhuma vez antes da finalização. E meteu lá na coruja do Fábio, com muita categoria. E na sequência, o Coelho matou o jogo, né? O Freitas, que me lembra muito o Robocop dançando lambada, quis dar um drible, né? Talvez empolgado, porque no começo do segundo tempo ele saiu com a bola pela linha de fundo, carregou ali umas 80 jardas, você que é do futebol americano, ele deu uma empolgada, foi driblar o Coelho, que não desiste nunca, né? Talvez ele tenha esquecido que era o Coelho que estava ali. O Coelho roubou o boné e depois, com categoria, fez o segundo gol, que matou o jogo, né? Que matou o jogo. Mas teve esse prêmio do Vitão aí, que é muito merecedor, que é um jovem muito talentoso, muito promissor, pensando não só na seleção sub-20, mas também num futuro não muito distante, em voos maiores, viu? E o Vitão é maravilhoso mesmo.

0: mesmo no finalzinho, ainda o Vitor Hugo deu um bote errado, aliás, o agora que ganhou, tá tranquilo, deu fim, ele vai virar meme, viu? Ele vai virar meme porque com a bola rasteira ali do Castilho, dominada, ele saiu dando um peixinho no alto ali, não entendi muito bem, aliás, o goleiro, viu, Cirilo, você que é goleiro nas suas peladas aí, ele só pode sair da área ali, sair da meta, quando ele tiver certeza absoluta que a bola é dele. Senão não sai, porque o Castilho não faria o gol se ele estivesse ali. Então, o Delfim vai virar meme, mas foi muito bem no jogo. Então, o Atlético ganha moral, ganha confiança, algum desgaste, tomara que o Coelho não tenha tido uma lesão grave, foi só ali precaução, porque vai chegar muito forte na quarta-feira, viu?
1: É isso, Ale Oliveira, CSN, anuncia o melhor em campo. Quem foi, Ale?
0: Ó, eu tenho três grandes candidatos, tá? Primeiro, o Fred, que é o melhor do time. É uma maravilha ver esse cara jogar bola aqui no Brasil. Ele é um dos melhores do campeonato brasileiro. Ah, mas o Atlético não tá abrindo. Interessa, meu amigo. Ele jogando bola. E não é nem na dele, né? Porque ele tá jogando terceiro homem no meio campo. Ele é muito bom, ele é muito diferente. Sabe, ele faz o jogo fluir. Então, eu quero só mencionar aqui o Fred, porque ele é um espetáculo de jogador, principalmente para quem vem aqui na arena, né? Mas ele não participou dos gols, né? Nenhum dos três. O Coelho fez uma boa partida, foi substituído porque sentiu esse desconforto, mas fez uma boa partida, ele dá o passe pro Renier, depois rouba o caroço e faz o gol. Então, uma menção honrosa ao Coelho. Mas eu tô seduzido pelo Vitão. Que homem, que jogador, que Vitão, provando que foi um erro gigantesco ele não ter saído jogando na Vila Belmiro e garantiu a sua condição de titular absoluto para quarta-feira, para Sul-Americana, para Copa do Brasil, para Copa do Mundo e para qualquer coisa que você queira, Copa Itatiaia também, viu, Cirilo?
1: Ale Oliveira, voto no Vitão. Tem que ser titular, né, velho? Tem que ser titular. Alô, Cláudio Rezende.
2: Eu hoje vou mudar o meu critério, viu, Silvio?
1: Mude.
2: Peço perdão ao Coelho, porque o cara que faz um gol e tem uma assistência, eu voto nele. Mas o garoto, Vitão, né? O primeiro como profissional, tá se firmando. Vitão, meu voto.
1: É isso, Cláudio. Significativo, né? Alô, Paulo Azeredo.
3: Ô, Cirilo, eu vou naquele cara que foi do inferno ao céu. É aqui no Atlético, que é uma posição que hoje é aquele calcanhar de Aquiles do Galo, né? Que incomoda bastante. Vou no Renier, fez um grande jogo também e deixou dele.
1: Renier é o voto do Azeredo. Sanchez.
4: Coelho.
1: Coelho. Então vamos aqui, Renier, Coelho. E aí, Pedro Abílio?
5: Vitão.
1: Vitão, melhor em campo, CSN, o jovem reassumindo a titularidade e tem que ser titular quarta-feira, viu, Barba Domingues? 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Vamos juntos? Esse é o pós-jogo 7KBET, é o pós-jogo da Itatiaia.

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1: 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Ô, Paulo Azeredo, Fluminense, tá com a cabeça lá na Libertadores, mexeu no time, teve aí as suas oportunidades, tentou um resultado mais positivo, mas no fim das contas, Fluminense pode perder a quarta posição amanhã, viu, Azeredo? Daqui a pouquinho o Paulo Azeredo vai trazer mais detalhes também, diga lá.
2: Tava aqui por baixo aqui, aí falhou um pouquinho aqui o retorno. Eu só vi no final você falando Azeredo, mas eu entendi aqui agora, acredito que é perder a quarta posição, né, o Fluminense. Mas optou hoje, né, Cirilo, pelo fato de ter a Libertadores, né? Colocou um time bem reserva, com pouquíssimos titulares, no segundo tempo também acabou entrando com outros jogadores, mas pode sim, pode ficar de fora do G4 o Fluminense, viu, Cirilo?
1: Viu, Azeredo? Lucas Sanches, chega mais, Sanches.
3: Vamos lá, Cirilo. O clima aqui maravilhoso, hein? Fazer entrevista com torcedor depois de vitória do Galo é um negócio espetacular. É um clima completamente diferente e a turma já olha diferente aqui pra nós também. Eu vou incomodar, Cirilo. Eu vou chegar perto. O pessoal me viu. Ninguém tá olhando pra mim. Aí quem olha sou eu. Eu vou chegar perto aqui, ó. Eu quero saber o que a turma achou da vitória do Galo. Eu vou falar com um por um aqui, ó. Gente, hoje é clima de alegria. Clima de alegria, 3-1. Pegar uma palavra rápida aqui de todo mundo. Boa noite, meu amigo. Seu nome, por favor.
4: Caio.
3: Caio, veio de onde acompanhar o Galo, cara?
4: Eu sou aqui de Contagem mesmo.
3: Legal. Me conta aqui, resultado parece melhor do que o esperado, né? No comparativo com esse primeiro tempo. O que você achou do jogo?
4: Olha, o jogo em si foi no primeiro tempo um jogo bem apático, né? Não foi aquilo que o torcedor esperava. Mas eu acho que no segundo tempo o time teve uma reação, mostrou raça, mostrou vontade. E é um preparativo pra quarta-feira mostrar que nós vamos passar. Não é o Galo, é o time da virada.
3: Alegria aí, Cirilo. E olha só, tinha um torcedor antes do jogo que eu falei com ele, tava exaltando muito o Fred, aquele negócio atleticano, representando em campo, e agora a gente teve a prova do Vitão também. O que representa pro torcedor atleticano ver praticamente um irmão torcedor também representando o clube e a torcida em campo e fazendo gol ainda?
4: Eu acho que é uma oportunidade muito grande para um jovem garoto, um talento, que está mostrando o que a torcida quer ver, que é raça, é qualidade, é essa entrega que o Galo que representa, tanto a torcida como o jogador. É isso que representa o Galo, é a torcida, é a entrega em campo, a garra. Eu acho que isso é muito legal.
3: Você tá confiante com o Santos, então? Vai passar? Com sofrimento, certeza. Tranquilo? O que você já prevê?
4: Jogo sofrido, porque sofrido é Galo. Se não ter sofrimento, não é Galo.
3: Agora, rapidinho, vamos aos pênaltis ou não?
4: Não, sem pênaltis. Não tem coração que aguente isso.
3: Que seja 3-0 pro Galo, então, nos 90 pra resolver, né?
4: Isso aí, muito bem.
3: Excelente, obrigado. Boa volta pra casa, meu amigo. Vamos pegar mais um torcedor aqui. Uma torcedora também. Eu quero ouvir uma torcedora. Eu quero. Ah, um torcedor aqui de Caratinga. De Caratinga, tudo bem, meu velho? Qual que é seu nome?
5: Davi.
3: Davi de Caratinga pra Arena MRV. É a primeira vez aqui ou não?
5: Primeira vez.
3: O que você achou, meu velho? Deu sorte, né? Pé quente.
5: Pé quente, uma arena maravilhosa, uma estrutura linda. E o Galo ganhando aí, não tem como ser melhor.
3: Gostou do jogo, cara? O primeiro tempo, eu não vou mentir não, tá? Deu um soninho, primeiro tempo do Atlético. Mas depois do intervalo, a coisa virou e aí começou a sair um gol depois do outro. Gostou do jogo? Gostou do desempenho? Tá confiante agora?
5: Confiante na virada quarta-feira. Primeiro tempo, desempenho, igual você falou, bem abaixo. O pessoal parece que tava meio desligado, mas segundo tempo entrou com tudo. Achou 3 gols, tomou 1 no final, mas tá tudo bem.
3: E o que fazer para ganhar desse time do Santos? A gente tem o jogo de ida e o jogo de hoje como base de comparação. O que você faria de diferente se tivesse no lugar do Barba?
5: Acredito que atacar mais do que defender. O time precisa jogar. Mas não soltar muito o time para não tomar e ficar mais difícil. Mas temos que atacar mais do que defender. Arriscar mais essas bolas de segundo pau, onde o Coelho vai para a linha de fundo, tem que entrar alguém batendo. Essas bolas aconteceram várias vezes no jogo contra o Cruzeiro. E é isso.
3: Acho que a resposta vai ser meio óbvia, mas eu vou te perguntar. Reineiro ou Cacierra, quarta-feira?
5: Cacierra.
3: Cacierra? É. Agora me explica, por quê?
5: Eu, particularmente, vejo o Reineiro, por mais que o gol hoje com desempenho abaixo, mas acredito que ele pode dar uma iluminação, mas eu entraria com o Cacierra.
3: Legal, confiança pro Cacierra também quebrar esse jejum. Obrigado, viu, meu velho? Boa volta. Mais um torcedor aqui, Cirilo, pra gente encerrar, que a turma tá expulsando a gente aqui também. Boa noite, meu amigo. Seu nome?
6: Paulo Sérgio, de Vitória, Espírito Santo.
3: Vitória, Espírito Santo. Mas vem sempre a BH? Vem sempre na Arena? Como é que é a sua rotina aqui?
6: Hoje é a sexta vez já que eu venho na Arena.
3: Legal, e tá trazendo sorte então, né? O que você achou do jogo, meu amigo?
6: Achei um jogo bacana, até jogou bem, né? O primeiro tempo um pouquinho apagado, parece que tava um pouco cansado, né? Mas no segundo tempo a gente saiu bem e conseguiu fazer 3 gols.
3: Torcedor de Caratinga tá querendo ver o Cacierra quarta-feira. Agora eu quero te perguntar também, entrou hoje, ganhou uma moral da torcida, vale a pena escalar o Cacierra na quarta-feira contra o Santos ou ainda dá uma seguradinha?
6: Eu acho que dá uma seguradinha, tava com o Renê. Renê tem mais movimento, mais dinâmico, né? A torcida tá meio chateada que ele fez um gesto pra calar o torcedor, bateu boca, mas futebol eu sou 1000 vezes o Renê.
3: Legal, obrigado, viu? Boa volta, bom retorno pra vocês, continue trazendo sorte aí pro Atlético, Cirilo. Por aqui tá tudo dito, o torcedor tá indo embora com um sorriso no rosto. Eu devolvo aí pra você com a alegria da vitória atleticana. 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Aqui o trabalho não para, viu, Cirilo?
1: Valeu, Lucas Sanches. Ô, Pedro Abílio, vitória importantíssima. Antes de pensar na quarta-feira, tinha que vencer hoje, né, Abílio?
2: Tinha que vencer hoje, Cirilo. Não dava pra só pensar na quarta-feira e esquecer do Campeonato Brasileiro e ficar mais uma rodada perdendo, né? Era muito ruim vir com 2 derrotas consecutivas e chegar especialmente na quarta-feira com 3 derrotas também seria péssimo pro moral do time. Eu sempre falei isso aqui, eu concordo muito com quem acha que o Campeonato Brasileiro é mais importante do que a Copa Sul-Americana. No entanto, entre um jogo e outro, com essa oportunidade, com essa janela que houve de o Fluminense também estar jogando a competição continental, de existir a possibilidade, né, de encontrar um adversário não fraco, porque são bons jogadores aqui também do lado do Fluminense, mas encontrar um Fluminense com menor entrosamento faz com que o Atlético tenha essa chance, né, de rodar o time, ainda assim conquistar uma vitória e elevar o astral de vários jogadores que entraram aqui hoje, Cirilo. Gostei demais, de novo, vou repetir aqui, talvez esteja até sendo repetitivo, mas acho muito importante, né, que o Atlético tem um elenco forte e você tem um cara fenomenal na lateral esquerda, dos melhores do país na posição. Mas o Pacini tem que ter mais minutos, tem que jogar um pouco mais também. O Cissé já não entrava há um tempo, hoje entrou, ele quase provoca um gol contra do jogador do Fluminense ali no final. Sem contar nessa atuação do Vitão, que foi, de novo, gigantesco na defesa, porque ele tem um time muito bom. O jogador jovem tem disso, né? Ele tá em ritmo de jogo, então ele vai, partida a partida, aprimorando essa questão do bote. Ele consegue jogar agressivo e joga agressivo cortando todas as chances do Fluminense que passam por ele, exceto aquele gol que saiu no finalzinho, mas aí já era tentar salvar o que era quase impossível, porque o Castilho já tinha driblado o goleiro e tudo mais. Destacar também um bom jogo do Coelho aqui hoje e a presença da torcida esquentando o que vai ser o clima aqui quarta-feira. O atleticano tá tendo semana de sossego, não tá tendo dias de paz não, porque esse time já vem aí de novo precisando dar resposta dentro de casa no mata-mata e 2 semanas depois a gente espera que o resultado seja o mesmo, com o Galo classificado. Muito legal que o Atlético venceu o Fluminense hoje, que está focado nessa reta final de Campeonato Brasileiro e que vai poder brigar nas Copas sem se desesperar no Brasileirão. Cirilo,
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3: Hora certa.
4: 6:18.
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0: certa.
1: 6:31.
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0: certa.
1: 6:56.
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0: 7:10.
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0: Luan Santana e Léo Foguete.

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0: certa.
1: 7:22.
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7:34.

0: 19.
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0: certa.
1: 7:46.
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0: meia.
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0: certa.
1: 7:59.
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0: 8 e 16.
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0: 8:31.
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1: Hora certa.
2: 8:43.
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2: 8:45.

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0: contratos e demais, que daqui a frente vou falar, mas estou contento de estar aqui no Cruzeiro, pronto, preparado para segunda-feira estar treinando com os companheiros.
1: Vinha tá na área, Fabrício, e ele já disse aí da expectativa, na segunda-feira já vai estar treinando, detalhes já estão em tatiaesporte.com.br. ao longo da nossa jornada esportiva a gente traz mais palavras aí do Matias Vinha, porque o jogo vai começar daqui a pouquinho, mas vamos ver, né, Guerreiro, se de fato vai ajudar, se vai ganhar posição, porque a lateral esquerda tem sido um problema, né, Fabrício?
2: Tem sim, é lógico que vai ser difícil substituir o Kaique, né, chegar naquele nível ali, era um jogador muito completo, Rojas tá devendo, o Vinha eu acho que, cara, é aquilo, ele jogou pouco, mas jogou no Flamengo, as partidas que ele entrou bem, sabe, depois teve aquela lesão séria, a mesma coisa agora na Argentina, sabe, jogou pouco, né, pra essa temporada que já tá praticamente acabando, são poucos jogos pro ano, mas essas partidas que ele jogou lá, jogou bem, né, então é na expectativa aí de ele chegar e render e corresponder, porque é uma lacuna aí que o Cruzeiro tem, Cirilo.
1: Vamos ver se vai rolar, se vai dar tudo certo. Deixa eu chamar o torcedor que tá participando em áudio, hein? 996519657. Obrigado a você que participa. É o Cabuloso em campo nessa noite. Vamos lá.
3: Boa noite, amigos aí da Itatiaia, maior de Minas. Hoje o Cruzeirão vai arrebentar com o Santos do Neymar. Vamos juntos, Cruzeirão, pra cima deles. 2-0. Boa noite, tudo de bom pra você aí, galera. Um abraço.
1: Pra você também, um abraço. 2-0 tá bom. Bora pra mais um.
4: Fala, Itatiaia, tudo bem com vocês? Aqui é a Helena e o Alexis do bairro Milionários.
5: Fala, Itatiaia, vamos que vamos. Agora é foco no brasileiro, garantir a vaga na Libertadores. Hoje é 2-1 pro Cruzeiro, gol do Caio Jorge e do
4: Matheus Pereira.
5: Um abraço, Fabrício. E hoje não vamos ficar nervosos, não. Hoje tem que ser jogo tranquilo, hein? Senão mais tarde você vai ter que tomar o latão. Um abraço.
2: Tchau. É verdade. Vai raio de nós, não. Vamos, Cruzeiro. Vamos.
1: Abraço pra turma do Milionários. Que legal. Bora pra mais um torcedor.
6: Boa noite. Aqui é Alexandre Nova Sintra. Cruzeirão vai ganhar de 3-0 pro Cabuloso. Boa noite.
1: 3-0 pro Cabuloso. Tá bom também. Mais um. 996519657.
7: Fala, galera da Itatiaia. Aqui é o Ronaldo Martins, radialista de Lagoa Santa. Hoje é 2-0 pro Cruzeiro. 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
1: Valeu, abraço pra turma de Lagoa.

0: Saco do Cabuloso Pancieri.
1: Agora, para informar também que Neymar acaba de chegar à Vila Belmiro, já está no camarote dele aqui na Vila Belmiro. O Cruzeiro hoje com camisa 81, Otávio, 23, Fagner, camisa 15, Fabrício Bruno, 43, João Marcelo, a 27 é do Rojas, 29, Lucas Romero, capita, 8, Gerson, 7, Matheus Henrique, 10, Matheus Pereira, 99, Arroio, 19, Caio Jorge, olha o Cruzeirão aí, Cirilo!
0: 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É peteco do Santos, Fabrício Calazan.
2: Vamos lá, Cirilo. Gabriel Brazão, 77 é o goleiro. Igor Vinícius, 18. William Arão, 15. Luan Pérez, 14. E Gustavo Henrique, 48. É a defesa do Peixão. João Schmidt tem a 5. Gabriel Bontempo, 8. Rolaser, 32. É a meiuca do Santos. Rodinei, 23. Everton Cebolinha, o estreante, 7. Rony, camisa de número 11. É a trinca de atacantes do Santos. Hoje todo de preto, repito, uniforme de número 3. Se você quiser esta bela camisa do Peixão, Cirilo, R$500. 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
0: É, camisa hoje em dia tá caro pra caramba, né, Calazans? Tem
3: meio
0: jeito, não.
3: Mil, Cirilo, é. R$1.000,
0: filho. É, trem tá feio, pra tudo quanto é lado. Fala, Pancieri.
1: A do Cruzeiro também é a 3, viu? Como disse meu amigo Edu Panzi, eu aprendi com você, viu, do Off-White. É a camisa do Cruzeiro, camisa 3, bonita pra caramba, short azul, meião branco, o Cruzeirão tá posando pra foto agora, Cirilo.
0: Sindeac, o sindicato que é a cara do trabalhador, a arbitragem vem da Federação Carioca, Bruno Arleu de Araújo, árbitro principal, auxiliado por Nailton Júnior de Souza Oliveira, ele é da Federação do Estado do Ceará, e Thiago Henrique Neto Correia Farinha, da Federação Carioca, a arbitragem de vídeo é dele, é Roberto Lopes, da Federação de Santa Catarina. 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É bola rolando na Itatiaia, é o cabuloso em campo, é Brasileirão na maior do Brasil.
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0: E a partir de agora o comando vai para Vila Belmiro para um clássico do futebol brasileiro. Ele está chegando para, quem sabe, a vitória do G4 para um Cruzeiro que o Arthur Jorge pegou lá no final da classificação e pode colocar no grupo da Copa Libertadores da América. Que vem a vitória, vamos nessa, Poeta Azul!
4: Fique Tito! 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
1: A jogar, nem sempre ganhando, nem sempre perdendo, mas aprendendo a jogar. Última corrente do Cruzeiro aqui à minha direita, como já disseram, os uniformes de Cruzeiro e Santos de camisa preta, detalhes brancos, calções pretos e meiões pretos com detalhes em branco. Cruzeiro de camisa
5: pelo falecimento
1: na cor branca, detalhes em azul, calções em azul, detalhes em branco, meiões
5: e para Paulo
1: brancos com detalhes em azul. Vamos pro jogo. Cruzeiro vai atacar à esquerda do seu radinho. Se fosse no Mineirão, contra o gol que dá pra Lagoa da Pampulha. Simbora, simbora, simbora, serenado. É a 27ª rodada. Aqui à nossa direita, Neymar chegou, mas é uma loucura aqui. Ninguém está olhando para o campo nesse momento. Todo mundo procurando o Ney no seu camarote exclusivo aqui. Vai apitar o Bruno Arleu de Araújo. Vai começar o jogo. Apita uma brola, a bola começa a partida. E a briga vem com o Rojas. Ficando com ela para Romero. Romero na sequência. Trabalha, bora. Vai chegar para Gerson. Trabalha o